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2: Boa noite.
3: Boa noite para você que nos acompanha em todo o país.
2: Terça-feira, 22 de setembro de 2026.
3: Vamos aos destaques do dia.
2: Contagem regressiva para o Enem.
3: Dia 8 de novembro ocorre a primeira prova para mais de 5 milhões de inscritos.
2: E hoje vamos falar sobre como se preparar melhor para o exame.
3: Além de cartilha que traz dicas de como se sair bem na redação. Pablo Mundim.
4: O material reúne orientações sobre as 5 competências avaliadas e exemplos de redações do Enem 2025, acompanhados de comentários que ajudam a entender os critérios de correção.
2: Frente fria que está no sul do país avança para estados do Sudeste e Centro-Oeste.
3: Defesa Civil reforça orientações sobre os cuidados para quem vive em área de risco. Luana Karen.
5: Na tentativa de prevenir riscos à população, a Defesa Civil emite avisos, tendo como base boletins meteorológicos.
2: Qualidade de vida e acolhimento.
3: Agentes da Segurança Pública contam com serviço de atendimento psicológico online, gratuito e sigiloso. Gabriela Noronha.
6: E a iniciativa oferece avaliação e aconselhamento psicológico, psicoterapia e acompanhamento psiquiátrico.
2: Hoje, na apresentação da Voz do Brasil, eu, Mariana Jungmann e Luciano Seixas.
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2: A Receita Federal vai liberar, a partir de amanhã, a consulta ao lote residual de restituição do Imposto de Renda.
3: Mais de 400 mil restituições vão ser pagas no dia 30 de setembro.
2: O lote residual contempla declarações transmitidas fora do prazo ou com pendências solucionadas pelos contribuintes.
7: Serão repassadas 412 mil restituições, com valor total que supera R$1,265 bilhão. O lote contempla as restituições de declarações feitas neste ano, transmitidas fora do prazo e com pendências que foram resolvidas pelos contribuintes. Também está neste lote as restituições residuais de exercícios anteriores. Os valores serão depositados no dia 30 de setembro, com prioridade para idosos, pessoas com deficiência e professores. Para consultar se a restituição está disponível, acesse gov.br/receitafederal na aba Meu Imposto de Renda. Márcia Fernandes, para a Voz do Brasil.
3: De acordo com a Receita Federal, o pagamento da restituição é feito somente em conta bancária do titular da declaração.
2: Em caso de erro nos dados bancários, o órgão oferece serviço de reagendamento disponibilizado pelo Banco do Brasil em até um ano após a primeira tentativa de crédito.
3: E a Receita Federal divulgou um balanço com os dados de solicitações pelo Simples Nacional e pelo regime regular do IBS e da CBS.
2: Segundo o levantamento, até o dia 18 de setembro, o órgão registrou mais de 180 mil pedidos de adesão ao Simples Nacional. Já o regime regular dos novos tributos registrou 165 mil solicitações.
3: Do total de pedidos feitos pelo Simples ou para o Simples Nacional, cerca de 61 mil já foram aprovados.
2: A Receita alerta que quase 120 mil solicitações foram negadas, mas ainda estão no prazo legal de 30 dias para regularização das pendências.
3: Mais informações em gov.br/Receita Federal.
2: Profissionais de segurança pública de todo o país têm acesso ao atendimento psicológico gratuito e sigiloso pela internet.
3: O Escuta SUSP prevê a ampliação da capacidade de atendimento e reúne ações voltadas à saúde mental desses profissionais.
8: Desde 2024, agentes da segurança pública podem contar com o serviço de atendimento psicológico online, gratuito e sigiloso, o Escuta SUSP. Segundo dados do Ministério da Justiça e Segurança Pública, divulgados nesta terça-feira, mais de 50 mil atendimentos foram realizados em todo o Brasil, consolidando o projeto como uma das principais ferramentas de apoio à saúde mental desses profissionais. O coordenador clínico do Escuta SUSP, Michael Leone, explica que a iniciativa oferece avaliação e aconselhamento psicológico, psicoterapia
6: e acompanhamento psiquiátrico.
9: A pessoa que chega nesse serviço, ela passou por uma triagem, ela foi encaminhada, ela foi instruída sobre como funciona esse serviço. E junto com esse serviço, a gente tem dois outros serviços de apoio, que são a psiquiatria e o serviço de gerenciamento de terapia medicamentosa. Então, todo esse arcabouço que foi construído, ele funciona de uma maneira muito complementar e ajuda a gente a compreender o paciente como um todo.
6: Foi lançado nesta terça-feira o painel Qualidade de Vida no Trabalho. A primeira publicação de dados sobre o tema reúne, entre outras informações, dados sobre o efetivo, as condições de trabalho das mulheres na segurança pública e os serviços de saúde mental e prevenção ao suicídio. Para o secretário nacional de Segurança Pública, Chico Lucas, falar sobre saúde mental entre esses profissionais é também fortalecer os serviços de proteção ao cidadão.
10: Então, a Escuta SUSP, esse projeto é fundamental porque é a primeira vez que a gente capacita também o Ministério Público para que eles tenham conhecimento de como é a rotina de verdade do policial e que a gente possa juntos combater tanto o autoextermínio, o suicídio, que é tão grave entre as fileiras das polícias, mas também a violência policial.
6: Os profissionais do Sistema Único de Segurança Pública de todo o país podem se cadastrar e iniciar o atendimento especializado diretamente pelo portal oficial do Escuta SUSP no endereço gov.br/escutaSUSP. Para o público geral ou profissionais de outros setores que estejam passando por momentos de sofrimento psíquico, o Centro de Valorização da Vida, o CVV, segue prestando atendimento gratuito e apoio emocional 24 horas por dia através do telefone 188. Reportagem Gabriela Noronha.
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12: Olá, meu nome é Ana Clara de Oliveira e a minha dúvida é melhor estudar sozinho ou em grupo?
13: A professora de português, Laíssa Rodrigues, vai responder.
14: As duas possibilidades são interessantes, tanto sozinho quanto em grupo. Sozinho porque às vezes você está em casa, né, tem uma maior concentração, só que essa troca de experiência, de conteúdo, de interpretação também é excelente, né, ali para você fazer com os colegas, até mesmo em intervalo de escola.
15: Meu nome é Rodrigo Nunes e eu queria saber como eu faço para revisar os conteúdos.
13: Quem dá a dica é a professora Laíssa Rodrigues.
14: Cada pessoa, ela vai ter uma forma de revisar, né, e fixar aquele conteúdo diferente. Só que eu acredito que somos muito visuais. Então você pode fazer mapa mental, você pode colocar cartões espalhados pela casa, pelo quarto, que aí ajuda mais a fixar o conteúdo e ficar preparado na hora da prova.
13: É isso aí, se prepare e acompanhe as nossas dicas toda terça-feira aqui na Voz do Brasil e também na radiogov.ebc.com.br.
2: Pois é, e uma das provas que fazem o estudante quebrar a cabeça é a redação.
3: E não é por acaso, ela vale 1.000 pontos e pode fazer muita diferença na nota final, ajudando o candidato a conquistar uma vaga na universidade.
2: E para ajudar quem está se preparando, já está disponível a cartilha do participante, com orientações, critérios de correção e exemplos de textos.
4: O material reúne orientações sobre as 5 competências avaliadas e exemplos de redações do Enem 2025. O Exame Nacional do Ensino Médio, acompanhados de comentários que ajudam a entender os critérios de correção. O texto deve ser dissertativo, argumentativo, ter até 30 linhas e ser elaborado a partir do tema proposto, dos textos motivadores e dos conhecimentos do participante. Cada redação é corrigida por 2 avaliadores, que atribuem até 200 pontos em cada uma das 5 competências. Para a estudante de Brasília, Beatriz Cossio, de 17 anos, a redação é uma das partes mais difíceis da prova.
16: Você tem que estudar muito, tem que se dedicar muito e, principalmente, procurar artigos, né, procurar repertórios, colocar suas ideias no papel.
4: Para ela, o caminho é praticar.
16: É questão de prática, de você procurar, ler e você já ter na sua mente de uma forma que você consiga lembrar na hora da prova.
4: Assim como Beatriz, muitos estudantes têm dificuldade para colocar no papel o que pensam na hora do exame. O professor de redação, José Aguilera, orienta sobre como aproveitar os textos de apoio e os critérios de avaliação.
11: Faça a leitura tranquila, cuidadosa, atenta dos textos de apoio. Lembre-se, o critério básico, as 5 competências do Enem, é aquilo que vai te orientar para uma escrita formal, argumentativa, coesão, coerência e, finalmente, a proposta de intervenção baseada nos direitos humanos. Seguindo isso, tua nota vai ser excelente.
4: A cartilha também alerta para situações que podem levar a nota zero, como fuga ao tema, texto com até 7 linhas e desrespeito à estrutura dissertativo-argumentativa. O material ainda tem versões específicas para participantes com dislexia, transtorno do espectro autista e para surdos ou pessoas com deficiência auditiva. E além das orientações para os participantes, o Enem envolve uma grande estrutura de preparação e aplicação, destaca Ricardo Cardoso, presidente substituto do INEP, Instituto Nacional de Estudos e Pesquisas Educacionais Anísio Teixeira, responsável pelo Enem.
17: A gente está falando de 5 milhões de inscritos participantes no exame que vão estar realizando a prova em mais de 14 mil locais de aplicação, em mais de 1.900 municípios.
4: As provas do Enem 2026 serão aplicadas nos dias 8 e 15 de novembro. A redação será no primeiro dia de exame. A cartilha está disponível gratuitamente no portal do INEP, no endereço gov.br/INEP. Reportagem Pablo Mundim.
3: Samile Leão, de 21 anos, estudante de escola pública de Virginópolis, em Minas Gerais, foi aluna nota 1000 na redação e hoje cursa medicina na Federal do Estado.
2: E sabe como ela conseguiu? Estudando, fazendo simulados, inclusive durante feriados e encontros de família, como ela conta.
18: Todo mundo via o tanto que eu estudava. Às vezes eu vinha para cá num feriado, tinha festa de família, eu ia um pouquinho e já voltava para casa para fazer um simulado. Todo mundo via o tanto que eu realmente abdicava de muita coisa para poder estudar. O que eu gostaria que as pessoas lembrassem quando elas conhecessem a minha história é de que é possível realizar nossos sonhos com dedicação e paciência, com muito amor também, se rodear por pessoas que te fazem bem e que podem tornar o processo mais leve.
3: E o Ministério da Educação lançou um guia com informações e conteúdos para ajudar os estudantes nesta reta final para a prova do Enem.
2: O espaço reúne em um só lugar vídeos, tutoriais, dúvidas frequentes, além de informações oficiais para ajudar os participantes na preparação para as provas.
3: A seção Alunos Nota 1000 traz histórias de estudantes que alcançaram a nota máxima na redação e na seção Enezeiros, os estudantes podem compartilhar rotinas de estudos.
2: O guia também conta com materiais pedagógicos produzidos pelo Ministério e disponibiliza o acesso a aplicativos gratuitos, como o MEC Enem, Idiomas e Livros.
3: Saiba mais em gov.br/MEC.
2: Empresas brasileiras afetadas pelas tarifas impostas pelos Estados Unidos ou por conflitos internacionais já podem solicitar financiamento ao BNDES, o Banco Nacional de Desenvolvimento Econômico e Social.
3: Os recursos podem ser utilizados, por exemplo, em capital de giro, compra de máquinas e equipamentos e investimentos para adaptação da atividade produtiva.
19: As empresas interessadas em obter financiamento na nova fase do Plano Brasil Soberano já podem dar entrada nos pedidos de crédito. A nova etapa do plano está atendendo empresas brasileiras que atuam em setores estratégicos para a balança comercial, além das empresas afetadas por tarifas comerciais impostas pelos Estados Unidos, por conflitos internacionais e pelo avanço de medidas protecionistas no comércio mundial. Como explica José Luiz Gordon, diretor de Desenvolvimento Produtivo, Inovação e Comércio Exterior do BNDES, o Banco Nacional de Desenvolvimento Econômico e Social.
20: São mais de 22 bilhões de reais para apoiar investimentos, para apoiar capital de giro, para quem quer exportar, aqueles empresários que estão sendo afetados pelo tarifaço, estão sendo afetados pela Guerra do Golfo, em setores estratégicos.
19: As empresas interessadas em obter crédito podem protocolar os pedidos de financiamento diretamente no BNDES ou nas instituições financeiras credenciadas. Reportagem André de Barros Lima.
2: A alface, cebola, batata e mamão ficaram mais baratos nas centrais de abastecimento do país.
3: É o que mostrou o levantamento mensal da Conab, referente a agosto.
2: E a comercialização de frutas aumentou, inclusive para o mercado externo.
0: Os preços da batata recuaram em torno de 11% em agosto nas centrais de abastecimento monitoradas pela Conab. Entre as hortaliças, as cotações da cebola e da alface também registraram queda na maior parte das capitais do país. Já os valores de comercialização da cenoura mantiveram-se estáveis em agosto. Os dados são do nono boletim hortigranjeiro divulgados pela Conab nesta terça-feira. A pesquisa também mostrou que a comercialização de frutas nas ceasas cresceu 4,5% no último mês. O mamão ficou mais barato em 70% dos locais monitorados, com queda de quase 11% em média. Melancia e laranja também registraram um leve declínio em agosto. Já a banana, por outro lado, foi a fruta com maior incremento na média mensal. De acordo com dados do Ministério do Desenvolvimento, Indústria, Comércio e Serviços, as exportações de frutas e hortaliças nos primeiros 8 meses do ano alcançaram 789 mil toneladas, com faturamento superior a US$ 1 bilhão. Natália Koslick, para a Voz do Brasil.
3: Reforço no estoque de grãos. Na última semana foram realizados 2 leilões pela Conab, que vão garantir quase 200 mil toneladas de milho nos estoques públicos.
2: O objetivo é a prevenção a possíveis impactos do fenômeno climático El Niño, que pode comprometer o abastecimento e a oferta de grãos no país.
21: São mais de 190 mil toneladas de milho para abastecer estoques do programa de venda em balcão. A aquisição do cereal pela Conab é destinada para a formação de estoques como medida de prevenção a possíveis impactos do fenômeno El Niño, segundo a ministra do Desenvolvimento Agrário, Fernanda Machiavelli. O reforço nos estoques públicos auxilia produtores rurais e criadores de animais.
22: Por um lado, garantindo a compra desses produtos pela agricultura, pelo agro brasileiro e pela agricultura familiar, e ao mesmo tempo garantindo a oferta de insumos para quem cria animais no Nordeste e alimento para as populações que possam vir a ser afetadas por esse evento climático que afeta já o mundo todo.
21: A agricultura familiar vai fornecer a maior parte do milho adquirido pela Conab, 121 mil toneladas. As outras 70 mil toneladas do cereal foram compradas em ampla concorrência, incluindo produtores rurais, cooperativas e comerciantes. Silvio Porto, diretor-presidente da Companhia Nacional de Abastecimento, destacou o acompanhamento dos preços e do fornecimento de alimentos nas capitais do país.
23: Hoje nós temos informação de todo o Brasil, nós ampliamos sobretudo as capitais da região amazônica e as do Nordeste que faltavam. Então esse é um instrumento de acompanhamento, de monitoramento que permite a gente ter uma série histórica que de fato a gente sabe como está o custo de vida, como está os preços dos alimentos em todas as capitais brasileiras, de norte a sul do Brasil.
21: A companhia também conta com um estoque de 300 mil toneladas de arroz para este ano. Para participar do programa Venda de Balcão e comprar dos estoques da Conab, o produtor deve se cadastrar no SICAM, o Sistema de Cadastro de Produtores Rurais. Os pedidos, pagamentos e agendamento de retirada são feitos de forma online pelo balcão digital da Conab. Reportagem Luciana Colares de Holanda.
3: Com previsões de mais tempestades no centro-sul do Brasil, a Defesa Civil reforça as orientações sobre os cuidados para quem vive em área de risco.
2: Os alertas são emitidos via celular por canais como SMS e WhatsApp.
24: Os 3 estados da região sul do país estão com alertas de perigo de tempestade e de ventos fortes. Na tentativa de prevenir riscos à população, a Defesa Civil emite avisos, tendo como base boletins meteorológicos. Tiago Molina, coordenador-geral de monitoramento e alerta da Defesa Civil, explica que o cidadão deve

0: Para quem mora próximo a áreas de risco, é conhecer com antecedência possíveis rotas de fuga. Além das informações sobre o risco, alertas da Defesa Civil trazem dicas de autoproteção. O meteorologista do IMET, Roberto Baltazar, afirma que com o deslocamento da frente fria, estados do Sudeste e Centro-Oeste também entram em alerta.
1: Essa frente fria trouxe condições de tempestade para os estados do Rio Grande do Sul e Santa Catarina. Porém, o foco principal a partir do dia 22, hoje, terça-feira, é para a região do estado do Paraná, também trazendo condições de tempestade para o estado do Centro-Sul de São Paulo, Oeste do Rio de Janeiro, estado do Mato Grosso do Sul e também as porções mais ao sul do Mato Grosso e do estado de Goiás.
0: Para receber alertas da Defesa Civil Nacional, é preciso se cadastrar pelo WhatsApp no número 61-2034-4611. As mensagens também podem chegar por SMS. Já para receber os alertas de nível severo ou extremo, não é preciso fazer cadastro. Basta estar em local com cobertura de celular. Neste caso, os avisos aparecem na tela do celular, acompanhado de uma sirene. Reportagem Luana Karen.
2: O ponteiro vira hoje às 9h05 da noite e dá início à chegada da primavera.
3: E com ela, a 20ª Primavera dos Museus, que abre espaço para todo mundo conhecer mais sobre cultura, história, ciência.
2: Museus de todo o país têm programação especial nesta semana.
3: A iniciativa reúne mais de 920 instituições e cerca de 2.700 atividades até domingo, dia 27.
2: Com o tema Museus para Todas as Pessoas, a programação busca ampliar o acesso a esses espaços com ações voltadas à inclusão, à acessibilidade e à participação dos diferentes públicos.
4: Museu também é lugar de descoberta, de encontro e de pertencimento. E esses espaços ganham uma programação especial em todo o país. É a 20ª Primavera dos Museus, promovida pelo IBRAM, o Instituto Brasileiro de Museus. Até domingo, dia 27, mais de 920 instituições participam da iniciativa. A programação busca aproximar ainda mais os museus das pessoas, como explica Fernanda Santana Rabelo de Castro, presidente do IBRAM.
5: São visitas, exposições, exibições cinematográficas que trazem a temática, mas que também trazem acessibilidade, também trazem inclusão. São atividades que constroem narrativas junto com os públicos, junto com os territórios.
4: Ao todo, são 2.700 atividades, entre exposições, oficinas, palestras, visitas mediadas e ações educativas em todo o país. O tema deste ano é Museus para Todas as Pessoas, uma oportunidade para quem já frequenta esses espaços e também para quem ainda não teve essa experiência. É o caso de Benjamin Carvalho de Souza, de 8 anos, que visitou um museu pela primeira vez. Entre tantas descobertas, uma chamou especialmente a atenção do menino, o aparelho conhecido como curvas de sino.
6: Aquele negócio que a gente bate nas bolas de vermelho versus azul, que a gente tem que bater pra gente ganhar ponto. Ele ensina coisas, diferente da sala de aula.
4: No SESI Lab, em Brasília, a experiência com estudantes mostra como a educação pode transformar a visita ao museu em uma oportunidade de descoberta. Mais do que observar objetos e exposições, a proposta é estimular a curiosidade, a participação e o aprendizado, explica Cláudia Ramalho, superintendente de cultura do SESI.
7: E aqui é um espaço que os professores também, além do trazer os seus alunos para se divertirem, é um espaço também de aprendizagem na prática daquilo que eles aprenderam, né, na teoria dentro de sala de aula.
4: A Primavera dos Museus também chama atenção para as barreiras que ainda afastam parte da população desses espaços. Acessibilidade, diversidade, representatividade e direito à memória fazem parte da discussão deste ano. E participar é simples. A programação está disponível na plataforma Visite Museus, no endereço visite.museus.gov.br. É possível pesquisar atividades por estado, cidade, data e instituição. É só escolher a experiência e descobrir um museu que pode estar mais perto do público do que se imagina. Com locução de Thaís de Araújo, reportagem Pablo Mundim.
3: E essa Essas foram as notícias do governo federal.
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2: Fique agora com a...

0: notícias do Poder Judiciário e do Congresso Nacional. Boa noite.
1: Boa noite, até amanhã.
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4: Presidente do STF, Edson Fachin, diz que Poder Judiciário trabalha para dar mais segurança à negociação de precatórios.
5: Flávio Dino discute com autoridades a responsabilidade na aplicação de emendas parlamentares.
4: STJ vai promover audiência pública sobre advertência de glúten em embalagens de alimentos.
5: Boa noite, eu sou Leandro Bezerra.
4: E eu sou Walter Lima.
5: O Supremo Tribunal Federal realizou hoje audiência pública para discutir aspectos relacionados ao controle, à transparência e à responsabilidade na destinação de recursos públicos por meio de emendas parlamentares impositivas.
4: O debate ocorreu sob relatoria do ministro Flávio Dino e reuniu representantes de diferentes instituições, órgãos de controle, especialistas e entidades da sociedade civil.
5: O Poder Judiciário tem trabalhado para dar mais segurança e transparência à negociação de precatórios do país.
4: Agora, em setembro, o Conselho Nacional de Justiça realizou uma audiência pública sobre o tema em agosto, ou seja, sobre o tema em agosto, o Supremo Tribunal Federal assinou uma portaria conjunta com o Banco Central para reforçar os mecanismos de proteção na transferência de precatórios. Marcela Luiza.
6: Precatório é o dinheiro que uma pessoa ou empresa tem direito a receber do poder público depois de ganhar uma ação judicial definitiva. Agora, em setembro, o Conselho Nacional de Justiça realizou uma audiência pública com representantes de diferentes setores com o objetivo de receber sugestões para melhorar a tecnologia e a forma de controle da transferência dos créditos dos precatórios. A audiência é fruto das atividades do grupo de trabalho criado pela portaria conjunta assinada pelo Supremo Tribunal Federal e pelo Banco Central do Brasil, o Bacen, em agosto deste ano. Na ocasião da assinatura do acordo, o presidente do STF e do CNJ, ministro Edson Fachin, destacou que o objetivo é garantir mais transparência e segurança jurídica.
7: O objetivo dessa nova regulação, obviamente, não é impedir a circulação de créditos, mas sim de garantir que ocorra com transparência, segurança jurídica, rastreabilidade e proteção aos credores, especialmente aos credores em situação de vulnerabilidade.
5: O Superior Tribunal de Justiça vai realizar audiência pública para discutir se a informação contém glúten é suficiente nas embalagens de alimentos industrializados ou se deve incluir a advertência: o glúten é prejudicial à saúde dos doentes celíacos.
4: O evento será nesta quarta-feira, 23 de setembro, a partir das 14h. Fátima Uchoa.
8: Os debates vão incluir especialistas e representantes de entidades interessadas na causa celíaca e serão transmitidos ao vivo pelo canal do STJ no YouTube para qualquer pessoa acompanhar. A audiência pública foi convocada pelo relator do tema repetitivo 1343, ministro Ricardo Vilas Boas Cueva, para reunir informações que auxiliem na formação do precedente qualificado. As exposições abordarão aspectos médicos e científicos relacionados à doença celíaca, além de possíveis impactos regulatórios e econômicos da eventual exigência de advertência complementar nas embalagens de alimentos industrializados.
5: Começou nesta terça-feira no Tribunal Superior do Trabalho, em Brasília, um seminário sobre acessibilidade, inclusão e combate ao capacitismo.
4: O encontro reúne magistrados, servidores e especialistas e termina nesta quarta-feira. Simone Moura.
9: Durante o evento, foi entregue o Prêmio Justiça do Trabalho Acessível. Foram premiados 5 projetos nas áreas de atitude, gestão da acessibilidade, comunicação, tecnologia e serviços. Ao longo do dia, os debates trataram da política de acessibilidade e inclusão da Justiça do Trabalho e das barreiras enfrentadas pelas pessoas com deficiência. À tarde, a programação abordou a acessibilidade digital e documental e o papel das pessoas com deficiência na luta por direitos e inclusão. O seminário continua nesta quarta-feira, com oficinas e novos debates sobre o assunto.
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5: A você uma boa noite.
4: Boa noite e até amanhã.
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10: Eu sou Humberto Pinheiro e estes são os destaques de hoje do Jornal do Senado, que começa agora. Projeto que cria a Semana do Pequeno Investidor está pronto para ser votado em comissão do Senado. Visita ao Congresso aproxima jovens do debate sobre aprendizagem profissional. Veículos de comunicação do Senado e da Câmara preparam cobertura especial das eleições. Boa noite. Está pronto para votação na Comissão de Educação e Cultura o projeto que cria a Semana Nacional do Pequeno Investidor. A proposta dedica a segunda semana de outubro à promoção de ações de educação financeira. Repórter Patrícia Oliveira.
11: O projeto que cria a Semana Nacional do Pequeno Investidor busca levar conhecimento básico sobre investimentos à população. Mostrar que qualquer pessoa pode começar a investir com segurança, alertar contra fraudes e a complexidade do mercado de capitais e estimular o hábito de poupar e investir desde cedo. A proposta da senadora Jussara Lima, do PSD do Piauí, dedica a segunda semana de outubro para as ações educativas e foi debatida com especialistas em audiência pública no Senado. Para a economista Débora Maganha, o investidor nem sempre entende o que compra, com o risco de perdas pela ilusão de ganhos rápidos.
12: O brasileiro nunca foi ensinado a exigir duas coisas antes de colocar o dinheiro dele. A primeira é entender de onde vem o retorno e qual é o risco daquela operação. A segunda é compreender o que sustenta o investimento se tudo der errado.
11: O projeto recebeu relatório favorável dos senadores Alci Lucas, do PL do Distrito Federal, que defende a educação financeira nas escolas.
13: Quando eu era criança, a gente tinha aqueles cofrinhos para guardar as moedas, guardar na poupança. Então, isso tem que estar na educação. Desde criança, você tem que ensinar a poupar.
11: A proposta está pronta para votação na Comissão de Educação e Cultura.
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10: No dia 4 de outubro, os veículos de comunicação do Senado e da Câmara vão trabalhar de forma integrada na cobertura das eleições. Na Rádio Senado, a programação terá uma atenção especial à fase de apuração com uma transmissão independente. O sinal também poderá ser retransmitido pelas rádios parceiras em todo o país. A reportagem é de Yasmin Rodrigues.
14: A cobertura especial vai acompanhar o eleitor durante todo o domingo, desde o início da votação até a divulgação dos resultados. Rádio Senado, Rádio Câmara, TV Senado e TV Câmara, além das agências de notícias das duas casas, vão trabalhar de forma integrada com entradas ao vivo dos tribunais eleitorais e a participação de especialistas e consultores para explicar o processo eleitoral e analisar o cenário político. A cobertura também terá participação de jornalistas da Rede Legislativa de Rádio e Televisão, com repórteres das Assembleias Legislativas e das Câmaras Municipais de todo o país. A coordenadora-geral da Rádio Senado, Leila Herédia, explica como foi preparada essa cobertura integrada e o que o ouvinte poderá acompanhar ao longo do domingo.
15: A nossa ideia é mostrar para o eleitor, para o ouvinte, para o telespectador, tudo o que acontece durante o dia em todas as etapas da eleição. A gente vai ter entrada ao vivo de todas as regiões do Brasil, com notícias atualizadas, informações de serviços, acontecimentos, as notícias mais quentes.
14: A partir das 17h, a Rádio Senado deixa o pau de transmissão e passa a fazer uma cobertura ao vivo de forma independente, justamente quando começa a apuração dos votos. O sinal estará liberado para ser retransmitido por qualquer emissora do país.
10: Os eleitores que pretendem usar o e-título para se identificar no dia da votação devem ficar atentos ao prazo para o primeiro acesso ao aplicativo. A Justiça Eleitoral orienta que o procedimento seja feito até 3 de outubro, sábado anterior ao pleito. A reportagem é de Luísa Mello.
14: Os eleitores que pretendem usar o e-título para se identificar no momento da votação devem registrar o primeiro acesso no aplicativo até 3 de outubro, sábado anterior ao pleito. A ação da Justiça Eleitoral tem como objetivo evitar a sobrecarga do aplicativo no dia da eleição, quando o download e o primeiro acesso serão interrompidos. O ministro Cássio Nunes Marques, presidente do Tribunal Superior Eleitoral, informa que notificações já foram enviadas aos eleitores por meio do e-título para promover as atualizações.
16: A Justiça Eleitoral iniciou o envio de notificações oficiais pelo aplicativo e-título. A iniciativa busca facilitar o acesso a informações importantes para o exercício do voto, como a consulta antecipada ao local e a sessão de votação. Reforçamos, portanto, a recomendação para que eleitoras e eleitores mantenham o aplicativo atualizado, façam o primeiro acesso e confiram seus dados com antecedência.
14: Para usar a versão digital do título de eleitor com fotografia disponibilizada pelo aplicativo, é preciso apresentar o e-título diretamente na tela do celular ou no tablet ao mesário no dia da votação. Não serão aceitas capturas de tela nem documentos sem foto. O aplicativo também disponibiliza a consulta do local de votação e outras informações importantes durante o período eleitoral.
10: Nas eleições deste ano, estão aptos a votar quase 2 milhões de eleitoras e eleitores com algum tipo de deficiência, o maior número já registrado pela Justiça Eleitoral. Para garantir a autonomia desse público, são adotadas medidas de acessibilidade, como a preferência na fila no dia da votação, o direito de ingressar na sessão eleitoral com cão-guia e o auxílio de uma pessoa de confiança, que pode acompanhar o eleitor na cabine de votação. No entanto, o acompanhante não poderá estar a serviço da Justiça Eleitoral, de partido político, federação ou coligação. Na urna eletrônica é disponibilizado um sistema de áudio que orienta cada passo da votação para os eleitores com deficiência visual e a Justiça Eleitoral fornece fone de ouvido descartável. A urna tem ainda teclado em braille e intérprete de Libras exibido no canto inferior da tela. Para o senador Flávio Arnes, do PSB do Paraná, a acessibilidade durante todo o processo de votação é um direito. Na avaliação dele, é preciso garantir condições adequadas para que as pessoas com deficiência não encontrem dificuldades para votar.
17: Direito ao voto, acessibilidade, não ter problemas no local, participar do processo, é um direito fundamental de todos, todas na construção da democracia e também da pessoa com deficiência.
10: Quarenta e cinco jovens do programa Aprendiz do Futuro, de Lusiânia, em Goiás, visitaram o Congresso Nacional e conheceram de perto o trabalho de deputados e senadores. A visita aconteceu ao mesmo tempo em que o Senado analisa o Estatuto do Aprendiz, proposta que reorganiza as regras da aprendizagem profissional no país. Repórter Henrique Nascimento.
18: Conhecer onde as leis são discutidas fez parte da formação de 45 jovens do programa Aprendiz do Futuro, de Lusiânia, em Goiás. Eles visitaram o Congresso Nacional e acompanharam de perto espaços que até então muitos conheciam apenas pela televisão ou pela internet. Para o instrutor Gabriel Fonseca, a experiência aproxima os jovens da cidadania e das decisões que fazem parte da vida deles.
19: A visita ao Congresso Nacional, ela possibilitou que os jovens compreendessem na prática que esses espaços fazem parte da vida deles e da construção da nossa sociedade.
18: No Senado, a aprendizagem profissional também está em debate. A Comissão de Assuntos Sociais aprovou o Estatuto do Aprendiz, que reorganiza as regras para a contratação e formação de adolescentes e jovens de até 24 anos. O texto mantém cotas entre 5% e 15% e dá prioridade a jovens em situação de vulnerabilidade. O senador astronauta Marcos Pontes, do PL de São Paulo, defendeu mais oportunidades para que os jovens desenvolvam habilidades ligadas às novas tecnologias.
20: E eles agora, em tempo de tecnologia, inteligência artificial, eles têm a capacidade de fazer muito mais que muito adulto aí, né? Tentando aprender inteligência artificial, você dá um negócio desse na mão de um jovem, aí ele destrincha esse negócio rapidamente.
18: O projeto ainda vai ser votado pelo plenário do Senado.
10: Com trabalhos técnicos de Eliseu Caires, o Jornal do Senado fica por aqui. Acompanhe agora as notícias da Câmara dos Deputados. Boa noite e até amanhã.
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22: Proposta prioriza métodos de ensino específicos para pessoas com autismo.
23: Mercosul aprova acordo de cooperação educacional entre países do bloco.
24: Projeto de lei obriga a instalação de brinquedotecas em delegacias da mulher.
25: Boa noite. Avança na Câmara a proposta que torna obrigatória a instalação de brinquedotecas em delegacias da mulher e em fóruns. O repórter José Carlos Oliveira tem os detalhes.
26: As comissões de defesa dos direitos da mulher e da previdência social, infância e adolescência aprovaram um projeto de lei que torna obrigatória a instalação de brinquedotecas em delegacias da mulher e em fóruns do país. A proposta do deputado Marques Beltrão, do União de Alagoas, tem foco no acolhimento de mães, crianças e adolescentes vítimas de violência nos espaços investigativos e da justiça. De acordo com o texto, as brinquedotecas deverão contar com atividades lúdicas e educativas e pelo menos um profissional habilitado para monitorar e adequar o espaço às necessidades das crianças. Uma das relatoras da proposta, a deputada Laura Carneiro, do PSD do Rio de Janeiro, ampliou o alcance da medida. Além de brinquedotecas, ela também prevê que as delegacias da mulher mantenham equipe multidisciplinar para atendimento às mulheres em situação de violência, como psicólogas, assistentes sociais, advogadas e pedagogas.
27: Nós já votamos aqui em todo um arcabouço jurídico que trata das crianças vítimas e testemunhas de crimes violentos. Criamos aí a escuta especializada e toda uma tecnicidade que tem que ser utilizada no Poder Judiciário. As brinquedotecas complementam essa lei. É muito importante que a criança e a mãe cheguem num ambiente, na hora da denúncia, né, da violência sexual, por exemplo, com algum tipo de acolhimento. E a brinquedoteca pode auxiliar essa criança nesse processo de oitivo.
26: Em outra alteração no texto, Laura Carneiro inclui na Lei de Diretrizes e Bases da Educação Nacional a previsão de que filmes nacionais e de conteúdos contra a violência doméstica e familiar passem a integrar o currículo complementar das escolas, com no mínimo 2 horas mensais. O texto original e as alterações ainda vão passar pela análise das comissões de Segurança Pública e de Constituição e Justiça. Da Rádio Câmara de Brasília, José Carlos Oliveira.
21: Segurança Pública.
28: Na Comissão de Segurança Pública, Alexandre Leite, do União de São Paulo, é relator do projeto que cria o Protocolo Nacional de Investigação de Crianças e Adolescentes Desaparecidos. O texto visa padronizar e agilizar as investigações desde o registro do desaparecimento.
25: O relatório de Alexandre Leite estabelece diretrizes para a atuação dos órgãos de segurança pública na busca por menores desaparecidos. A proposta também autoriza a divulgação imediata e georreferenciada de alertas em casos de risco à vida ou à integridade física da vítima.
28: Daiana Santos, do PCdoB do Rio Grande do Sul, apresentou o projeto que cria mecanismos de proteção e assistência integral às vítimas de crimes raciais. O texto prevê ações para evitar exposição indevida, constrangimentos e repetição desnecessária de depoimentos.
25: A proposta de Daiana Santos também determina que ocorrências com indícios de motivação racial sejam registradas como crimes raciais e não como crimes diversos. A iniciativa ainda assegura acompanhamento jurídico e prioridade na tramitação das investigações e dos processos.
28: Uma punição mais severa para o uso de drones em práticas criminosas É o que prevê proposta de Luiz Felipe de Orleans e Bragança, do PL de São Paulo. A ideia, segundo ele, é criar agravantes e ampliar penas em até 2/3 quando essa tecnologia for utilizada.
25: Luiz Felipe de Orleans e Bragança alerta para o avanço das facções que utilizam esses equipamentos no monitoramento policial, no transporte de armas e na entrega de insumos em presídios. Ele lembra que o texto não impõe restrição ao uso civil ou profissional dos drones.
28: Os deputados analisam o projeto de professora Marcivânia, do PCdoB do Amapá, que garante a transferência de servidoras públicas e empregadas da iniciativa privada em situação de violência doméstica para outras localidades como medida de proteção. O texto cria o Pacto Federativo de Proteção à Pessoa em Situação de Violência Doméstica e Familiar.
25: A matéria também cria um fundo nacional para custear as transferências e auxiliar financeiramente as vítimas, além de incentivos para empresas que aderirem ao programa. Professora Marcivânia explica que o objetivo é estabelecer mecanismos de cooperação entre os entes federados para viabilizar a medida.
28: A Câmara aprovou o projeto que estabelece o direito de indenização por dano moral nos casos de violência doméstica contra a mulher. A relatora do texto, Lídice da Mata, do PSB da Bahia, acredita que a medida amplia a proteção porque responsabiliza ainda mais os agressores.
0: Esse projeto, ele visa justamente fazer com que a mulher vítima da violência doméstica possa processar, ela possa ser recompensada financeiramente pelos danos morais à sua imagem. Então, ela reforça a condenação do agressor e ela reforça, portanto, a luta da vítima para combater esta violência.
25: Lídice da Mata argumenta que a violência doméstica provoca consequências que vão além das agressões físicas, atingindo a saúde mental e a dignidade das vítimas. Para ela, a proposta fortalece a Lei Maria da Penha e amplia os mecanismos de proteção às mulheres.
21: Relações Exteriores.
28: A representação do Mercosul aprovou um acordo para cooperação educacional entre os países do bloco. A repórter Maria Neves explica as medidas propostas.
1: A representação brasileira no Parlamento do Mercosul aprovou o acordo para reconhecimento de estudos e títulos de ensino superior técnico profissional, tecnológico, artístico e de formação de professores entre os países do bloco. Como ressaltou o relator, deputado Vermelho, do PL do Paraná, o texto estabelece apenas princípios gerais e diretrizes para a cooperação. A implantação do reconhecimento mútuo dos diplomas ocorrerá depois que os ministros da Educação do Bloco aprovarem mecanismos como as tabelas de equivalência das disciplinas cursadas. Na opinião do deputado Vermelho, essa previsão garante mais estabilidade para a cooperação educacional entre os países.
2: Ao atribuir à reunião de ministros da educação a elaboração das tabelas de equivalências, dos instrumentos de reconhecimento e do mecanismo de implementação, o acordo prestigia os órgãos especializados do bloco e institui mecanismos permanentes de atualização de seus procedimentos, conferindo maior estabilidade e previsibilidade à cooperação regional em matéria educacional.
1: Vermelho defende ainda que a cooperação educacional vai favorecer a formação de recursos humanos, fortalecer as redes acadêmicas regionais e contribuir para o desenvolvimento científico, tecnológico e social dos países participantes.
2: É a oportunidade da integração dos nossos professores, dos nossos mestres com os países membros. Tendo a oportunidade de um professor de matemática lá de Foz do Iguaçu dar aula no Paraguai, dar aula na Argentina, no Uruguai, e assim vice-versa. Eu acho que isso a gente passa a uniformizar ainda mais a questão educacional do Mercosul.
1: Para o presidente da representação brasileira no Parlamento do Mercosul, deputado Arlindo Quinalha, do PT paulista, o mecanismo de cooperação educacional vai ser especialmente importante para estudantes brasileiros de medicina que se formam nos outros países do bloco. O parlamentar ressaltou que hoje, muitas vezes, esses profissionais encontram grande dificuldade para o reconhecimento do diploma estrangeiro. Da Rádio Câmara de Brasília, Maria Neves.
21: Ciência e tecnologia.
25: Adriano do Baldi, do PP de Goiás, é um dos signatários do requerimento de criação de uma frente parlamentar mista que visa fortalecer o Programa Espacial Brasileiro, garantindo mais recursos e segurança jurídica para o setor.
28: Adriano do Baldi defende o apoio à Agência Espacial Brasileira por considerar a área estratégica para a soberania nacional e como vetor científico e tecnológico capaz de impulsionar a economia espacial e o desenvolvimento sustentável do país.
21: Educação.
25: Passou em mais uma comissão da Câmara proposta que prioriza o uso de métodos de ensino específicos para pessoas com autismo. A reportagem é de Mônica Tati.
4: O diagnóstico precoce e métodos de ensino específicos para pessoas com transtorno do espectro autista deverão ser priorizados. É o que prevê projeto aprovado pela Comissão de Educação da Câmara dos Deputados. O relator na Comissão de Educação, o deputado Tarcísio Mota, do PSOL do Rio de Janeiro, acatou a sugestão da Comissão de Defesa dos Direitos das Pessoas com Deficiência, que alertou que já existem mecanismos para reconhecer a diversidade no processo educacional na LDB, a Lei de Diretrizes e Bases da Educação. Tarcísio Mota considera que a alteração se enquadra melhor na Política Nacional de Proteção dos Direitos da Pessoa com Transtorno do Espectro Autista, que estabelece a promoção e incentivo à formação continuada dos profissionais da educação para a educação especial inclusiva. Mota também reforça a necessidade de suporte pedagógico nas salas de aula do ensino regular.
5: A Política Nacional de Educação Especial Inclusiva orienta os sistemas de ensino para garantir a escolarização de estudantes com deficiência, transtornos do desenvolvimento e altas habilidades ou superdotação em classes comuns do ensino regular, mediante suporte pedagógico adequado e práticas educacionais inclusivas. Nesse contexto, a formação inicial dos profissionais de educação constitui elemento central para a efetivação das políticas de inclusão escolar, especialmente no que se refere à adoção de metodologias pedagógicas acessíveis, estratégias de ensino diversificadas e instrumentos de apoio capazes de responder às diferentes necessidades educacionais dos estudantes.
4: O projeto que prevê métodos adequados de ensino para pessoas com transtorno do espectro autista aguarda a apreciação da Comissão de Constituição e Justiça. Se for aprovado, segue para a votação no Senado Federal. Da Rádio Câmara de Brasília, Mônica Tati.
21: Economia.
28: Rui Carneiro, do Podemos, da Paraíba, apoia a proposta que altera o cálculo do IPVA e estabelece limites para despesas da administração pública. O texto prevê que o IPVA seja calculado com base no peso do veículo e também limita os gastos com publicidade institucional a 0,1% da receita corrente líquida dos entes federados.
25: Rui Carneiro defende um teto de 1% sobre o preço de venda do automóvel para o IPVA e a criação de limites para o orçamento do Poder Legislativo e dos Tribunais de Contas. Na visão dele, a medida aumenta a previsibilidade tributária e contém os gastos públicos.
28: Valdemar Oliveira, do Avante, de Pernambuco, apresentou o projeto que permite deduzir do imposto de renda despesas com assistência veterinária para animais de estimação. De acordo com o autor, a medida incentiva os cuidados com a saúde dos animais, reduz o abandono e estimula a formalização do setor.
25: A proposta de Valdemar Oliveira é estabelecer limite anual de até R$5.000 por contribuinte para o benefício. O texto prevê ainda a dedução de gastos com consultas, exames, cirurgias, medicamentos, vacinas e planos de saúde veterinários, mediante comprovação das despesas.
21: Consumidor.
28: Beto Pereira, do Republicanos de Mato Grosso do Sul, apresentou projeto que obriga as prestadoras de telecomunicações a retirar, em até 30 dias após o cancelamento do contrato, os equipamentos instalados na residência do assinante. Pela proposta, a retirada deve ser feita sem custos para o consumidor.
25: Beto Preto incluiu no texto que a rescisão contratual deverá ser processada após o prazo de 30 dias, independentemente da devolução dos aparelhos. Na visão do parlamentar, a medida busca reduzir transtornos aos consumidores e tornar mais ágil a troca de prestadoras de serviço.
3: Desenvolvimento Regional.
6: Sérgio Brito, do PSD da Bahia, considera importante ampliar o debate sobre a criação de municípios no Brasil. Ele argumenta que a discussão deve levar em conta o projeto que estabelece regras para a emancipação, incorporação, fusão e desmembramento de municípios.
25: Por isso, Sérgio Brito propõe a participação de representantes do governo, de entidades municipalistas e de especialistas no tema. O deputado ressalta que o objetivo é aperfeiçoar as regras para a reorganização territorial e fortalecer o desenvolvimento regional e o Pacto Federativo.
6: Projeto de Félix Mendonça Júnior, do PDT da Bahia, cria o Programa Nacional de Desenvolvimento da Cacauicultura e do Chocolate Artesanal. A proposta reduz impostos federais e simplifica regras ambientais e sanitárias para agroindústrias cacaueiras.
25: O texto cria ainda um fundo para fortalecer a cadeia do cacau e do chocolate de origem. Segundo Félix Mendonça Júnior, a medida amplia a competitividade do Brasil, hoje o sexto maior produtor mundial, no mercado global que movimenta mais de 130 bilhões de dólares ao ano.
3: Saúde.
6: Antônio Andrade, do PSDB de Tocantins, defende a aprovação de projeto que cria o Programa Nacional de Vacinação Inclusiva para pessoas com deficiência e com autismo. A proposta prevê atendimento prioritário, ambientes adaptados e possibilidade de vacinação domiciliar.
25: Relator da matéria na Comissão de Saúde, Antônio Andrade recomenda que o programa seja incorporado às regras nacionais de imunização. O texto também prevê capacitação dos profissionais de saúde e materiais acessíveis para orientar pacientes e familiares.
3: Direitos Humanos.
6: A Câmara aprovou regras para a comunicação ao Conselho Tutelar de Atendimentos de Saúde à Criança. A repórter Paula Bittar nos conta como deve funcionar.
7: A Comissão de Constituição e Justiça da Câmara aprovou um projeto que exige a definição de hipóteses objetivas que obrigam a comunicação ao Conselho Tutelar por profissionais de saúde de casos envolvendo crianças e adolescentes. A medida busca evitar que a notificação dependa apenas da avaliação subjetiva do profissional. De acordo com o texto aprovado, os gestores do Sistema Único de Saúde deverão definir as hipóteses específicas em que a comunicação será obrigatória. As informações enviadas às autoridades e os prontuários e fichas de atendimento devem ser mantidos em sigilo. Atualmente, o Estatuto da Criança e do Adolescente determina que a suspeita ou a confirmação de castigo físico, de tratamento cruel ou degradante e de maus tratos contra criança ou adolescente seja informada ao Conselho Tutelar. A proposta que exige a definição de hipóteses objetivas que obrigam a comunicação ao Conselho Tutelar por profissionais de saúde de casos envolvendo crianças e adolescentes já pode seguir ao Senado. Da Rádio Câmara de Brasília, Paula Bittar.
25: Capitão Alberto Neto, do PL do Amazonas, critica o veto presidencial à proposta que prevê a distribuição gratuita do cordão de girassóis pelo SUS. Ele argumenta que a medida garante inclusão e dignidade para pessoas com condições não visíveis.
8: Ao enxergar o cordão de girassóis, você vai ter empatia e vai entender que aquela pessoa precisa, sim, de prioridade. Isso tem facilitado e tem dado inclusão mais a essas pessoas que têm deficiências não visíveis. E o que nós fizemos uma nova lei, que foi distribuir esses cordões de girassóis pelo SUS. E o governo federal veta essa lei, alegando questões orçamentárias. O custo é muito, muito baixo.
6: Na opinião de Capitão Alberto Neto, a distribuição gratuita do cordão amplia o acesso das pessoas ao símbolo de identificação, o que, segundo ele, favorece o atendimento prioritário e a inclusão. Para o deputado, o impacto financeiro da medida é irrelevante diante do seu papel social.
3: Previdência.
25: Marreca Filho, do PRD do Maranhão, defende a aprovação de projeto que assegura a revisão humana sobre decisões automatizadas que neguem, suspendam ou reduzam benefícios de pessoas em vulnerabilidade. Autor da proposta, ele explica que a análise deve ocorrer antes de a medida produzir efeitos.
28: O texto de Marreca Filho também determina que o cidadão seja informado em linguagem simples sobre o uso da inteligência artificial e os principais critérios considerados na decisão. A matéria ainda estabelece canais acessíveis para contestação por meios não digitais.
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25: O jornal Câmara dos Deputados chega a Sete Lagoas, em Minas Gerais, amanhã, para mais uma gravação itinerante da Voz do Brasil nos estúdios de emissoras da Rede Câmara de Rádio.
28: Lado a lado, um âncora da Rádio Câmara de Brasília e um âncora da emissora local vão apresentar as notícias relacionadas aos deputados federais. O programa, gravado em Sete Lagoas, irá ao ar na próxima sexta-feira, dia 25.
25: Termina agora o Jornal Câmara dos Deputados, produzido pela Rádio Câmara, com trabalhos técnicos de Wellington Teles e apresentação de Val Monteiro e Luciana Vieira. Uma boa noite para você.
28: A Voz do Brasil está de volta amanhã. Boa noite.
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1: Olá, bom dia! Tudo bem com vocês? Começa agora o programa do Botudo pela 102 FM. Ô, Botudo, você sabe o que que a abelha... O que que a abelha fez pro abelho pra seduzi-lo? Pollen dance. Horrível. Essa consegue ser pior do que aquela do janela do cachorro. E ele contou a semana inteira, não falei nada. É. Vai, janela, conta do cachorro, Eduardo.

0: Mato Grosso, velho, meu Deus, com o radião ligado, a Cida, lá no Cascata, radinho ligado, curtindo o delegado Dona Neuza, bom dia.
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0: Ótima manhã, o Júnior também tá ligado lá no Bom Retiro, obrigado pela companhia, tudo de bom. Vamos levantar que tá na hora, quem fala comigo nessa manhã, manhã de quarta-feira, meio de semana, diga lá, meu povo. Alô, Newton Rode, bom dia, Newton.
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0: Dia, bom tudo, véi. Alô, Júnior, bom retiro, bom dia. Dona Neuza, Alto da Colina. E você que tá aguardando com o Boturo, tá na hora. 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
4: Opa, desculpe, pessoal da política. O bom mesmo que semana que vem acaba a eleitoral gratuita, né? Pelo nosso programa mais curto durante a manhã. Semana que vem volta o horário normal desse programa. Vamos lá, meu povo! Vamos acordar que tá na hora. 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Alô, compadre Juliano Manchur, vamos, compadre! Vamos, compadre! Tá na hora de acordar, quem fala comigo, diga lá, e você acordou cedo, bom dia!
5: Bom dia, boa tudo! Aqui é o Antônio Luciano Marcucci, aquele do meu Santaia Luiz Alves. Você pediu a música com João Carreiro e Pardinho. Eu e minha esposa estamos tirando leite da mimosa e estamos fazendo agora um cafezinho. Da hora pra gente tomar.
4: Isso, vai fazendo um cafezinho.
6: Bom dia, Botudo. Bom dia.
4: Alô, pessoal de Santa Catarina. Já mandando abraço pro nosso amigo Alain e o Paulinho, que estão lá trabalhando também em Xereder. E agora abraço meu amigo Solano, em Pomerode também. O Juarez está em Jaraguá do Sul, ligado, curtindo o Botudo. A audiência em Santa Catarina só aumenta. Alô, catarinenses. Bom dia. Você que é de Santa Catarina e que ouve...

Tá na hora de acordar, gente. 5h36 da manhã. 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Alô, Silvio. Bom dia, Tora. Como é que você tá, índio velho? Um abraço pro nosso amigo Thor e pra todo o povo de Manoel Ribas. A Edna, tá ligado? Ouvindo o Botudo lá em Cândido de Abreu. Inclusive, o nosso amigo Alexandro tá ligado. E ele trouxe jabuticaba pra nossa amiga Rose. Ai, que gostoso! Um abraço, Alexandro. Alô, Nova Tebas, a região toda. A região toda vai acordando e já vai ligando o seu rádio na amarelinha da região central do estado do Paraná. Mas que bom ter vocês aqui, bom dia. Ele falou assim, toca uma do Zezé. Olha aí, gostou dessa aí? Toma juízo. Foi pra você. Essa vai pro Tora. 5h37, você pode programar sua mora também. Bom dia. Sejam bem-vindos. Alô, Tremendão, como é que você tá indo, véi? Alô, Tremendão, fala comigo, Tremendão. Alô, seu Biluca, dona Terezinha, tá na hora do Chima.

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0: 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JJC, um abraço. 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Bom dia lá pro nosso amigo Tigre. Alô, meninas da Pão de Mel, todo mundo com o rádio ligado. Bom trabalho, nego. Alô, Estela, Wellington, Everton, família Kolosowski. Obrigado pela companhia. Já estão ligados, tão curtindo, delegado. Olha, previsão para hoje, quarta-feira, sol com muitas nuvens durante o dia, período de céu nublado, noite com muitas nuvens. Não há previsão de chuva para hoje, quarta-feira.
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0: Bom dia, Solano! Alô, Paulão, com rádio ligado, vindo o Boturo também. Quem mais acorda cedo? Fala comigo aí, rapaziada. Manhã de quarta-feira, o Zezão da Zabê, tá ligado, Tigrão? Tá lá em Cândido de Abreu, ele e a Uncinha e a Lucia e o Selminho do Cantu. Sempre ligado comigo, Luiz Carlos, a Borboleta Berardi. Um abraço pro José Daniel dos Santos, a Dona Neuza, a Isabel lá do Rio do Meio. Já tá ligada, tá curtindo o Boturo, a Isabel. Bom dia, obrigado pela companhia. Vamos levantar, Claudinei. Quem fala comigo, diga lá.
14: Bom dia, brother, tudo bom? Tudo tranquilo? Valdivino aqui do Arroio Grande, Toto Teodoro Sampaio, vestido de seda.
0: Vestido de seda, o seu manequim também me deixou, Valdivino. Um abraço pra você, Valdivino, obrigado pela companhia. A todo o pessoal do Arroio Grande, que já vai acordando com o Boturo, e você vai programando. E você vai programando com o delegado. Tá na hora, gente. 5:56 da manhã. Vamos acordar com o jogo lá. Quarta-feira linda. Quarta-feira maravilhosa e você acorda com o Botudo. Bom dia!
10: Ô, delegado, bom
0: tem
10: dia.
0: Tem empresa aí, rapaz.
10: Estamos aqui, tomando chimarrão com dona Bina, te escutando.
0: Ô, dona Bina.
10: Ô, Bronze, eu comecei a fazer a dieta do sono.
0: Dieta do sono?
10: Sabia?
0: Como é que é?
10: Fazer essa noite, a dieta do sono.
0: É.
10: Dieta do sono é enquanto eu durmo, eu não como. Ô, Bronze, aquele abraço.
0: Aderindo a partir de agora. Essa é boa. Dieta do sono. Enquanto você dorme, você não come. Alô, Valcir, bom dia, crianças. Alô, Soraya, Nicolas, Silvana, um abraço pra todo mundo. Dona Bina, bom dia. Olha a hora.

0: acordar, bom dia! 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Bom dia!
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0: 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Vamos, Igor, vamos pra lida. Alô, Alice, bom dia, Thaís. Alô, Sirineu Ratic, já tá ligado os amigos do Botudo. Amigos do Botudo, grupo da WhatsApp. Falou de política e removido, o caboclo não vê nem da onde que veio a removido, o caboclo. O caboclo quando vai querer escrever, não tá mais no curso. Não, você dá mil recados que não pode. Do nada a pessoa fala assim: eu vou desafiar esse gordo, esse Botudo. Eu desafio pra você ver se não tem. Desafio pra você não ter removo, hein, rapaz? Você não vai ver nem da onde que vem a removida. No nosso grupo é assim, rapaz. Acabou que anoitece, não amanhece no grupo. Ah, mas eu tava aqui no grupo, eu só mandei um negócio da política lá. Eu sou Bolsonaro, eu sou Lula. Isso, brinque. Tá. Vamos resumir isso, vamos resumir. Você quer injeção no qual lado da bunda? Vai, acorda, gente, tá na hora.
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0: 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Getúlio Vargas, vamos acordar que tá na hora. O Diego Bressan já tá ligado. Bom dia para todo mundo. Vamos levantando que tá na hora, todo mundo acordando com o Botudo, programa do Bronze. Na 102 FM, todo mundo ouve. 6 da manhã, 10 minutos.
1: Mais uma vez, IA sendo notícia no mundo dos famosos, Bronze. Amigas do Brega, elas fizeram um vídeo, Bronze, dizendo que não vão mais divulgar, republicar anúncios dos eventos que elas fazem com imagens feitas por IA. Porque realmente muda demais as características, fica completamente irreconhecível e elas não se identificando, não tem como compartilhar com os fãs. Elas sempre mandam, quando contratam o show delas, as fotos para as pessoas escolherem e colocarem, então, com um design bem bacana, mas que não seja feito por IA.
0: Bom dia, 6 da manhã, 16 minutos, alô criançada, tá na hora.

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1: Alô, agricultor, vamos falar daquela mata na beira do rio, da sangue, do açude. Aquilo ali é a APP, que é a Área de Preservação Permanente. A lei é clara, ali não pode ter lavoura e também não pode ter gado. É o que protege a sua água. E também tem a reserva legal, aquele pedaço de mato que o senhor tem que deixar na propriedade, e aqui no Paraná ela é de 20%. Se no passado o senhor precisou tirar, calma. O CAR e o PRA, que é o Programa de Regularização, estão aí para ajudar o senhor a acertar essas contas com o meio ambiente e muitas vezes sem precisar derrubar mais nada. Cuidar do mato e da água é cuidar do futuro da sua própria lavoura. Fica de olho, hein?
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5: 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Alô, Maria Miranda, TG Presa, Cida. Vai um abraço pra todo mundo que acorda cedo. Bom dia pra todo mundo. Alô, Daniel Miranda, pessoal do Transvieira. 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Vamos levantar, a gente tá na hora. Vamos levantar que tá na hora. Vai lá, vai programando a sua moda também. Bom dia, minha amiga Aurora. Como é que você tá, Aurora? O Carlos Freitas em Guarapuava. Ligaram com o Tino Botudo. Tá na hora. Carlos em Guarapuava confirmando audiência nesse primeiro dia de primavera. 11 graus em Guarapuava. Programa do delegado. Inclusive, eu tenho médico. Sexta-feira, 5:30 em Guarapuava. Urso, tem como você... Tem como você liberar a pista pra nós, hein, Urso? 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Ô, urso, quando você tem como deixar liberada a pista aí pra nós? Sexta-feira, 5:30 da tarde, eu tenho consulta.
6: Ô, boa tudo, bom dia, boa tudo. Onde nós... Ele é uma costela ali, mas rapaz do céu, perdi uma hora hoje aí, Batuta do céu. Bom dia. Bom dia pra Piazada 466.
5: Alô, Piazada 466, bom dia pra todo mundo. O Sebastião Oliveira, Dona Neuza, alô, Eugênio, fala, Batuta. Abençoado dia pra você também. Obrigado pela companhia. Programa Bronze, essa aqui, quem programou foi o Cirineu Ratic, ele que vai levar a criançada daqui a pouquinho. Alô, pessoal do ônibus do Brilhante também, bom dia. Tá na hora. 6h24 da manhã. Programa do Botura, acorda, meu povo!

0: Samora, foi o Carlos de Santa Maria do Oeste. Tá na hora de acordar e programar sua música aqui no programa do Boturo. Bom dia, Carlos. Alô, Vitor. Ô, Vitor, já tá na hora de ir pra escola. O Ricardo Talagasso tá ligado, curtindo o Boturo. Pensei que tava preso. Alô, Suzana Stasiak, bom dia, seja bem-vinda. Aqui no programa do Bronze, você vai programando a sua música também. Diga lá.
1: Bom dia, Bronze. Toninha por cá. Só até com o do Renan aí pra nós ver. Tudo de bom, Bronze.
0: 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Oi, Maria Rosa, tudo bem? A nossa amiga Jô, tá ligado, ouvindo o Boturo, pessoal tá ganhando de areia, bom dia, bom trabalho, Jô. Oi, Cida, ela pediu não perca sua fé, e o Boturo... Pregou-lhe fogo, pediu, tocou no Boturo às 6 da manhã, 36 minutos, sem previsão de chuva, e a máxima hoje chega a 20 graus. As informações são do Clima Tempo, não há previsão de chuva para hoje. Bom dia, quarta-feira, 23 de setembro. Vamos levantar que tá na hora e tem promoção rolando. 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
2: Rapidinho do Bronze, Natal, estamos ó, no finalzinho de setembro, se encaminhando pra outubro, últimos meses do ano. Pesquisas mostram que pessoas que pensam em Natal mais cedo tendem a ser mais felizes. E tem explicação para isso. Começar a entrar no clima do Natal mais cedo pode despertar nostalgia, boas lembranças, expectativas e sentimentos de conexão com pessoas e momentos importantes da nossa vida. As luzes, as músicas, os enfeites e até aquele momento de montar a árvore pode trazer de volta memórias afetivas e prolongar mais tempo essa sensação gostosa de expectativa pelo Natal. Você sabe, Bronze, que eu amo a época do Natal. Se eu puder, eu já enfeito agora, né? Inclusive, já tô começando a pesquisar como vai ser minha árvore de Natal, Bronze, porque a cada ano muda, né? Antigamente eram muitas cores, desde as bolinhas, os enfeites e tudo mais. Com o passar dos anos, foi ficando menos cores, ou dourada ou vermelho, ou somente dourada e vermelho. E nesse último ano, Bronze, teve uma tendência que eu acredito que vai entrar mais forte agora, mais minimalista ainda, que é a árvore somente com pisca-pisca. Algumas já vêm na própria árvore esse pisca-pisca. O que, que você acha, Bronze? Você é a favor assim? A favor. Você prefere uma árvore de Natal bem cheia de bolinhas ou mais minimalista?
0: Eu lembro que bem antes disso tinha as bolinhas de vidro. E a mãe falava assim, não toque nas bolinhas. Mas era a mãe virar as costas e ia lá mexer naquelas bolinhas, já quebrava as bolinhas. Eles pegavam a vassoura e tentavam esconder da mãe. E a mãe assistindo a novela de noite, o rapaz começava a brilhar no canto, assim. Pedaço da bolinha. Aí o couro comia, amigo. Maurício Silva mandando a música pra mãe, Lenira, a música mãe, tomando chimarrão, bom dia. O Zezinho lá da Rede Suprema, ligado curtindo o Boturo. Zezinho, como é que você tá? Bom dia, bom trabalho. 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Quem tá ouvindo o Boturo é o Valdinei do Grupo Filho e Gozão, o Valdinei Bonfim também, a Benilde, o Ludivic já tá ligado, já tá sintonizado. Alô, rapaziada, bom dia pra vocês. Um abraço, meu amigo Brilhante, pessoal do ônibus, o Brilhante, o dia já amanheceu, tá na hora de você abastecer Conheça a qualidade. 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Rádio ligado, curtindo o Gobaturo. Boa viagem. Eu vou pra Guarapuava na sexta-feira. Bom dia, Maurício! O meu amigo Carlinhos da Voscan, a Fernanda Criançada, bora estudar crianças. 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Meu amigo Jurandir Jegoski. Tá ouvindo o Botudo, Jurandir? Tá na estrada, Jurandir? Alô, Jurandir Jegoski. Rede Suprema. Bom dia, Jurandir. Deus abençoe. Tamo junto aí, Jurandir. Boa viagem, obrigado pela companhia. Quem tá ligado ouvindo o Botudo também nessa manhã? O nosso amigo Clóvis de Lima. Bom dia, Elis. Bora, Elis. Bora tirar leite das vacas, Elis. O informativo vem aí, daqui a pouquinho horário eleitoral gratuito e já na semana que vem, reta final, hein, pesada? Volta aí o horário normal do programa do Botudo a partir da semana que vem. O Marcão da Escavadeira tá ligado, Fazendinha, é o palco do momento, bom dia, partiu tomar café, lá na Coade Leonora, alô dona Terezinha, tudo bem, bom dia, Dida Gomes. Luiz Carlos de Santa Maria, seja bem-vindo, desde preso. Vamos acordar, gente, bom dia.

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0: Saudações cooperativistas para você que nos acompanha aqui no rádio. Quem fala deste lado é o Guilherme Boller e eu trago para a sua manhã uma nova edição do Informativo Coamo. Hoje é quarta-feira, 23 de setembro de 2026, dia do soldador, dia dos filhos e dia internacional da linguagem de sinais. Reze nesta data para São Pio de Pietrelcina, da Ordem dos Frades Menores Capuchinhos. A lua está na fase crescente. Este programa que você ouve é uma produção da assessoria de comunicação da Coamo e conta com reportagem produzida por Ilivaldo Duarte. Começa agora no seu rádio o programa da família rural e cooperativista.
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0: Em um mundo cada vez mais acelerado, estar ocupado nem sempre significa estar produzindo resultados. Muitas vezes, o excesso de tarefas acaba afastando as pessoas daquilo que realmente importa, que é saber onde querem chegar e por que fazem o que fazem. Esse foi um dos principais temas abordados pelo consultor, palestrante e escritor Abraham Shapiro, em sua recente participação no programa Momento Coamo. Na conversa, o especialista refletiu sobre o propósito, produtividade, liderança, gestão e desenvolvimento pessoal, destacando a importância de transformar ações cotidianas em resultados concretos. Shapiro também fala sobre o papel do ambiente na formação das pessoas, sobre a construção da liderança baseada na confiança e sobre os desafios de manter princípios e valores em um mundo marcado por mudanças constantes. No programa de hoje, vamos destacar algumas das principais reflexões dessa conversa e trazer para você parte dos ensinamentos compartilhados pelo palestrante. Mas antes de tudo isso, o nosso programa vai para um rápido intervalo. Segue com seu rádio sintonizado aqui com a gente, porque logo nós já estamos de volta.
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0: Se você tem mudas prontas para ir ao campo, a lua crescente é uma ótima fase para o transplante. As plantas se adaptam melhor ao novo ambiente com menor risco de estresse. Lembre-se de regar bem após o transplante e proteger contra o sol forte nos primeiros dias. 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
0: Uma agenda cheia não é necessariamente sinônimo de resultados. Segundo o palestrante e consultor Abraham Shapiro, existe uma diferença importante entre estar ocupado e ser produtivo. Para ele, a produtividade começa quando cada atividade possui um objetivo claro e um propósito definido. Ele explica por que cada ação deve vir antes dos processos, das decisões e das estratégias.
4: Essa questão de ter o porquê, de saber o que eu estou fazendo e por que estou fazendo, é o que nos dá, é o que essa bússola que nós precisamos ter na execução. É algo que eu estou observando, ausência na vida dos gestores, em todas as áreas que eu atendo. Eu atendo agronegócio, eu atendo produção industrial, eu atendo área comercial, eu faço capacitação de gestores, e onde quer que eu passe, principalmente quando eu tenho que trabalhar com gestores, em qualquer nível, tá? Chefe, coordenador, supervisor, gerente, diretor, tudo isso são exemplos de gestores. Onde quer que eu passe para falar com essa gente, eu estou levando justamente essa situação. É preciso que você saiba o que você vai fazer, mas acima de tudo, por quê? Tem um livro maravilhoso, chama-se Comece pelo Porquê. Esse livro é um livro fundamental porque ele dá noção do quanto é preciso você ter um propósito para cada coisa que você faz. Porque a gestão verdadeira, o atingir um alvo, um objetivo, tem que ter como premissa por que eu estou em busca disso. O vendedor, o gerente, qualquer pessoa em qualquer posição do organograma de uma empresa,
5: de uma área rural,
4: o gestor, a pessoa que está lá fazendo, cuidando das aplicações na hora certa, daquilo que se chama fenológico da produção da soja, por exemplo, algo com que eu estou bastante acostumado porque a gente atende o agronegócio. Para tudo isso é necessário que você saiba o que eu vou fazer e por que eu vou fazer. Se você não sabe o porquê, a coisa se torna aleatória. E o que é aleatório é jogar com a sorte. O que você consegue jogando na loteria? Não, não é esse o caminho. O caminho é você saber o porquê, é você ter um propósito.
0: Todo líder começa como gestor, mas nem todo gestor se transforma em líder. Para Abraham Shapiro, a liderança não nasce apenas do conhecimento técnico ou da posição ocupada dentro de uma organização. Ela é construída a partir da confiança, da coerência e da capacidade de ajudar outras pessoas a alcançarem seus objetivos.
4: Liderança. Na minha visão, 30 anos de experiência na área de consultoria e de capacitação de gestores de todos os níveis. Eu vou dar um exemplo muito interessante. Um gestor, um gerente de vendas. O gerente de vendas, ele precisa contratar um vendedor. Ele precisa treinar o vendedor, ele precisa colocar esse vendedor diante da visão do mercado que ele terá que atender, ele tem que estabelecer meta com esse vendedor e depois ele precisa apoiar. O que vem a ser o apoio? O apoio não é executar a tarefa do colaborador ou do vendedor em lugar dele, não. Ele tem que ajudar aquele colaborador a atingir suas metas. À medida em que ele apoia esse vendedor, para que o vendedor possa atingir suas metas e vencer as dificuldades que normalmente ele vai encontrar, começa a existir uma relação de confiança entre esse vendedor e o gerente dele. Essa relação de confiança é tal que, crescentemente, faz com que esse vendedor olhe para seu gerente com um nível tal de confiança que no momento em que o gerente disser é para lá que você tem que ir, ele vai. Esse é o momento em que ele deixou de ser apenas um gerente e se tornou um líder. A liderança não advém de cursos. A liderança não advém de você ler livros ou estudar. A liderança advém da coerência em você construir algo em cima da gestão. Se você é gerente de alguma coisa, se você é encarregado de alguma coisa e você sabe o porquê você tem que cumprir aquilo, à medida que você cumpre com coerência, você se torna confiável. A confiança é que faz com que você se torne líder. É o que eu vejo na Coamo. Você quer maior exemplo do que o Dr. Haroldo? A cooperativa Coamo foi construída em cima do quê? De exemplo e de coerência. Esse homem, esse grande personagem da história do nosso país, Dr. Haroldo Galassini, é alguém que corresponde perfeitamente ao conceito de liderança tal como eu coloquei aqui. Ele foi colocado como gestor e ele foi tão coerente, foi tão leal aos princípios estabelecidos pelo cooperativismo, que ele hoje é um líder reconhecido, inegável, inequívoco.
0: O ambiente em que uma pessoa vive, trabalha e se relaciona influencia diretamente seu desenvolvimento. Durante a conversa, Abraham Shapiro faz reflexões sobre o comportamento, crescimento profissional e evolução pessoal, destacando como os ambientes podem estimular ou limitar o potencial das pessoas.
4: Olha a lata de Coca-Cola. No supermercado, ela custa R$4. No restaurante, R$8. No aeroporto, R$15. E se você comprar uma lata de Coca-Cola para tomar dentro do avião, ela custa R$20. É a mesma latinha de Coca-Cola, é o mesmo produto que está lá. O que variou? O ambiente. Então, o meu valor e as minhas competências, como você iniciou colocando o nosso diálogo aqui, dependem não só do meu desempenho, mas depende de onde eu desempenho essa minha competência. O meu valor está diretamente ligado a isso. Então, eu tenho que estar ligado a qual o ambiente que eu frequento, em que ambiente eu estou, qual é o meu círculo social, as pessoas com quem eu convivo estão justificando os valores que eu tenho, ou eu sou obrigado a descer o nível para que eu me corresponda a elas? Então, isso faz toda a diferença. O ambiente é que nos linka, nos dá o valor que o nosso valor precisa ter.
5: Simples assim.
4: É assim que funciona. Eu observei isso na prática também, tá? Funciona desse jeito. Toma o exemplo da latinha de Coca-Cola do jeito que eu te falei.
0: Na parte final da entrevista, Abraham Shapiro deixa uma mensagem dirigida aos produtores rurais, cooperados, colaboradores e famílias que fazem parte do universo do cooperativismo. Ele fala sobre fé, esforço, perseverança e sobre a importância de compreender o propósito daquilo que fazemos todos os dias. Uma reflexão que conecta trabalho, realização pessoal e construção de futuro.
4: Três coisas. Primeira delas, conheça a história de José, do Egito, no livro de Gênesis, o primeiro livro da Bíblia. Segunda delas, tenha fé e temor por Deus. Ter fé em Deus é você saber que tudo, absolutamente tudo, vem das mãos dele. Terceiro, esforce-se. Invista esforço. Seja um sócio de Deus na natureza e no mundo. Porque é fruto do esforço a realização. E é de acordo com o esforço que você recebe a recompensa. Essa é a minha receita e o que eu quero deixar para todos os nossos espectadores.
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0: Estes foram os preços dos produtos agrícolas praticados pela Coamo na tarde de ontem com a base de Campo Mourão. A soja foi comercializada pelo valor de R$ 139,00 a saca de 60 quilos. Já o milho foi comercializado pelo valor de R$ 58,00 a saca. O trigo pão tipo 1 teve o valor de R$ 79,00 a saca. E o café em coco, padrão 6, bebida dura, R$ 23,16 o quilo renda.
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0: Nós já vamos chegando ao final de mais uma edição do Informativo Coamo, mas antes de encerrarmos o programa de hoje, eu faço um convite para os cooperados e produtores ouvintes de Sertanópolis e dos municípios próximos no norte do Paraná. Na próxima segunda-feira, dia 28, a diretoria da Coamo e da Credicoamo estará presente na nova unidade da cooperativa para se reunir com os produtores locais e apresentar os serviços, produtos e benefícios que são oferecidos pela cooperativa ao seu

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9: 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Bom dia! Olha, a previsão do tempo para hoje. Hoje é terça, não, hoje é quarta-feira. Truco 6! Hoje é quarta-feira, dia 23 de setembro.

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0: 7 da manhã, 37 minutos, eu vi o Índio, aquele do sertanejo, falando sobre as pessoas que seguem os artistas depois da morte. Ele falou que naquela época ele acompanhava bastante o João Carreiro, e assim que o João Carreiro morreu, ele tinha lá 700 mil seguidores no Instagram, ele foi para 1.300.000. E da mesma forma aconteceu ontem com o Rick, que infelizmente faleceu. O Rick também, ontem, logo depois do anúncio da sua morte, pessoas começaram a seguir o perfil do Rick. E esse Índio da música sertaneja estava falando que barbaridade, né? A pessoa fala assim: ah, eu gosto dele, mas siga então quando está vivo, né? Ah, eu era fã, ele vai seguir agora depois que a pessoa acabou falecendo. Ele ganhou mais de 400 mil seguidores também depois da sua morte ontem. Que loucura isso, né? 7 da manhã, 38 minutos, bom dia pra você. 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A Marielle tem inclusive um recado para você no momento que tudo. Marielle, bom dia.
1: Bom dia para você nesta manhã. 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Um abençoado dia para você.
0: Vai lá, segue aqui tudo também, 7h40 da manhã. Bom dia, Pedro Castellari, seja bem-vindo, Walter Pitner, Leandro Cipó. Um abraço. Uma vez que o Piazinho tava folhando a Bíblia, daí ele viu uma folhinha assim, e pegou e surpreso, e falou assim: ai meu Deus, deve ser as orbas do Adão. Vamos acordar, bom dia, hoje é quarta-feira. O José Meire tá lá em Orlando, ouvindo o Botudo, já fez um videozinho, já mandou pra cá. O Gertima também, o Sandro, o mecânico, o Polaco, já tá ligado. O Vinícius, a Cecília, a Marcia Andrade, bom dia, meu amigo Sete Valdineia. Um abraço pra todo mundo que acorda cedo. A galera que já mandou bom dia pro Botudo nessa manhã maravilhosa, sejam todos bem-vindos. Alô, Dira Gomes, como é que você tá, índio velho? Programa do Bronze, vamos acordando, gente, 7h40 da manhã. Você que acordou agora, uma excelente quarta-feira. Já já tem o Claudemir da Clínicos Colchões, o João Paulo lá da Casa da Ração tá na escuta também. Agro Casa da Ração, bom dia pra vocês, bom trabalho, meninos, boas vendas. Obrigado pela sintonia, 7h40 da manhã.

0: hora de acordar, bom dia pra vocês. Já tem vídeos novos lá nas redes sociais do arroba Programa do Bronze. Ah, ontem, as redes sociais do Botudo, só no dia de ontem, dia 22 de setembro, as nossas redes sociais alcançou ontem a marca de 1 milhão de acessos no dia de ontem. Obrigado a você que segue o Botudo, arroba Programa do Bronze. Se você não me segue, segue lá que todo dia tem vídeos novos. É o rádio também nas redes sociais, arroba Programa do Bronze, Bronze Notícias, e no TikTok também. Se gosta de piadas, todo dia tem piadas novas. 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
1: Um ótimo dia a todos, Bronze.
0: Bom dia! Lá pro Pedra, que tá ouvindo o Botudo, bom dia. Alô, Cecília, seja bem-vindo. Você que tá ouvindo o Botudo nessa manhã, indo pro trabalho, que Deus te abençoe, bom trabalho, ótima quarta-feira, João Paulo.

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1: Quem tá ligado curtindo o Botudo chegou agora, meu amigo Nelson Teles. Alô, Nelson Teles, bom dia. 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Bom dia pro Smiley, pra todo o pessoal do Supermercado Oeste. Alô, Matheus Busque, bom trabalho, índio velho. 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

0: dia, quarta-feira, meio de semana. Estamos hoje no dia 23 do mês de setembro, ano 2026. A partir de agora, até as 9:30 da manhã, nós estamos chegando aqui pela 102.3 FM. Vamos que vamos, né? A partir de agora, até as 9:30, atualizando a notícia para toda a região centro do Paraná, né? Já estamos aí caminhando para o final do mês, então já vem o mês de outubro, né? O tempo tá passando rápido demais, já vem o final de ano também. Vamos a partir de agora, então, já agradecendo você pela audiência, você que está ligado com a 102 já no seu trabalho, você que está indo para o seu trabalho nesta manhã, para você que já está passando pela rodovia também, né? Está nos ouvindo nessa manhã, seja muito bem-vindo aqui a 102, você já pode mandar a sua mensagem, né, dizendo de onde você está nos ouvindo, o que você está fazendo também nesta manhã. Nós estaremos mandando aquele abraço para você aqui do nosso programa, você que sintoniza todas as manhãs o nosso programa, você que estava ligado com o programa do Bronze e aí continua com o programa Manhã Livre da 102. Quase que narrei aqui, Marcão, o acontecido. O Marcão chegando por aqui, o Fabinho, ele é, né, tem dia que ele tá diferenciado, ele é traquino, tem dia que ele tá mais traquino, na verdade é sempre traquino, né, mas hoje tem dia que ele tá um pouco mais, né? Tem dia que ele tá plus, tá gourmet, Bom, são 8:09 agora, então vamos começando aqui o nosso programa. Você queira receber o nosso abraço nessa manhã, é só mandar mensagem 4299900-8756, conta de onde você está ouvindo a 102. Encalorado, né, Marcão? Good morning.
1: Good morning, bom
0: só
1: dia.
0: Só você, ó, tá vendo?
1: Ótima manhã, você, Jairo, Tânia, Fabinho, Dona Terezinha, equipe da Rádio 102. Bom dia pra você que tá na sua casa e está aí ouvindo a programação já. Que Deus possa abençoar grandemente o nosso dia. Até que... Agora tá sossegado, tá quentinho, tá gostoso dentro do estúdio.
0: É? Será que tem tempo bom pra hoje, Marcão?
1: Tem tempo bom, gente. Depois dessa chuvarada.
0: Então vamos lá, né?
1: Começou o vento de novo, né?
0: Vamos parar. Começou o vento.
1: É Ponta Grossa em alerta, né? Tempestade, né? Ontem à noite.
0: Chega de vento. Deixa que fique estocado por lá, né? Não venha pra cá. A previsão do tempo, então. Vamos lá. Olá, Marcão. Como é que tá o tempo hoje? Pra hoje tem 11 milímetros de chuva.
1: Acho que essa que choveu de madrugada, Jair.
0: Deve ser essa chuvinha de madrugada, pouco, né? Então teremos pancada de chuva de manhã. Deve ser a chuva que já foi, né? E à noite, né, o tempo fica firme. Então, para hoje tem 11 milímetros, temperatura de 9. Não tá tanto, né, Marcão? De 9 a 19, não tá 9 graus hoje de manhã, né? Agora.
1: Acho que não,
0: né? 9 não, né?
1: Acho que não.
0: Acredito que isso aqui tá um pouco meio que baixa a temperatura aqui, mas não tá, não. Os 9 graus não, tá um pouco mais. Então, para hoje, né, 62% de chover 11 milímetros. Claro que provavelmente que já choveu. Amanhã, quinta-feira, sem previsão de chuva. Sexta-feira, também não. Sábado, também não. E domingo, também não chove. Marcão, a temperatura sobe no domingão. Vai para 27 graus. Já começa, né?
1: Se preocupar. Esquentar
0: já. Alguns já vão procurar uma piscina, um lago.
1: Eu não sei se vai dar procurar, não, viu?
0: Será?
1: Eu já acredito que não.
0: Não?
1: Não.
0: Tem alguns que vai, até no inverno.
1: Sabe por quê que eu digo para você? Porque com esse aumento de temperatura, logo vem a chuva de novo.
0: Com toda certeza, né? Porque aqui diz que até o domingo.
1: É com o Elinho aí.
0: Ó, por exemplo, aqui. Então, até domingo não tem previsão de chuva. Já aumentou a temperatura, só para 27 graus. Aí na segunda-feira não chove. Já na terça-feira, dia 29, então os últimos dias do mês de setembro, então já começa com 3,6 na terça-feira, dia 29. Quarta-feira, que é o dia 30, 21,2. Na quinta-feira, que é dia 1º de outubro, último dia do horário eleitoral também, né, no rádio, na televisão, que teremos chuva também. Vamos ver aqui, Marcão, parece que tem aqui pro dia da eleição. Então, no dia 1º de outubro, que é quinta-feira, 7,4. Daí, na sexta-feira, dia 2, já não tem previsão de chuva. Agora sim, vamos lá pro... Olá, Marcão, o que nós falamos aqui? No sábado, dia 3... que antecede as eleições, né, no sábado, que é aquela noite, né, que muitos ficam cuidando, né, para ver se não vai ter a chamada compra de voto, ouro, né, mas... então fica, tem alguns que nem dormem, amanhece pra rua, né, fiscalizando. Tá, vamos voltar pra previsão do tempo. 15,3 no sábado e no domingo, dia das eleições, dia 4 de outubro, 31 milímetros. Na segunda-feira, não sei se é lágrimas de algum ou não, chove 6,6.
1: No domingo a gente se preocupa, se isso mesmo vier, cair essa chuva mesmo, 31 milímetros, é bastante chuva, dificulta a abstenção do voto, a abstenção vai ser grande, Jair.
0: Principalmente quem mora no interiorzão.
1: Pode ter certeza,
0: claro que aqui muita gente não vai votar. No interior, né?
1: Uhum, mas muita gente não vai votar.
0: É os que precisam vir para a cidade para votar, né? Então vai ser uma dificuldade grande, né, para aqueles, né, porque muitos políticos eles vão colher o que plantaram, né? Quer dizer, o que não plantaram, né, Marcão? Não vão colher porque não plantaram, né? Que é oferecer condições de estradas boas para os agricultores, pessoal que mora no interior. Então, nossa, vai ser o dia. Claro, pode mudar porque está longe ainda, né? Hoje é só dia 23. Então, faltam aí quantos dias, Marcão? 15? Não, menos que isso, né? É uma conta rápida aí. Até dia 30, né? Não, então é bem pouco, Marcão. É 30 esse mês? Deixa eu ver aqui, é 30, né?
1: Não sei se é 30, tem esse mês.
0: Deixa eu ver lá. É 30, Marcão? Não? Então é mais ou menos 15 dias, né? 14, 15 dias. Pode ser que mude? Pode ser que mude. Pode ser que aumente também, né?
1: É.
0: Tudo é aguardar pra ver. Mas até o domingão, então, não tem previsão de chuva. E diz que no dia 30... aqui dia 30, né, que é na quarta-feira, temporal, tomara que não venha, seja só um alarme falso. Marcão, enquanto não acontece a chuva, vamos, né, agradecer por mais um dia, torcer que o sol predomine até o domingão, né, porque muitos precisam colocar roupa no varal, dar uma ajeitada na casa, né, porque chega de tanta chuva. Vamos falar de hoje, Marcão, o que nós comemoramos hoje nessa data, dia 23 de setembro.
1: Bem, hoje comemora-se o Dia Mundial das Línguas Gestuais, Dia do Soldado, Dia do Sorvete, Dia do Técnico em Edificações e Dia do Técnico Industrial. São as datas que nós temos no nosso calendário.
0: Muito bem. Ô Marcão, ontem, claro que nós entendemos, nós sabemos disso, né? Que nós estamos tendo muita chuva, com isso acaba danificando as estradas e as ruas da cidade também. Mas tem algumas ruas que já não tem mais como passar. Por exemplo, esta rua aqui em frente ao Guarani Clube de Campo, que sai lá no Romerito, lá no Pérola. Essa rua ali. Ali no Jardim Dona Maria, se eu não me engano. Ali próximo, ao lavacar do John, hoje já não tem mais, né? Não é mais do John ali?
1: Não sei se é do John.
0: Não é mais do John. Ali o John está numa outra,
1: perto
0: outra
1: da atividade. Da locação de
0: máquinas. Isso, mais ou menos ali, Marcão. Naquela rua, aquela principal. Não me recordo o nome daquela rua ali. Não, eu passei por lá ontem. Você tem que escolher o menor buraco para você passar. Não tem como. Dizer que você vai passar ali, não tem como. Se escolhe o melhor para você cair. E aquele, sabe, que dá de topo ali no pneu. Sabe aquele que fica aquela cratera? Que ela
1: seca, né?
0: É seca, se bate ali o pneu. Então, o carro mais esportivo tem aquele pneu com perfil mais baixo, vai deslocar certamente e bater ali. Outra rua também, né? Ali pro vereador Mauro, a rua 1º de Maio. Antigamente, uma das ruas mais ruins que tinha em Pitanga era em frente à casa do vereador Aguinaldo e do vice-prefeito Carlão. Né? Todo mundo falava e criticava. Era uma ajeitada ali, não me recordo o nome daquela rua ali também. Ali em frente à dona Nadir Costureira, não me recordo o nome daquela rua. Okay. E essa outra rua também aqui, próximo da igreja do Evangelho Quadrangular. Tá uma cratera ali, cada dia pior. Para passar de carro, você tem que manobrar um carro de passeio ali. Então, ontem eu passei. Tô falando que é porque eu passei pelas ruas ontem ali. Então, o que acontece? O povo de Pitanga já está acostumado, passa por ali todo dia. Mas e quem vem de outra cidade, Marcão, que precisa passar por ali, ele leva só aquela imagem. Ele não vai dizer que a cidade está bonita, não mais. Ele fala, não, olha, tem as ruas lá que, olha, está complicado. A gente entende, sim, nós entendemos que tem aí o período de chuva. Dificulta e não dá para trabalhar. Como é que você vai fazer? Recuperar uma rua lá com chuva, né? Mas, quando o tempo para, né? Quando para as chuvas, né? É hora de trabalhar, Marcão.
1: É uma situação bastante complicada, né? Tem vários pontos da cidade que as ruas estão complicadas, né? Tem umas com os buracos, aquele que você fala, o buraco seco, quando é que você chega e dá aquela batida seca, né? Facinho entortar uma roda, deslocar um pneu. E lembrando mais uma vez, quando você paga teu IPVA, tá em dia, tá correto, a responsabilidade do município deixar tudo em dia as nossas estradas, ela é grande, então existe a necessidade, sim, de que se faça as melhorias, porque o cidadão, o motorista, ele pode cobrar do município, entrar com ação contra o município, se tiver algum dano, no seu veículo. Então, o município tem que ficar atento.
0: Ele paga por boas condições.
1: Condições. Ali na Ébano Pereira, ali próximo da Spa Cosmético da Selma, tem um buraco perto ali da Casa da Ração, um buraco bem seco ali também. Até colocaram terra esses dias, pedras ali, é complicado. Outro buraco ali perto do Uber ali, perto da Lojão Vale a Pena. Ali também.
0: Caetano Menas da Rocha?
1: Isso, ali também tem um buraco grande ali, seco também, outro também. Então são vários aí que nós temos na nossa cidade que deveria ser revisto, né? E através da Secretaria da Cidade, através lá do Dionísio, o prefeito municipal vai cobrar com certeza para ver o que pode ser feito, Jair.
0: Não se preocupar tanto com o vídeo, mas sim com a qualidade, né? Fazer ali um serviço bom, né? Para que a população tenha ali um lugar bom para trafegar, né? Um lugar bom para você circular com o seu carro, porque, né, como nós falamos aqui, a população de Pitanga, claro que não era para ser desse jeito, mas já está meio que acostumado a saber que ele tem um buraco. Mas e quem vem de outra cidade, quem passa por aqui, viajantes, pessoal que vem visitar a cidade, enfim, ele leva só aquela imagem. Então tem que levar uma imagem bonita da nossa cidade. Outra coisa que também muitos cobram, se vai em outras cidades, é aquele lindo portal de chegada, né, ali que muitos, né, até os influencers fazem ali vídeos, né, gravando sempre ali, mostrando o portal da cidade, né, como serve como referência, ele fazer o vídeo e tudo mais aparecendo no portal da cidade. E o nosso? São 8h19 agora. Ô Marcão, hoje teremos convidado ou não?
1: Não, hoje não. É só chegando aqui ligação pro pessoal, são os moradores ali próximo do vereador Aritana. Inclusive, estão pedindo para o vereador Aritana verificar a situação, porque segundo... Não sei onde está a Aritana. Segundo a informação que o pessoal está com um problema ali, problema da questão do lixo. Diz que está complicado ali, eu não sei agora que...
0: No lixo?
1: É, de buscar...
0: Estão vindo
1: nós lá. Estão vindo?
0: Tá,
1: então, o vereador Aritana também, a rua ali próximo dele está complicada. Então, o vereador também, se ele está vendo que está acontecendo alguma coisa, ele poderia...
0: Mas o lixo, conversar. A rua está um lixo ou tem um lixo?
1: Tem lixo na rua.
0: Lixo?
1: Lixo ali do pessoal que mora ali. Né? E daí diz que tem gente pegando, tem que trazer em outro ponto da cidade para fazer... o descarte para poder levar. Então, sei lá, agora a empresa, ela está nos ouvindo nesse exato momento também, né? Ela pode retratar, falar a respeito do assunto.
0: Ele sempre pede o nome da rua.
1: Da rua, mas é aquela rua ali, eu não sei qual que é o nome daquela rua, na saída pro Rio do Meio, lá pra, próximo ali, passou ali.
0: Cemitério Novo ou não?
1: Isso mesmo, aquela região ali. Eu acho que o vereador Aritana mora por ali também. São situações que às vezes o vereador tá vendo, né? E é preciso que ele também faça as cobranças dele. Né? Não pode deixar isso passar em branco. Mas é a informação que chega pra gente nos estúdios. O pessoal está participando agora, né? Pedindo aí para que o vereador Aritana, né, se esperte nesse sentido, quando ele ver uma situação dessa, para que ele também possa estar cobrando aí os responsáveis para fazer essa coleta. E a empresa, se quiser se manifestar também, fique à vontade, os microfones estão à disposição já para falar a respeito deste assunto. Mas são pedidos aí que a população está entrando em contato com a gente aqui na rádio para falar. O pessoal falou assim: o pessoal que mandou uma mensagem. Nós achamos que o vereador Aritana, quando ele ver alguma situação que não está legal para o bairro ali, para que ele dê os pulos dele e corra atrás.
0: Você tá cobrando, né, Marcão? Foi eleito para isso?
1: Tem que cobrar. E aí chegou essa reclamação aqui na programação. Deixa eu só ver se o pessoal está mandando mais para mim aqui, só para nós continuar nesse assunto, Jair. Não tem nem nome a rua ali da casa do vereador, diz que nem correio chega lá. Não sei se é isso, o pessoal está passando ali. Né? Então, a pessoa que está chegando aí falando a respeito da situação ali da rua do Aritana, pedindo para que a Aritana se esperte nesse sentido para verificar ali para a população, para os moradores que moram ali, próximo também do vereador Aritana. Então, é o que chega para a gente aqui na nossa programação, Jair. É um pedido de cobrança por parte dos moradores. E o pessoal participando, deixa eu ver isso aqui, o Marcão, está chegando mais mensagem aqui no programa. Tiraram o asfalto, colocaram uma anilha ali, onde que é isso aqui? Onde já arrancaram o asfalto atrás do Manchur, tá? Um pedacinho...
0: Passei por ali.
1: Será que eles vão fazer outro asfalto novo?
0: Marcão, já tava com muito buraco ali o asfalto. Era um asfalto que colocaram ali meio, acredito que de qualquer jeito, porque senão tava ali o asfalto em boas condições. E agora eu passei por ali, tem umas manilhas ali.
1: É ao lado ali, né?
0: Exatamente. E tá só mais chão do que asfalto. Acabaram retirando aquela camada, provavelmente com a camada bem fraca que colocaram ali, não se sabe se vão fazer agora uma estrutura boa ali, mas o asfalto não tem mais.
1: Olha aí.
0: Bem ali nos fundos ali que passa.
1: Que sai na Planalto lá em cima.
0: Exatamente, sai na Planalto, que eles, os fundos ali do Manchur.
1: Da Cerealista Manchur.
0: Isso, passa bem no fundo dos barracões ali, entre a casa e o barracão ali, uma rua que tem ali de muito tempo do povo passar por ali.
1: Então, tá aí o pessoal participando da programação. É outro assunto, bom dia, saída pro Rio do Meio tá muito feio. Os buracos vieram, colocaram pedra brita, taparam buraco, veio a chuva, levou tudo, tá complicado. Então o pessoal tá participando aqui também, falando no nosso programa. Obrigado, pessoal, tem áudio, eu vou ver o áudio de vocês, né, aqui também. Bom dia, Jair Marcão, chega de chuva pra nós. Alô, Fernando Pitilac, abraço. A Ana, bom dia também, obrigado. Pessoal mandando aqui, áudio, vou ouvir vocês, o áudio de vocês fora aqui do ar, porque não tem como a gente colocar agora sem saber o conteúdo do áudio de vocês. Primeiro vou ouvir e depois a gente vê se coloca no ar aqui também, né, Jair? Tem algumas situações que não pode, questão política agora, nós estamos vivendo.
0: É, agora é bem melindrosa a questão da política.
1: Então, né? Nós vamos ouvir os áudios estão aí. Mas ficam os recados dados aqui na programação para aqueles que estão ouvindo aí.
0: Ô, Marcão, nós vamos para o intervalo comercial, tem o doutor William também?
1: Doutor William já está aqui. Já conversei com ele agora pela manhã, está acontecendo uma mega operação em Guarapuava, com participação, inclusive, dos nossos policiais também por aqui. Daqui a pouquinho os detalhes do programa.
0: Vamos lá para o intervalo comercial, nós voltamos já. Se você quer mandar mensagem aqui para a rádio falando como é que tá a tua rua, se estiver boa também pode mandar, nós colocamos no ar. Aqui não vamos apontar só o defeito, né? Só o que tá ruim. Vamos falar o que tá bom também, Marcão. Aqui não tem lado, né? O lado é o povo que nós queremos, né? Que as coisas andem bem. E o vereador Aritana também, se quiser falar aqui no programa, contar por onde anda e por o que está fazendo, porque a população, né, tá perguntando por onde anda o vereador Aritana. Segundo, que falar nem nome da rua tem, Marcão.
1: Não.
0: Mas credo, tá sem endereço, vereador. Nós voltamos já depois do nosso intervalo comercial.
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0: Agora são 8h30 da manhã, 8h30 da manhã, agradecendo já você pela audiência, vocês que estão mandando mensagem aqui para 102 FM para comprovar que nós não estamos falando sozinho aqui, o que nós falamos é o que a população realmente precisa, né? E o único jeito de cobrar, né, chegar mais próximo daqueles que tendem a resolver a situação, pelo menos se comprometeram a resolver tudo, né? Ou quase tudo das nossas cidades. Nós estamos falando aqui só para Pitanga, mas as demais cidades que nos ouvem, Santa Maria do Oeste, Boaventura, São Roque também, né, seu Nestor? Boaventura, São Roque, outras cidades também, né, que acompanham aqui o nosso trabalho, a cidade também de Cândido de Abreu, algumas reclamações lá, é Renan, que é o prefeito lá. Então a gente vai cobrando por aqui, nós estamos só falando de Pitanga, mas as demais cidades que a população sofre, muitas das vezes procuro aquele que chegava, muitas das vezes nem era convidado no evento, estava por lá, xereteando, pedindo voto, né? E depois a população procura e não encontra. Então é fácil agora na época da eleição, né? Você não precisa nem procurar, eles te procuram. Depois que passa a eleição, no dia seguinte, muitos somem até a foto lá do WhatsApp, né? Porque trocou de número, te excluiu, ou quando não troca de número, não atende. Pode ligar à vontade. Tem alguns aí que nós já cansamos de ligar. Aí depois que precisam, aí eles ligam, mas tem a gente que não atende também, né? Isso já aconteceu muito. Tem alguns aí da nossa região que nós ligamos quando precisamos aqui, que o povo tava reclamando, e nós, ó, telefone, e liga, e manda mensagem. Nada. Aí depois, né, já ficou tudo mais fácil. Já começou a mandar mensagem, bom dia. Fala, mas agora não quero atender também quando nós precisamos. Né? Não atendeu, agora não quero atender também. Então é desse jeito que acontece, né? Geralmente solução, época da política, tem para tudo. Tem alguns que estavam há muito tempo, né, no comando, só agora que viu a necessidade, né, de trazer aquilo que a população precisava, mas estava no comando.
1: Prometendo até
0: a
1: UTI, Jair.
0: Pois é, mas Marcão, você estava lá, Marcão, por que você não...
1: É, a situação, o pessoal tem que analisar bem, por isso que a questão da política tem que ser analisada.
0: Você estava, né, na cadeira lá, Marcão, por que você não trouxe quando você estava lá, Marcão?
1: É, e agora vou solucionar a situação de Pitanga, vou trazer um hospital regional, vou melhorar o hospital, a situação vai sair do papel agora.
0: Mas agora? Né? Agora.

0: Agora, naquele tempo, na época eu tava, não deu certo.
1: Mas agora que você diz até o dia 4.
0: É, e vou trazer a UTI pra cidade.
1: Até o dia 4.
0: É, a situação é complicada, viu, gente? É. O que falar em política aí? O que aconteceu com o Aguinaldo, vereador, que nem na política não...
1: Eu pensei isso hoje, até nós já falamos isso da rua dele lá.
0: Aham.
1: Uhum. Aonde andaste? Aguinaldo, gente, assim, fora da política, eu gosto, uhum, Aguinaldo, gente boa, Aguinaldo.
0: Uhum.
1: Né? Tipo, a pessoa, né? Uhum. Agora, quanto vereador...
0: Eu não tô vendo o Aguinaldo, nem política tá fazendo, sumiu.
1: Estou falando aqui do homem público, né?
0: Ele sempre fala que não vai.
1: Vereador.
0: Ele sempre fala que não vai mexer mais na política, não vai mais se envolver com política.
1: Ele sempre diz que não vai.
0: Vai sair candidato, né?
1: Ele vai. E é bem votado, né?
0: Se ele quiser se pronunciar, quiser falar, os microfones 102 sempre estão abertos também, né? Porque já não vê mais o Aguinaldo também na nativa. Sumiu o
1: vereador. Eu mandei uma mensagem pra ele esse dia. Falei assim: Jair, eu não posso ir que eu fui pra Guarapuava.
0: Ah, tá.
1: Eu fui pra Guarapuava. Um abraço, Aguinaldo.
0: Sara, assim, Marcão, coloca aquela música lá e cadê você que nunca mais apareceu?
1: É Leandro Leonardo?
0: É Leandro Leonardo.
1: Nós vamos fechar o programa hoje com aquela.
0: Não, vamos com essa, porque sumiu, desapareceu, tá desaparecido mesmo.
1: É a cidade dos buracos, parece com o Lourenço Lorival.
0: Também, tem outra música. Falei isso dos buracos, deixa eu aumentar o áudio lá, coloca lá, só ouvir algumas falas aqui, o povo falando, só ver aqui lá.
2: Jairo e Marcos de Souza, bom dia. Parque São Basílio, aqui no Parque São Basílio, também na Henrique Michará, que está um gigante de buraco sobre o meio do leito da rua. E também esses ferro velho do Vardivino Correia, aqui no Parque São Basílio, uma sujeirada geral. As crianças que trafegam, principalmente as crianças, né? Época do inverno, agora do dia, quase de noitezinho já, as crianças, mais ou menos umas 20 crianças ou mais, tenho que entrar no leito da rua, disputar espaço com os carros, pois os passeios da rua sempre vive trancado com esse sucata de carro velho.
0: Tá, então a participação do Noel, o Hélio Braga tá falando aí no programa. Deixa eu trazer mais uma fala aqui.
1: Vamos fazer como referência, né?
0: Local, né? Próximo, né? Olha aqui mais uma, olha lá, vamos lá.
3: Bom dia, Jairo, bom dia, Marcão. Vocês estão falando das ruas esburacadas em Pitanga? Tá feio o negócio, meu amigo do céu.
1: Fácil.
3: Vamos enfatizar também a rua Arthur Mel, né? Que é uma porcaria, uma verdadeira porcaria, né? Do começo ao fim. E a rua a estrada do Rio do Meio, né? Que só tem asfalto até na Foncina. Passou da Foncina, é só buraco. O pedaço de asfalto que tem ali é só buraco. E continua vindo pro Rio do Meio afora, meu Deus. O risco da gente sofrer um acidente ali é gigantesco. A gente tem que parar para o outro motorista passar para a gente não cair no buraco. Eu mesma gastei R$3.000 no meu carro outro dia porque quebrou toda a suspensão, quebrou os rolamentos de lona, de freio, cilindro de freio e furou o pneu, fez uma bagaceira no meu carro.
1: Se tiver registro, leva lá.
3: E que nem você diz, a gente tem cobrado ministério, né?
0: Tá aí.
3: O pessoal que administra a prefeitura.
0: É o pessoal participando com a gente da programação. Bom dia, Jairo Marcão, na comunidade Olho d'Água, também tá difícil. Estão tentando levar aí o leite até o caminhão chegar, porque o leiteiro não tá podendo agora.
1: Bombardeando?
0: É, eu tô bombardeando, porque eles estão pegando ali o leite, levando até onde o caminhão chega, porque o caminhão não chega, a estrada tá complicada.
1: Só esperar chegar um político lá e pedir ajuda, né, Marcão? Fala, senhor, podia me ajudar a levar os galãozão do leite e bolhar nas costas?
0: Ó, bom dia, Jairo Marcos, aqui no Curumbataí do Meio, a estrada tá muito ruim, quando chove aqui não dá para sair, só buracos. Quando é tempo de eleição, daí vem pedir um voto. Daí some, né? E não dá mais as caras por aqui. Pessoal, Jairo Marcão, bom dia. Nossas ruas aí da cidade falaram que vai ali para o posto que sai lá no Romerito. Tá horrível, o que você falou aqui?
1: É, eu passei
0: passando
1: por lá.
0: Domingo, meu Deus do céu.
1: Falando por disso.
0: Nossa rua tá muito feita, tá cheia de buraco. Deixa eu ver aqui. Bom dia, Jairo Marcão. Alto da Colina, faz uns 6 meses que vieram aqui e deixaram a rua só buraco, não voltaram mais, os carros têm que passar pulando, porque é só buraco, né? Tá complicado, tá horrível aqui a rua Arthur Mel, lá em cima o pessoal falando também aqui. Eu vou colocar um áudio que eu não sei aqui o que vai dar no ar, porque eu não vi
1: isso, vamos ver.
4: Bom dia. Cheguei agora em casa, aí acabei ligando o rádio, vendo que vocês estão falando acerca de ruas. Eu fui levar uma amiga região do Vila Nova. Meu Senhor Jesus, como está de buraco aquelas ruas.
1: Vila Nova
4: Pitanga, aqui na região também, aqui descendo o antigo Palace Hotel, aqui tem uns buracão ali que abriram um buraco no meio da pista e fizeram mau serviço, e tem um buraco imenso ali também. Meu Deus, é muito buraco nessa cidade, na região aqui da Grand Leite ali também. Meu Senhor, como está de buraco aquele pedacinho ali. Quando que vão consertar, finalizar a Anitta Garibaldi até lá perto do lago?
0: Aí é o pessoal participando. Vou colocar mais um
1: conteúdo. Anitta Garibaldi, verdade.
0: Verdade, aquela
1: laticínio, laticínio lá
0: e descendo.
1: Ali eu já passei.
0: Ali também tá com
1: ali nos fundo, né?
0: Do cemitério.
1: Você passa.
0: Vai dar volta até no cemitério.
1: Seguindo depois, o muro ali do cemitério.
0: Deixa eu pegar aqui o pessoal
5: falar. Bom dia, Jair e Marcão. E também aquela rua do Detran, hein? Meu, quanto carro velho abandonado ali. E quando que eles vão retirar aqueles carros, né?
1: Vamos
5: não
1: dar um
5: passa ponto. Dois carros ali mais de tão ruim que tá ali aquele carro ali. Aquela rua, quer dizer.
0: É, aí, ó, o pessoal falou aqui, o pessoal mandando vídeo aqui, ó. Bom dia, a rua 7 de setembro tá feia também. Fora os carros que foi deixado ali, estão estacionados.
1: Pois é, Marcão, ontem eu passando por aqui, e aí um cidadão falou: Jário, já passei duas vezes aqui na rua, não acho lugar pra estacionar.
0: Quanto dois lados, né?
1: Quanto carro? Dá uma olhada aqui quanto carro que tem aqui, né, nessa rua. Bem em frente aqui o destacamento da polícia, bem em frente aqui o destacamento a terceira companhia.
0: Do lado.
1: Bem em frente aqui o Detran. Então é centro, lugar que o povo vem pra fazer
0: os cuidados, né?
1: Bem da cidade, tá ali aquele cemitério de carro velho, né? O carro tombado, batido, tá tudo aqui, joga. Teria que ter um tempo, Marcão, claro que isso nós estamos falando, e é pra aqueles que aprovam as leis, enfim, tudo, que deveria prender um carro, recolher o carro e falar assim: olha, você tem 60, 90, você tem tanto tempo pra você tirar esse carro aqui. A partir desse momento que você não retirar esse carro vai ter um outro lugar, vai ser leiloado. Agora deixa ali, o cidadão deixa o carro, porque o carro, as multas já passou do valor do carro, né? Ou de repente o acidente, a batida ali, já o valor para recuperar o carro passa do valor do carro. Ele deixa ali, a polícia faz o trabalho dela, que é recolher o carro, trazer ali. E fica ali. Então, todo mundo que passa, a cidade feia, porque ali é o centro da cidade, ele é o lugar de maior fluxo da cidade, porque tem o Detran, tem o destacamento da polícia, a terceira companhia, né? Tem a prefeitura, tem os lugares ali, o centro cultural, tem, enfim, então é um lugar de muito movimento aqui, né? O pessoal que vai comprar carro ali, enfim. Então é um lugar de bastante movimento, próximo à posição de saúde. Né? Então é um lugar de bastante movimento, e aí a população passa por ali. Nós já estamos acostumados aqui em Pitanga passar, mas quem vem do outro estado fala: nossa, mas que tal aquela cidade, Marcão?
0: Tá complicado. Ô Jairo, a situação é assim, é que a Secretaria da Cidade e o Prefeito Municipal, eles deveriam fazer uma cobrança para retirar esses veículos daqui e levar em outro ponto da cidade. Então isso fica a responsabilidade também do município, da Secretaria da Cidade, em verificar essa situação.
1: E tá no nariz ali, Marcão,
0: tá bem,
1: não estão vendo.
0: Faz tempo. Bom dia, Jairo Marcão, aqui no Gamelão. Tá feio, faz 4 anos que já estamos pedindo estrada, só anotam no papel e a estrada que é bom não sai.
1: Quem que tá na frente hoje, marcando a estrada lá do interior?
0: Hoje do interior é o Juraci, né?
1: Juraci
0: que está na frente hoje.
1: Ô, Juraci.
0: Também hoje é ele que está à frente do interior. Pode ir mais um áudio?
1: Vamos lá, Marcão.
6: Jairo, bom dia, Marcão. A nossa estrada aqui já tá feita piscina de novo. Chove, enche os buracos. A gente passar pé tem que passar correndo por ligeiro, porque se passar um carro joga toda a água suja na gente. E não foi terminado nem de cascalhar ainda, já tá cheio de buraco. Pega aqui no que passa o CP esquerdo.
0: Olha aí, o pessoal participando. Ó, Marcão, Jair, bom dia. Aproveitando, o asfalto da Vila Nova foi começado, veio um pedaço no começo e outro no fim, e não voltaram a terminar e nem arrumar as estradas, entradas, né, das casas, que está um degrau enorme. As ruas da cidade estão horríveis, a esquina do posto oeste tem um buraco enorme ali também. Então o pessoal que está mandando mensagem, participando. Jairo, bom dia, Marcão, Jairo. Se for falar o nome das ruas que tem buracos, dá um livro na cidade de Pitanga. O pessoal falando aqui, ó. Se vocês verem as estradas onde meu pai e minha mãe moram, senhor, só tá como se fosse um carreiro. O pessoal tá aqui. Bom dia, Jário Marcão. As estradas da Paineira tá uma vergonha, só buracos. Fica a dúvida. Logo vem pedir votos e o prefeito e vereador daí. Tá aí o pessoal falando que deve ser consertado lá também, né? Tem os maquinários lá. Tem um outro. Sei que eu ouvi em off também aqui. O Zé, obrigado. O Matheus, Marcão, Jair, já vou passar para você que está querendo participar ali também. Fala, Marcão, fala, Jair. Prefeito, nossa aqui só sabe gravar vídeos, fotos, isso aqui, falar que está economizando, isso aqui, lambando nossa cidade, não está cuidando da cidade, ele só. O pessoal tá aqui, aquela não é. É pecuinhas que o pessoal fala, né? Mas, né? Ó, o Ronaldo, abraço também, obrigado. Aí a Lu mandando mensagem, ela mandou até vídeo aqui das estradas da casa dela, como tá a situação. Gente, é muita participação, Jair.
1: Ô Marcão, é o seguinte, lembra, Marcão, que lá no passado nós falávamos aqui com o Marcão, falou, olha, você que deixa o nome à disposição, ou quer porque quer, né? A todo custo chegar ao cargo. Conheça bem a cidade, conheça a realidade, saiba onde você está entrando para depois não reclamar. Nós falamos isso, lembra, Marcão? Uhum. Ó, pra muita gente, ó, o fulano deixou o nome à disposição também, né, aqui para como pré-candidato, nós falamos, olha, lembre-se, as cidades que tem muitos que estão deixando o nome à disposição, né, querendo ser ali um pré-candidato, depois candidato, conheça a realidade, saiba onde você está entrando, saiba onde você vai leiar e conheça para depois não reclamar. Porque muitos querem porque querem o cargo, depois que chega lá, aí fica bravo se cobrar, né? Fala, mas peraí, quantas vezes tentou? Sabia da realidade ou não conhecia a realidade, só queria o cargo? Nós cobramos isso, lembra, Marcão?
0: Sim.
1: Fala, conheça bem para depois não reclamar. Porque, mas é que é difícil, porque fazer aquilo, porque a lei, pera aí, mas nós avisamos aqui no rádio, né? Muitos pensam que é só chegar e sentar na cadeira lá e comandar, não é assim? Tem as dificuldades, né? Os espinhos fazem parte das flores, não é só flores, tem os espinhos também, e tem que aceitar, porque queria, e não era uma vez que queria, Marcão.
0: Né? Sim, Jair, é complicado a situação. É uma situação bastante... Gente do céu, Jair, tô não perdendo o raciocínio aí, mas o que tem de participação chegando, o pessoal falou, viu, as empresas que ganham licitação, também eles deveriam começar o trabalho e terminar, não deixar só os buracos, né, uma bagunça nas estradas aí.
1: Depois tem que refazer tudo.
0: Falta, complicada a situação da empresa que ganha licitação aqui no município, deveria ser cobrado mais. Bom dia, Jairo Marcão. A rua real tá muito feio, meu Deus, nós temos crianças que vão pra escola até chegar ali no estádio, tá cheio de buracos, vão pedir votos, vem abraçando a gente agora. Não tem vergonha na cara, vão filmando, filma a rua ali, coloca, pessoal participa.
1: Espera que tiver lá na rua cheio de buraco, passa com o carro e joga.
0: Gente,
1: joga
0: o povo participando, tá uma galera aqui, né, participando. Sim, ó, bom dia, Jairo Marcão, ali no Pérola, até o Posto Progresso, saída pra Coamo, tá todos buracados, a gente desvia os buracos, cai num, cai no outro, né? Gente do céu, é muita participação, todo mundo reclamando da nossa cidade, reclamando dos buracos que nossa cidade, das ruas da nossa cidade. E aí fica um alerta, né? Eu acho que tem que já levantar as anteninhas, o secretário de cidade, né? O Dionísio e o prefeito municipal.
1: Dionísio Verdi, que falou que as coisas estão mil maravilhas, Dionísio.
0: Agora, gente do céu, a situação tá complicada, é a população participando. Aquilo que nós falamos não é picuinha, não, é o povo falando da realidade do nosso município que precisa ser melhorado.
1: Exatamente, então o povo falando, possível, né? Quem que tá mentindo é o povo ou os que estão no comando que falam que as coisas estão tudo bem? Ô Marcão, vai mandando mensagem, você que queira reclamar aqui, né? Nós temos outros assuntos também aqui no programa, já são 8h47, Marcão, passou rápido o programa, então pode mandando mensagem, a gente vai colocando aqui a fala do povo aqui na medida do possível aqui no programa. Nós temos ainda o doutor William Gama, uhum, né, que é o delegado de polícia, a respeito do caso, uma apreensão, prisão, o que foi, Marcão?
0: A prisão também.
1: Uma prisão,
0: né? E o trabalho da que estão realizando. O pessoal falou, Jair Marcão, tem que ficar esperto, os vereadores analisarem, porque às vezes tem empreiteiras que não tem, vamos dizer assim, aquela condição financeira de arcar com o serviço e vai abandonando o serviço, e fica aquela bagunça também, tem que ficar atento com relação a isso.
1: A Aritana tá fiscalizando.
0: Vamos lá, ó, a Escola Afonsina, Marcão, ali, ó, não tem sinalização ali, não tem faixa, calçado, só barro, nem pave, nem piso, nada, nada ontem para levar as crianças para a escola, a gente usa a rua, porque não tem calçada na frente, tá uma vergonha. Ali tá verdade, a Alta Colina tá abandonada também, ali frente à escola, merecia um olhar diferenciado também, tá complicado a situação. Mas é o povo participando, é o povo que tá falando aqui nos microfones da 102.
1: Bom, são 8h48 agora, o Marcão, deixa eu trazer um recado aqui, o Marcão já vai trazer a próxima aqui, que é o doutor William, né?
0: Sim.
1: Já chegou por ali. 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Deixa eu ver o que estão mandando aqui no meu também.
0: Só vem uma matéria aqui, ó. Na noite de ontem, terça-feira, dia 22, a Polícia Militar aqui de Pitanga foi acionada para se deslocar até a unidade hospitalar para averiguar ali uma denúncia grave. No local, os policiais encontraram um homem de 63 anos, portador de esquizofrenia, e sob curatela definitiva, que estava internado em caráter social após ter sido deixado pelo serviço de socorro médico. Segundo o boletim de ocorrência, o paciente apresentava condições precárias de higiene, extrema magreza, sinais visíveis de desnutrição, lesões nas pernas. Para a equipe médica, a situação é ainda mais revoltante. O homem já havia recebido alta dias antes, mas retornou ao hospital em total estado de vulnerabilidade. Na ocasião, o familiar responsável legal teria se recusado a mantê-lo sob seus cuidados e prestar a assistência necessária. Diante dos indícios de negligência e abandono, o boletim de ocorrência foi confeccionado e o caso foi encaminhado à Polícia Civil e para o Ministério Público, que agora devem tomar as providências. Jesus amado, que situação. Já aproveitando que estamos falando da questão polícia aqui no programa também, boletim de ocorrência e tudo mais, Jairo, deixa eu trazer aqui a participação do Dr. William, pode ser?
1: Pode.
0: Agora, vamos lá, o Dr. William trazendo detalhes a respeito do trabalho da polícia que está acontecendo já desde a manhã da madrugada. Doutor, cadê o delegado aqui, doutor William? Bem-vindo ao programa, bom dia.
7: Bom dia, Jairo, bom dia, Marcão, bom dia os ouvintes aí da 102, estou falando aqui direto de Guarapuava. Nós participamos aqui de uma operação da 14ª, né, do combate ao tráfico de drogas, mas ao mesmo tempo, outros policiais civis de Pitanga estavam em Palmital, localizando em uma moto que tinha sido furtada em frente ao fórum. Era um menor bastante conhecido, problemático aí da justiça, respondia por outros furtos. Só para vocês entenderem, Marcão, o furto é difícil a justiça dar a internação do menor, porque ele não é um crime cometido com violência ou grave ameaça. Mas nós conseguimos demonstrar que a liberdade desse menor aí é um risco para a sociedade, né? A gente tá sofrendo aí com diversos furtos, e a gente conseguiu colocar esse menor atrás das grades aí, pelo menos até o final do ano, se Deus quiser, ele vai ficar sem prejuízo de uma nova renovação de internação provisória. E o mais importante, ele está sabendo que não fica impune, né? O mais importante é saber que se você, sendo um menor, não vai ser responsabilizado e preso, né? A gente tem a ideia de que o menor não é preso, esse aí vai ficar um pouquinho atrás das grades para repensar a vida dele e segue à disposição da justiça. Um abraço aí, Marcão, e a todos os ouvintes da 102.
0: Valeu, doutor. Obrigado aí, doutor William Gama, nosso delegado de Polícia Civil aqui da cidade de Pitanga. Obrigado pela participação na programação. Os microfones estão à disposição do senhor. Caso mais alguma informação o senhor queira repassar, sempre estaremos à disposição do senhor também na programação. 8h52, trazer aqui, eu tenho mais participações, já vamos trazer as demais participações do programa, mas agora há poucos instantes foi divulgada uma nova pesquisa da Atlas Bluebank, Bloomberg, né? Mostrando aí que o presidente Luiz Inácio Lula da Silva do PT e o senador Flávio Bolsonaro do PL do Rio de Janeiro estão empatados tecnicamente em eventual segundo turno. O Lula registra 47,7% das intenções de votos, enquanto o Flávio Bolsonaro 47,4%. Brancos, nulos e indecisos somam 4,9%. O levantamento do Instituto Atlas Intel ouviu 5.015 pessoas via recrutamento digital entre os dias 17 e 22 de setembro, com a margem de erro de um ponto percentual, né, com índice de confiança 95%, registrado no TSE, sob o número BR04739/2026, pesquisa que foi divulgada há poucos instantes também. Agora são 8 horas com 53 minutos. O pessoal está mandando aqui ainda a respeito das ruas. Bom dia, Jairo Marcão. Sai da BR, tá feio a entrada na cidade também, né? Tem áudio, tem vários áudios. Nós vamos ouvir os demais áudios que estão chegando aqui, né? O pessoal que tá mandando pra gente aqui. Bom dia, Alta Colina também fizeram uma rua e abandonaram o resto, tá bem complicado. Gente, eu já vou ouvir aqui o que vocês estão mandando pra gente aqui. Bom dia, Jairo Marcão. Sempre acompanhando, diz obrigado de vocês estar ligado com a gente também na programação aí, tá bom? Ô, Jairo, tá o retorno ligado ali? Eu tô com essa música aqui. Deixa eu pegar assim, acho que é assim.

0: fazer uma chamada, né, Marcão, para todos os vereadores, os 13 vereadores aqui de Ipitanga, né, para, e vale também para os demais vereadores que estão nos ouvindo em outras cidades, né, podia pegar a listinha ali, Marcão, pra gente fazer uma chamada dos vereadores, né, pegar ali na ordem para fazer a chamada, para que eles possam fiscalizar as obras, passar nas ruas esburacadas, pega lá, Marcão, fazendo favor, a chamada dos vereadores, fazer uma chamada, vamos dar uma chamada, né, vamos lá buscar lá a chamada do vereador para ver qual que diz presente. Né, ultimamente quem está sendo presente é só o vereador Mauro. Os outros a gente não ouve falar muito, né? Que estão fiscalizando as ruas da cidade, cobrando o prefeito, né? Para que as coisas aconteçam a gosto da população. Tudo na época da eleição, na época da campanha política, tem solução para tudo. Pode ver, agora se você assistir vídeos, tudo, solução para tudo. Solução para tudo. Mas passou na eleição, já começam as dificuldades. A lei não permite, porque é difícil, né? Tudo amoroso, porque o negócio é complicado, mas antes era tudo fácil, né? Antes de você falar que precisa de uma ponte, nós vamos fazer a ponte, mas lá não tem rio, mas nós fazemos o rio, não tem problema nenhum, isso não é problema, isso é uma solução, né, Marcão? Fazemos a ponte, não tem o rio, fazemos o rio, e por aí vai, né? Agora, depois, meu amigo, que passa a eleição, aí é difícil. É,
1: ouça aqui o comentário do nosso ouvinte aí,
2: vamos lá. Não é assim? Bom dia, Marcão, Jairo. Tô aqui até rindo, sabe, do comentário que vocês fizeram sobre alguns vereadores. Vocês estão cobertos de razão, eu também penso assim. Muitos se elegem aí todo ano e depois vira um quadro de paisagem na parede da Câmara de Vereadores.
0: Quadro de paisagem.
1: De paisagem.
0: E bonito, né? O cabelo bem penteado, bem... Como diz lá o Pantera, bem aprumado.
1: Bem aprumado, ó, mais uma participação, vai lá.
3: Bom dia, Jair, bom dia, Marcão. Não é só os buracos das estradas, é remédio na farmacinha do posto, também não tem nada. Tá uma vergonha a nossa cidade com esse nosso prefeito. Não dá mais de falar nada.
1: É, o pessoal tá participando, então, tipo, não é nós.
0: Não dá mais de falar nada?
1: É o pessoal...
0: Você para de picuinha, Marcão.
1: Até ele já gritou lá, para de picuinha,
0: Marcão. Já. Você manifestou.
1: É. Ô, GT, ó, foi encontrado um RG aqui, um registro geral, em nome de Sebastiana Soares. Quem conhece a dona Sebastiana Soares, fala pra ela que o RG, a chamada identidade dela... foi encontrado aqui na rádio. Vamos pra onde, Jairo?
0: Ô, Marcão, pra onde você quiser, porque eu tô atrasado aqui, eu preciso do meu comercial.
1: Vamos lá, te mandar um abraço lá pro Messias da Van. Bom dia, Jairo, Marcão, seus vereadores, vocês são mais comentando da rodovia, só queria juntar com o prefeito e mostrar pra ele. Não entendi agora o que você quis, bom dia, seus vereadores, vocês na rodovia e só queria ir junto com o prefeito pra mostrar pra ele. Ah, tá.
0: Manda um áudio.
1: Ô Messias, manda um áudio. Messias tá vindo. Manda um áudio, Messias. Seria legal ouvir você aqui, ele falando aqui também a respeito do assunto. Mas tamo junto. Vai mandando aí a participação do ouvinte.
0: Certo, então, verbo.
1: É a 102 junto com a população.
0: Mandar um abraço aí pro Claudemiro e pra Regina, estão nos ouvindo na Clínica dos Colchões. É nosso ouvinte sempre, né, Marcão? Uhum. O radião fica lá fora, uma caixa de som, né? E nós, quando falamos aqui de oportunidade também de emprego, nós sempre falamos aqui do Claudemiro. Se o Claudemir tivesse um barracão grande, Marcão, ele poderia ter 4 vezes a mais a equipe, né, para produzir, para até vender para outras cidades, né, a produção. Mais incentivo zero, então ficamos do mesmo jeito, né, Marcão?
1: Sim. O Messias está gravando um áudio.
0: Tá mesmo?
1: Tá gravando.
0: Marcão, então vamos agilizar por aqui. São 8, eu preciso aqui, são 8h58. Eu preciso. Para cá ou para cá,
1: vamos,
0: Marcão?
1: Vamos no intervalo. Então, no depois intervalo? Colocar a participação do Messias, o Bernardo, tá aqui, né? Gravando um áudio, vai participar com a gente já aqui também.
0: Então vamos lá, voltamos já aqui na 102.
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0: Agora são 9:05 da manhã, nós voltamos aqui com o programa Manhã Livre da 102, nesta manhã de quarta-feira, hoje, meio de semana. 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São 9:06 agora.
1: Ô Jair, vamos colocar a participação do Messias aqui?
0: Vamos lá, o Messias da Van.
1: O Messias da Van, vamos lá.
2: Bom dia, Jairo, bom dia, meu amigo Marcão, bom dia para todos vocês. Se os vereadores também fossem mais competentes e fossem junto com o prefeito correr as estradas, correr também as ruas, junto com o prefeito, para que pudesse as coisas melhorar cada vez mais. Mas eu vejo que tem vereador correndo atrás, outros parados e outros não fazendo muita coisa. Então precisa que todos os vereadores se unem junto com o prefeito para que possa junto administrar uma cidade. Uma cidade só com o prefeito administrando, ela não vai para frente. Tem que ter os vereadores, empresário e todo o pessoal junto para que possa fazer a cidade crescer.
1: Muito bem, tá aí a opinião também do nosso amigo Messias. Messias, um abraço para você, obrigado pelo carinho.
0: O que ele quis dizer? Ele quis dizer que tem uns que estão correndo pelo povo e outros do povo.
1: Sim.
0: Né? Então tá assim, uns correm pelo povo e outros correm do povo.
1: Na verdade, o Messias e amigos que acompanham a programação, no meu ponto de vista, acho que a gente analisa assim que o prefeito Moraes deveria soltar mais a mão do secretário e deixar que o secretário trabalhe. Porque só o prefeito para tentar administrar sozinho o município, não dando carta branca para os seus secretários para que eles desenvolvam, façam caminhar suas secretarias, é complicado, Jair. E a gente sente, parece que em Pitanga, que o prefeito Moraes, ele quer se concentrar tudo nele. E não é fácil, tem uma hora que você não aguenta, Jair.
0: É uma outra realidade, né, que ele está vivendo. Na verdade, agora é um outro jeito. Uhum. Né? Por quê? Porque ele está prefeito, é uma cidade, né, diferenciada do que ele estava, né, com seu cargo diferenciado lá, né, Marcão?
1: Sim.
0: Então, agora mudou a realidade. Então, acredito que devagarito, né, as coisas vão se caminhando. Precisa desmamar aí os secretários para que eles possam caminhar com as próprias pernas.
1: Sim, eu acho. A gente presta atenção na política de Pitanga, nesse sentido que o prefeito, ele se concentra muito nele e parece que ele não solta, deixa, viu? Por exemplo, dá o Dionísio, ó, tô dando carta branca, vai lá.
0: Faça.
1: Vai lá, secretário de Agricultura Interior, ó, faça caminhar a secretaria, secretário de Educação, da mesma forma.
0: Faça acontecer, entendeu? Quero resultado.
1: Porque representa que concentra-se muito nele as coisas e acaba que ele não consegue.
0: Estamos engessados.
1: Não consegue desenvolver um trabalho de qualidade. Então, é uma dica para o prefeito mesmo e com certeza muita gente está vendo que está acontecendo isso aqui na cidade de Pitanga. Mas as participações estão aí, muita gente falando e muita gente junto com a gente nessa situação da cidade Pitanga que está abandonada, né? E agora a gente espera que logo, logo se mude essa realidade na cidade de Pitanga, Jair.
0: E deixando bem claro que é o povo falando.
1: Sim,
0: né? Claro que provavelmente que o prefeito vai querer vir falar no rádio, né?
1: Sem mas aí ia falar que é nós que estamos fazendo aí, mas aí tem a participação. Aí é o povo participando.
0: Né, Marcão? Buraco não é picuinha. Né, um serviço para ser feito e a população está cobrando. Então, né, é o que nós sempre falamos aqui. Conheça bem onde você vai entrar para depois não reclamar.
1: Muito bem. Deixa eu mandar um abraço pro Silveirinha, lembra o professor Dirceu?
0: Professor Dirceu.
1: Um abraço pro professor Dirceu.
0: Professor.
1: Outro flamenguista.
0: Flamenguista roxo, professor.
1: Não, por enquanto ele tá feliz, por enquanto. E até os próximos jogos.
0: E pensa que eu não gosto de cantar a música do Roberto Carlos.
1: É? Nossa! Ê, Silveirinho, quanto tempo. Professor Dirceu, um abraço, obrigado pelo carinho. Também participando com a gente aqui na programação.
0: Ele fez dupla, né, com o saudoso compadre Levi.
1: É verdade. É,
0: cantou bastante.
1: Canta, eles gravaram um CD junto?
0: Acho
1: que eu tinha. Eu tenho um CD se estiver lá em casa deles lá. Mas um abraço, professor Dirceu, professor Silveirinha, né? Gente boa também, nós damos muito bem com ele. E mandando um recado, tá lá ouvindo, né? Parabéns pela utilidade pública do programa aí. Abraço, professor Dirceu, Silveirinha, né? Professor Dirceu, flamenguista.
0: Me chamo pelo nome dele, professor Carlos.
1: É? É. Só ele?
0: Só.
1: Abraço.
0: Que chamava também.
1: Abraço aí. Bom dia, Jairo Marcão. Estamos falando nas estradas, ao redor das estradas, triste situação, mas o que dizer da própria rua da Câmara, que está abandonada, cheia de buracos, muros, de arrimo caindo, árvores quase da caindo. Aqui? Cortando risco. Será que é essa aqui, desse pedaço aqui que nós estamos falando aqui, que está ruim os buracos aqui? O
0: também está uma Miami, Marcão.
1: É, ali. Aí o pessoal falando, participando aqui. Bom dia, Marco, bom dia nos trabalhos de... também viu, Lucinei, abraço e obrigado. Tem algumas participações, algumas falas que a gente não pode colocar no ar aqui, gente.
0: Você só dá o entender, o tapão de luva que você, né, chamamos aqui no rádio, né, você não pode nem falar, tem umas palavras que vem aqui que se você falar você sai o chamado aqui. Ô Marcão,
1: realizar,
0: vamos lá,
1: chama Adjane, bom dia, bem-vinda.
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0: Diane, agora são 9h15, rapidinho aqui para o nosso intervalo comercial. 2 minutos, nós voltamos aqui na 102. Tem muita informação ainda até as 9h30 aqui no nosso programa Manhã Livre.
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0: São 9h20 na manhã, nós voltamos aqui com o programa Manhã Livre, sempre em nome da Casa do Construtor, também os nossos amigos ali da Purifique, o Manuel, a equipe lá do Juliano Auto Center também, da Caetano Munhoz da Rocha, sempre nos ouvindo, acompanhando aqui o nosso trabalho, o programa Manhã Livre da 102. Marcão, 9h21, já passou rápido hoje, Marcão?
1: Passa tempo rápido, deixa eu mandar um bom dia lá pro nosso amigo Repolho, né, o Neoedita lá confirmando a audiência. Também aqui na programação, um abraço para você, obrigado pelo carinho. Ô Gerda, vamos lá com a Onix, o Alexandre por aqui já também, para dar tempo, já o Samuca chega para comandar a programação da 102. Ô Alexandre, bom dia e bem-vindo aqui à programação, Alexandre.
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0: Valeu, Alexandre. Agora são 9h23, Marcão.
1: Vale, volta aqui, acertar, né? O comercial.
0: Pra cá, Marcão tá na frente de um computador, é o outro aqui, o negócio vai andando. Voltamos já.
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0: 7 da manhã, voltamos aqui com o programa já para finalizar, agradecendo aqui o Alexandre lá da ONI que está lá nos ouvindo, também os nossos amigos da Papelaria Santo Anjo, que abraço para todos vocês aí, o Zezinho lá do Supermercado S, alô Zezinho, como é que tá as coisas por aí, como é que estão as coisas por aí no plural? Marcão, finalizando?
1: Na hora da tchau, né, o Jair, na hora de fechar a programação. Antes só, tava acompanhando aqui, antes da tchau aqui, eu falei que dá tchau, mas eu tava vendo que a nova pesquisa do Instituto IRG foi divulgada na terça-feira ontem, mostrando como está a disputa, né, pelas duas vagas do Senado aqui no estado do Paraná, né, nessas eleições de 2026. O levantamento está apresentando cenários diferentes para o primeiro e segundo voto, né, dos eleitores. O Deltan lidera entre os primeiros votos, quando os entrevistados são apresentados.

0: que foi divulgado para a corrida para o Senado, então, pelo Instituto IRG. Fechando o programa, agradecendo você pelo carinho, agradecendo você pela audiência. Eu volto às 13 horas na programação com o show do Marcão e na sequência vem aí o Samuca. Vamos olhar a programação. A Cidade Buraco tá lá? Tá aqui.
1: Acho que é aí, né? Deixa eu ver aqui. Deixa eu ver.
0: Não sei se não era aquele computador ali.
1: Calma, Marcão, é do...
0: Não sei, acho que é... Conheço o Robertinho?
1: Os mais antigos lá, ó.
0: Liu e Léo...
1: Agora estão falando que aqueles que já passou dos 40 aqui, então já começa a dar uma falha aqui na memória, Marcão. Lourenço e Lourival. Ah. Eita. Cidade Abandonada, parece o nome. Cidade Abandonada. Vamos ver se é essa. Vai lá, Marcão.
0: Tá aí, né?
1: Ainda funcionaste?
0: Bom, vamos terminar com essa aí, então. Abraço, gente. Deus abençoe. Tchau, tchau. Obrigado a todos que participaram. Desculpa os áudios que não foi pro ar, hein? Tamo junto. Abraço.
1: Essa daqui vai pra vocês que tem as cidades esburacadas, abandonadas. Então, pra população e também pros administradores. Curto aí.

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bom dia! Bom dia, bom dia! Pitanga, muito bom dia a toda a região. Vamos iniciando nossa manhã de quarta-feira por aqui, mais um programaço dos Piaça iniciando. Hoje, quarta-feira com sorteios, quarta-feira animada, ensolarada, já aí querendo abrir o tempo. Depois de tantos dias de chuva, né? Depois de tantos dias de chuva, aí agora aí a previsão aí pra hoje. Sol entre bastante nuvens aí pra região, sol entre bastante nuvens, ainda marcando aí uma pancada de chuva de 5 milímetros. Mas acredito que seja o que caiu já aí na parte da madrugada, né? Durante a noite, a madrugada, e o que choveu, choveu, né? A partir de agora, e se Deus quiser aí, abre o tempo, teremos aí pelo menos aí mais uns 6 dias de sol pela frente. As previsões aí até o final de semana, podendo chegar até 30 graus de calor aí pra Pitanga. Então a previsão para hoje, mínima de 10 e máxima dos 20 graus, sol entre bastante nuvens. É, quinta-feira, mínima de 12 e máxima de 23. Sexta-feira, 25 graus, sábado, 26 graus, domingo, segunda, terça aí, podendo chegar até seus 29 a 30 graus de calor aí pra Pitanga e região aqui, Marco Cimepar aqui. A gente sempre passando aí a previsão do tempo e as temperaturas. Vamos lá, hoje tem sorteio! Hoje tem camisa do agro, Marcão! Marcão já confirmando a audiência por aqui, Marcão! Hoje tem aí camisa pra serviço, pra quem quer trabalhar hoje! Hoje tem camisa de serviço, camisa do agro, hoje no oferecimento aí de São Miguel, artigos esportivos. E já sabe, né? Só quem ganha, quem participa, quem manda mensagem, quem manda bom dia aqui pra nós. Então vamos lá, vamos iniciando nossa quarta-feira.

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chegando as participações. Aí hoje tem camisa do Agro pra sorteio. Então vamos participando aí, mandando áudio, mensagem, vídeo, foto do rádio ligado aí. Já tá concorrendo, né? Quarta-feira ensolarada, bonita quarta, né? Amanheceu hoje. É lógico, né? Nosso dia ainda vai ficar melhor ainda se você participar aí. Ligar na 102 aí, curtir as modas junto com nós aí, ficar por dentro de tudo. 9 horas e 50 minutos.

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1: Vamos lá falando e fazendo a São Miguel? Fazendo a São Miguel, nosso amigo Marcão, a primeira mensagem do dia, mandou aí. A Starlink tá lenta hoje, né? O homem tá chique agora de Starlink, né? Um abraço aí, Marcão, tamo junto, fazendo a São Miguel aí, serviço terraplanagem, é com eles, né? 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
1: 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Ou mais, né?
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2: Hoje é o dia B.
3: Fala, Samuca, o Rastela aqui do Cantu. Tamo ligado, Amarelinho. Toque pra nós aí, tudo vem do campo. E
1: vamos,
3: manda pra mim essa camiseta do...
1: Do agro.
3: Do agro aí. Beleza? Tudo de bom.
1: De bom, valeu, nosso amigo Rastelo. Ah.

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0: toca a música do nosso amigo Rastelo. Alô, alô, Patrícia, bom dia, Patrícia.
1: Bom dia, piazada. Patrícia Nascimento, quero participar do sorteio dessa camisa do Agro. Vai que eu ganho essa camisa, hein?
0: Vai que é hoje, né?
1: Faz hora que eu tô querendo a camisa do Agro. É a Patrícia Nascimento, tô ouvindo todos os sábados. A gente não manda mensagem aí todo dia, mas a gente tá escutando o programa de vocês todo dia. Parabéns, tá nota mil.
0: Valeu, Patrícia! Um grande abraço! Tamo junto! Deve da gente, às vezes, a correria do dia a dia, às vezes durante a semana, não consegue estar mandando mensagem, né? A gente entende. O que importa é o rádio tá ligado, né? O rádio tá ligado é o que importa, mas manda o seu bom dia pra nós hoje, concorrendo, oferecimento São Miguel, artigos esportivos, uma camisa do Agro aqui.

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0: 8 horas, 8 minutos. Manda um abraço ao Robson, tá lá na sintonia, tô pedindo o Mundão Moderno. Alô, Robson, bom dia, Robson. Josiane, bom dia, Josi.
1: Bom dia, Samuel. Bom dia. Josiane de Castro, da Planalto. Tô trabalhando, curtindo a amarelinha. Quero participar dessa camisa do agro, isso, Samuel. Vai que hoje é meu dia de sorte.
0: Tá bom hoje, né?
1: Quero que você toque a música aí do Antônio Gabriel. A Roça Venceu.
0: A Roça Venceu? Valeu, Josi. Filme de terror. 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
2: 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Fala, fala, Cesadinha, Luizinho por cá. Toca aquela música, Guilherme Santiago, pra nós lá. 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

0: meu amigo Samuca.
1: Bom dia, Fernando,
0: lá de cá.
1: Como é que vai?
0: Passando aí pra confirmar a audiência e também aí pra desejar um parabéns pro meu amigo Regis Piancini, companheirão nosso amigo aí. Tá sempre junto com nós aí nas motos aí, acelerando. Beleza? Hoje ele tá ficando mais velho, Piazinho. Que Deus sempre abençoe ele. Beleza, Samuca?
2: Boa, Vitinho.
0: Aquele abraço e tudo de bom, meu amigo.
1: Mas eu também tenho que mandar os parabéns então pro Regis, tá na sintonia, toda a família Briancini aí sempre na audiência. Mais um aninho de vida então, ô Regis. Deus abençoe aí, muita alegria, paz e saúde aí. A prosperidade pra você aí. Valeu, Regis. Valeu, Fernandão Fessner. Fala, Marli, bom dia.
3: Bom dia, 102, a Marli da Silva de Santa Maria do Oeste. Tenha um bom dia.
4: Bom dia, Samuca, que é Maria Miranda. Peço uma música bem boa e ofereço pra todo mundo já vir no programa, pra toda a família Miranda. Estamos no escuto, só curtindo o programa e quer concorrer ao sorteio. Manda essa camisa do Agro pra cá.
1: 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Leonilda, alô Leonilda, bom dia. Célia lá do Bom Retiro, mandando mensagem pra nós. Valdineia Martins, bom dia Valdineia. Bom dia Pesada, quero participar do sorteio aqui, a Bia Chagas. Alô Bia. Sexta-feira tem mais sorteio, né? Sexta-feira tem aí R$150 no Pix, mais um costelão de 5 quilos, oferecimento aí da JR Rolamentos. 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

0: Sistemão Bruno e Barreto aí.
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aqui é Sistema, João de Souza e Bonifácio. Hoje tem sorteio, camiseta do Agro, camisa do Agro, proteção UV, várias estampas aí pra você tá escolhendo. É lógico, não fique de fora, né? Já vai mandando seu bom dia, já pega o celular, tira do bolso, já vai mandando mensagem pra nós aqui. WhatsApp 42 99008756. 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Alô, Tony! Amigo Munhoz, daqui a pouquinho tem áudio já do Munhoz por aí. Piazada Delay, cadê o povo da Delay aí confirmando com nós? 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

0: dia, pesada. Tudo bem? Tá com uma música aí, qualquer uma. E põe meu nome no sorteio. Ediane dos Santos.
1: Ediane!
0: Quero participar aí dessa camiseta aí. Quero ganhar ela.
1: Pode deixar, Ediane.
0: Eduardo.
2: Bom dia, pesada. Eu queria poder participar do sorteio. Meu nome é Stephanie Moreno, moro na Borboleta de Itaquara.
1: Borboleta Anjo da Guarda, grande abraço aí, Stephanie. Eliane, confirmando audiência. Cirlei dos Santos, lá do Olho d'Água. Dida, alô Dida, toca um Chitãozinho Chororó pra nós. Já vamos já de Chitãozinho, vem mandando sua mensagem, seu áudio, porque hoje tem aqui no programa dos Piá a camisa do Agro sendo sorteada, oferecimento aí de São Miguel, artigos esportivos. 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

0: você mandar um zap pra gente.
1: E qual é o número?
0: Anota aí. 42 99900 8756. 102 FM.
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Chitãozinho Chororó, sabe o que o Dida pediu hoje? Valeu, Dida! Grande abraço! Hoje tem aí sorteio de camisa do Agro, oferecimento da São Miguel Artigos Esportivos, lá da Juliana, daqui a pouco almoço lá no restaurante lanchonete da comadre Leonor. Um grande abraço aí, Leonor, já vamos chegando por lá. E você, que às vezes tá meio perdidão aí nessa quarta-feira, aí precisando do almoço, não dá tempo aí de fazer almoço, então corre já pro restaurante lanchonete da comadre Leonor, já garanta aí sua Marmitex Restaurante da Leonor.

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0: Olha que acho que vou fazer sorteios do meio-dia. 12 horas entra o horário eleitoral e eu sei que muita gente acaba desviando o foco ali, não consegue prestar atenção depois aí quem foi o ganhador, ganhador. Então acho que ali às 11h50 já saiu o sortudo de hoje aí que vai levar essa camisa do Agro. Participa com nós, 42 99 008756. 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

0: Marcão, já vou tocar tua moda. Perguntou se tem coragem de tocar a moda dele. Já vou bombear tua moda aí. Fala, Luiz, bom dia.
1: Bom dia, Samuca. Quer participar do sorteio das camisetas aí. Vi ela agora no status aí, coisa mais linda.
0: Bonita, né? Bonita, né? Ó, e são várias estampas, tá? O pessoal pode escolher, então não é só um, dois modelos, não. São vários modelos e você pode escolher. Bom dia!
2: Bom dia, Zadinha. Bom dia. Manda um abraço pra nós aqui da Martins Garagem. Tamo Martins na luta Garagem. Aqui. Manda uma música pra nós e Ronaldo Viola. Vou levar tudo minha traia. Só aqui pra nós escutar. Põe meu nome no sorteio.
0: Ô, Zitinho Martins Garagem, grande abraço aí, Piazada.
3: Bom dia, Samuel. Bom dia, Piazada, da 102, da Amarelinho, na Rosa da Chanque, Belém, Cantor. Quero participar do sorteio dessa camiseta do Agro. Beleza? Manda essa camiseta pra mim. Tudo de bom. Uma feliz e abençoada quarta-feira. E até mais. E tchau, tchau.
4: Bom dia, Samuel. É Libraia do Parque São Basílio. Acabamos de chegar do serviço em casa e estamos sintonizados aí no programa dos Piá. Toca aí pra nós, Conrado e Alexandro. Só se for gelada. Boa, hein? E coloca o nosso nome no sorteio aí. Abençoada quarta-feira, caro amigo meu, Samuel.
0: Hélio. Grande abraço, hein, Hélio? 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

Lá já entrou a música do Marcão. Acertei aqui, já pulou tudo aqui. 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

0: que vem chegando pra sua casa, pro seu lar. É Barracão dos Presentes, com o André e o Rafael.
1: O que será de mim? Eu sei que é muito forte.
0: Mandar um abraço aí ao Marcelo, a
1: Luandia,
0: a Vanusa. Quem mais aqui? Quem mais? Deixa eu até atualizar aqui a lista.
1: Eu já sei.
0: Vamos lá, Vanusa, Deise, a João, Marcela, Keila, Thalia, Vanuzinha, Fernanda, Marli, equipe aqui do Barracão dos Presentes. E sempre com o rádio ligado lá na sintonia. Um abraço.

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11 horas, agora 38 minutos, daqui 10 minutos o sorteio, tá? Dessa camisa do Agro, então dá tempo de você participar. Manda o seu áudio, manda sua mensagem. WhatsApp aqui, 42 99008756. Daqui a pouquinho, às 12 horas também, já horário eleitoral obrigatório.

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hein? Já tá na hora do sorteio. 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Amanhã é quinta, Boteco dos Piá. E sexta-feira, cereja do bolo, né? São 5 quilos de costela, mais R$150 no Pix, junto com o João aqui na da JR.

0: final do sorteio, né? 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
0: Vamos lá então, final do telefone, ganhador ou ganhador desse sorteio de hoje, daqui a pouquinho já horário eleitoral obrigatório. Olha só, final do telefone 3341, mandou um áudio pra gente, era 10h40. Vamos ver da onde que tá falando, bom dia.
4: Bom dia, piazada. Eu queria poder participar do sorteio. Meu nome é Stephanie Lorena, moro na Borboleta São Anjo da Guarda.
0: Borboleta São Anjo da Guarda, Stephanie Lorena. Alô, Stephanie. Vamos passar então aqui na rádio, retirar a requisição. Tá buscando então sua camisa do agro. Obrigado pela participação lá do... Não, que é mesmo, agora já esqueci já. Borboleta, onde?
4: Lorena, moro na Borboleta São Anjo da Guarda.
0: Borboleta São Anjo da Guarda.

0: vivas um encontro.
1: E também a gente já vai aqui se organizando, que não pode atrasar aqui horário eleitoral, e horário eleitoral obrigatório vai das 12 horas até as 12h30, né? E a gente retorna aí já num bloco, intervalo comercial do meio-dia e 40, então aí fica bem curto agora, a partir agora do nosso horário, até terminar as eleições, né? E volta tudo ao normal. A gente vai direto aí das 9h30 até as 13 horas. Mas por enquanto aí agora você vai ficar aí com as propostas aí dos candidatos à presidência, candidato ao Senado, candidato a deputado federal, deputado estadual, agora as propostas aí do seu candidato ao vivo agora aqui na 102 FM. Só antes, vamos tocar a saideira enquanto se organizamos aqui? Vamos lá do Fidu Mijeca, nem que volta o cheque!

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Só tem os parceiros aqui. Vai soltando os podres aí.

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0: volta, gente! Acelerar o barco de amor aqui! Vem chegando o Marcos de Souza a partir das 13 horas. E temos mais um bloco comercial aqui pra tocar. 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
0: 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E vamos já encerrando a nossa programação por aqui. Nosso muito obrigado a todos, um beijo no coração de cada um. Obrigado por ter nos acompanhado. Hoje sorteio lá da Juliana, da São Miguel Artigos Esportivos. Amanhã tem Boteco dos Pés, amanhã tem muito mais. Um beijo no coração de cada um. Ficamos então assim. Até amanhã, a partir das 9:30 da manhã, com mais um programa dos Pés. Tchau, tchau!

0: Mike Lian, obrigado! Que voz abençoada!
1: Deus abençoe.
0: Que dueto lindo, vocês, irmãos.
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0: Eu só saio daqui pra almoçar. Só isso.
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E aí, como que vocês estão? Tudo beleza? Legal? Livre, leve e solto. Excelente tarde pra você, que Deus possa abençoar grandemente a sua tarde. A partir de agora, Marcão chegando na área, juntos e misturados. Nós vamos, a partir desse momento, até as 15 horas, né? Você sabe que tô mandando pra mim aqui. Ô, Tânia, já vou ver lá, Tânia. Ô, gente, 13:06, sejam todos bem-vindos, então, ao show do Marcão, já liberando o WhatsApp. A partir de agora, você já pode participar comigo, pedir música e indicar pra quem quiser aqui no programa, tá bom? Tá valendo aí a sua participação a partir desse momento.

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1: Demorou.

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0: 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Abraço para vocês. Ótima tarde. 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Daqui a pouquinho a Jaque vai conversar comigo direto do Lojão Vale a Pena. 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E já a Jaque fala comigo, participa aqui também na nossa programação, tá bom? Deixa eu pegar o áudio do Zezão lá, pega lá no meu amigo Zezão.
1: Cadê? Boa tarde, Marcão.
0: Ô, Zezão.
1: Você acha que na música lá do Teixeirinha não adianta chorar mais por mim? E vai para o nosso curso de estado maravilhoso, que já vamos à luta de novo. Valeu, Marcão. Até mais. Tchau, tchau.
0: Valeu, irmão. Aquele abraço. Tamo junto.

Era o garoto de Originals. 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Abraço pra vocês. 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Ô, meu amigo Zezão, revirei meu computador aqui e a moda que você pediu não apareceu pra mim, homem do céu, mas virei mesmo. De todo jeito aqui, desculpa aí. Se quiser pedir outra, pede aí que eu já mando.

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0: 10h41, excelente tarde pra você. 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Deixa eu pegar o áudio do Zezão aqui, cadê?
1: Não sei, Marcão, agora vou trabalhar com o Miguel Janins, que já tá reinando, que eu tô mandando mensagem no raio, não fui trabalhar ainda. Não tem problema não, Marcão, já tô indo pra roça trabalhar. O Miguel Janins já tá brabo comigo, deu um ir trabalhar.
0: Abraço, Miguel Janins, que abraço, Zezão, tamo junto, piazada, bom serviço aí.

nome venha! Ô, galera, 13h53 agora, mandar um boa tarde lá pro pessoal, pegar pra mim o recado, isso aqui. 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Mercadão dos Acessórios, meu amigo Léo, aquele abraço, obrigado pelo carinho, excelente tarde para vocês aí, tá bom?

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0: Não foi muito, Tânia. Não foi muito. Não deu bom. Hoje é ter 2:06, 2:06. Mandar uma boa tarde lá pro Ricardo, da Ricardo Radiadores. Tá lá confirmando a audiência agora. Estão lá trabalhando, vendo a programação. Tem a participação do Ricardo aí? Vamos colocar o Ricardo pra falar. Fala comigo, Ricardo. Boa tarde.
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0: Valeu, Ricardo, da Ricardo Radiadores, estão lá acompanhando a programação, junto e misturado com a gente na programação. Já já vou conversar com a Jaque também por aqui. 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Tá legal? Um abraço, minha amiga Valdineia Martins. Valdineia, abraço, obrigado pelo carinho. Marinalva também, Marcão, tô aqui na escuta. Oi, Marinalva, abraço, boa tarde pra vocês também aí, tá bom?

0: Radical e a gasolina na programação. Agora são 2:12, 2:12. 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Vamos para a participação da Jaque. Deixa eu mandar um abraço da minha amiga Nadir. A Nadir tá lá confirmando a audiência. Nadir, abraço. Obrigado pelo carinho aí, tá bom? Jaque, boa tarde.
1: Boa tarde, Marcão. E boa tarde aos ouvintes da 102 FM. 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Valeu, Marcão. Tchau, tchau.
0: Valeu, Jaque. 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Abraço toda a galera lá acompanhando a programação. 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

0: Estamos de volta.
1: Agora são 2h22. Ótima tarde pra você que tá chegando agora, ligando seu rádio, acompanhando aqui nossa programação. Já já a Regina vai conversar comigo, trazendo ofertas, dicas aqui no programa também, tá? Deixa eu pegar aqui a participação dos nossos ouvintes. Ó, tem uma galera aí, ó. Deixa eu pegar aqui o áudio do.
2: Não, daí, pega. Ô, Marcão. Eu quero uma música ali, bem antiga ali, cara.
1: Qual?
2: Sua família. Ah, yeah. É o Odair Leandro.
1: Odair, fala.
2: Eu quero aquela música lá do Laban, Dona Dona.
1: Nossa!
2: Lembra dela?
1: Mas é claro, vou procurar aqui e já mando pra você essa, das antigas mesmo, viu, meu amigo? Vou procurar pra vocês aqui, viu? Deixa eu pegar mais áudio, cadê?
3: Alô, meu amigo Marcão, aquele abraço pra você, meu irmão. Traz aí pra nós o sucesso de Alan Jackson, I'll Try.
1: Oh.
3: Tá bom?
1: Valeu.
3: Parabéns pela programação e continue assim que você vai longe, menino.
1: Ô, professor Silveirinho, um abraço, amigo. Obrigado pelo carinho aí, pelas palavras. Tamo junto e misturado, tá bom?

0: todo ouvinte. Rolando aqui na nossa programação, às 2:30, 2:30, conversar com a Regina já agora. A participação querida da Regina aqui. Regina, boa tarde, bem-vinda ao nosso programa, Regina.
1: Boa tarde, Marcão. Boa tarde a todos os ouvintes da Rádio 102 FM. 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

0: 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Uma ótima tarde a todos.
1: Valeu, valeu, pessoal da Clínica dos Colchões, José Klosowski, né? Pertinho da lanchonete da Comadre Leonora, estão lá acompanhando a nossa programação. O Claudio Van falou: Marcão, sabe aquela música das Branquelas? Você consegue mandar ela lá pro Negão que tá ouvindo o programa aqui na oficina Carangas, aqui próximo da Praça do Triângulo? Claro que eu consigo, Negão! Aumenta aí, ó!

Eu tô até imaginando o Negão na hora que começou a tocar a música da Vanessa Carlton aqui, né? Balançando a cabeça os lados. Ô Negão, um abraço, Claudivan, um abraço também. 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

0: 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Ô, meu amigo Rodrigo Maier, e aí, como que tá, Rodrigo? Vou campear tua moda e mandar pra você na sequência aí, tá bom?
1: Fala, Marcão, boa tarde.
0: Fala, Delcio.
1: Na obra, né, escuta programação, na lida, lidando com os rebocos, uma cobertura, o radião tá ali, sintonizado. Manda pra nós uma moda do Detonautas, quando o sol se for. Manda pra nós relembrar aí, tudo de bom, e abraço.
0: Valeu, tudo de bom, bom trabalho pra vocês, vou campear e já mando aí, tá bom?

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18: 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Vamos lá pra participação do ouvinte, é no último bloco aqui da nossa programação. Deixa eu pegar a participação do Rafael, que o Rafael mandou aqui.
12: Fala, Marcão, tarde, bom. Rafael Bosco por cá. Tamo na lida da obra aqui, Coiã. Mexendo em tiroamento.
18: Opa!
12: Viu, Marcão, essa música das Branquelas aí me lembrou o aniversário da sobrinha minha. Eu com o compadre Almir, nós fomos fantasiados de Branquela e dancemos. Rapaz, meu Deus, você não é bagunça.
18: Vocês não tem jeito,
12: Zé. Manda um abraço aí pro compadre Almir, hein?
18: Alô, Almir!
12: A nossa operação das máquinas, hein?
18: Abraço. Inclusive, o Rafael mandou a foto deles aqui de Branquela. Não, vocês não tem jeito, Piazada. Vocês não tem tipo aí, os dois aí vestidos de Branquela, mandaram foto pra confirmar aqui. Nesses piados não tem quem lide. Deixa eu pegar mais participação, aumenta lá.
19: Boa tarde, Marcão, tudo bom?
18: Ô, Alex,
19: Pateta da direção. Daí, Pateta. Sorta um terra samba aí pro negão, que daqui a pouco já começa a tremer os pezinhos lá. Toma um vinho, né? Forte abraço,
18: hein?
19: Boa tarde.
18: Valeu, Mateta, abraço. Ô, Marcão, boa tarde, pessoal ligado no show do Marcão, meu amigo Luiz Carlos, abraço também, obrigado pelo carinho, boa tarde.

minha participação para aqui na programação. Gente, abraços e mais abraços. Obrigado pelo carinho e pela audiência. A sequência, o Bronze chega por aqui para comandar o programa. E amanhã estaremos de volta já a partir das 8 horas. Tá bom, gente? Aquele abraço. Tchau, tchau. Fui. Valeu. Tchau, negão.

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0: microfoninho pra você, 15h pontualmente. Aí, Batu, não é 15h, é 15h08, no meu é 15h. O que que tá acontecendo com esses relógios? Esses relógios estão adiantados. E aí, gente, tudo bem? Hoje é quarta-feira e teve empresa. A partir desse momento, começa pela Rádio 102 FM Pitanga, no Paraná. Programa do Bronze. Quem dá carona pra gente, diga lá.
1: Amigo Bronze, boa tarde, boa tarde. Fabiano por cá, Bronze. Tamo aí, ligadinho na amarelinha aí. Embicado aí pro Minas Gerais hoje, Bronze. Positivo? Bronze, dá uma olhada no sistema aí, Bronze. Na internet aí, no site aí, tá dando corte aí. E o aplicativo não funciona, então tá complicado pra nós ouvir a amarelinha aí hoje. Olha, tá dando uns cortes aí, positivo?
0: Já com nós, Fabiano, vou passar pra pessoa aqui do responsável que tá dando corda no sistema. Alô, gurizada, mas que dia gelado! E pra esquentar a sua tarde, ó, a Marina hoje já tá aqui, pra esquentar a sua tarde, onde qual música que você quer ouvir no programa do Botudo? Eu tava vendo, eu não sei se você já viu, aqueles ovos cheios de maconha. Que barbaridade, o pessoal não tem mais quem inventa, né? Uma mulher foi flagrada tentando entrar em presídio com maconha escondida dentro de ovos. Não, isso daqui não é nada, seu polícia. São apenas ovos. Coma proteína. Está no ar o programa do Batudo. Sejam bem-vindos.

0: ligado, ouvindo a 102 FM em Pitanga, no Paraná, e toda a nossa região central. Obrigado, sejam todos bem-vindos, é um prazer estar com vocês de novo. 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
1: 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Atenção, galera, 99001290, 99001290. Vamos ouvir a galera que fala no rádio. Cadê os bronzetes? Boa tarde, bronzetes do meu coração, ligados, curtindo o Botudo. Postei uma foto aqui, a tia viu uma foto minha aqui, ó. Postei uma foto nas redes sociais, vou tirar mais uma aqui. Ô, tia, gostou da foto aí, tia? O que achou aí do teu sobrinho preferido?
2: O lá? Nossa, mas ele tá feio, tá feião, né?
1: Acho que eu vou colocar uns filtros aqui então, tia. Vai lá, senhor, 3h33, boa tarde pra você. Quem fala comigo, diga lá.
3: Boa tarde, meu amigo Botudo. Manda um abraço aqui pra piazada aqui da Girobike e da assistência de Gilbato. Tamo ligado na 102 FM aqui e manda aquele modão pra nós do Renan e Raí, amor eterno. Manda pra todos os ouvintes aí da 102. Tamo ligado no programaço.
1: Ô, rapaziada, o Giro vai cobrar pra vocês. Bom trabalho, obrigado pela companhia, amor eterno. É do Renan Raí. Quem mais tá aqui, diga lá qual mora você quer ouvir. Você pode programar. Não pediu, tocou do delegado da audiência. Aí lá, boa tarde, boa tudo. Toca aí a tropa do Rincão, Lara Helena da Vila Nova, dos Alemães. Ouvintes de todos os dias. Vamos lá. Tropa do Rincão. Eu gosto daquele piazão que é o piazão das veias lá. Nós temos Ran, nós temos Railux, nós somos tatuados, nós descemos chicote. Aquele piada zéia. Nós temos Railux, nós temos boi, nós temos bastante carro. Nós somos tudo tatuado, somos virados no guedo, nós somos do agro. Nós gastamos dinheiro, nós tomamos Reineke. Nós fazemos churrasco, nós comemos picanha, nós comemos alcatra. Qual que é a tropa do Rincón, Batura, que tá tocando aí? Conte pra nós aí. Ô, a Marinalva tá ligada, curtindo o Botão. Um abraço pra você, Marinalva. Vai lá, Botuda, ajuda nós aí, Botuda. Qual que é a tropa do Rincón que o pessoal curta aí? Essa é a tropa do Rincón. O Rincón é aquele da Ran, né? E namorada da Ana Castelo, não sei se tá namorando Ana Castelo. A família do Rick fez uma nota oficial, na verdade, a assessoria do Rick Renner, dizendo que o velório vai ser um velório somente para familiares, mais reservado. E alguns comentários estavam dizendo assim, a família fez certo porque quando foi aquela tragédia lá da Ana, da Marília Mendonça, né? Diz que teve muitas pessoas que tiraram foto e postaram nas redes sociais, né? Diz que vai ser um velório mais reservado à família. Qual que é, Botudo, do Turma do Rincão, hein? Conta pra nós. Olha lá, Josiane tá ligado com o Gino Botudo, quer ouvir a música Bebendo Demais, do Tchê Chaleira. Chá com nós, Josiane, bom trabalho aí. O Bronze, aqui é a Cristiane, adoro escutar o seu programa, sou de Santa Maria do Oeste, São Manuel, atualmente eu moro aqui em Butuverá, Santa Catarina. Quero pedir uma música do Rio Negro de Solimões, um grande abraço. Quem está ouvindo o Botudo aí é a nossa amiga Cristiane, lá de Butuverá. Segue o Botudo aí. O Tropa do Rincão 2, o rapaz falou aqui, ó. Tropa do Rincão 2. A Botão falou assim, coloca no YouTube. Obrigado, Batura. Coloca no YouTube. Ô, Batura, isso não me ajuda, Batura. Coloca no YouTube aí, ó. Carudo. Vai lá, Rastelo. Já mandou videozinho pro Batura também. Vai lá, programa do Bronze, todo mundo ouve, todo mundo curte. Botega do Bala Perdida, que é o uísque sem gelo. Então lá tomando Campari. E nós tomamos Campari, nós tomamos uísque. E nós somos bem louco. Somos radialistas, somos famosos. Alô, bar do Bala Perdida, Edson. Tem que tomar um gol lá no bar do Bala Perdida.
4: Bora, Bronze. Boa tarde, boa tarde.
1: Boa tarde, cuida.
4: Bora cuidar que tá ficando de noite, viu?
1: Vai.
4: Tô por cá, viu? Ligadinho aí.
1: Show.
4: Boa tudo. Amarelinha, né? Tem que tá ligado, né? Um alô aí pra galera da CLC.
1: Alô, rapaziada.
4: Valdo, Romenique, Franz Bel. Luciano, Thiago, Jorge, Vitor.
1: Todo mundo aí, ó.
4: A galera todinha.
1: Chega nós.
4: Cuida.
1: Tá

0: ficando de noite. Boa tarde pra todo mundo aí, o Renilson tá ligado. O Renilson que é um bronzete. Boa tarde, bronzete Renilson. Seja bem-vindo, meu amigo Vilcinho, tá ligado, ele é linda. Alô, Vilcinho, como é que você tá, amigão? Tamo junto, Claudio Ivan, tá ligado? Mandando os parabéns, meu pai, o Cláudio, pediu a música, meu velho pai. Ô, seu Cláudio, de aniversário hoje, então, parabéns, Deus abençoe, tudo de bom. Feliz aniversário pro Cláudio. O pai do Claudio Ivan, que está de aniversário hoje, feliz aniversário. E tá na hora dos parabéns, tum-tum, pro seu Cláudio. Um abraço pro compadre Negão do Carangas também, que tá ligadaço curtindo o delegado. Vai, um abração pra vocês aí, ó.
1: Saúde, felicidade.
0: A Marinal falou assim, chegou pontual, acho que o relógio da Marinal tá atrasado igual o meu. Eu comecei 3:08, né? Olha aí, ó, vai lá, mais nova do... Aqui, ó, é esse aqui que eu tava falando aqui, atenção, deixa eu ver. Esse aqui que o Lucas mandou aqui, deixa eu ver.
2: E eu sou peão, pia, eu sou tudo tatuado, pia, sou virado em tatuagem, parece um gibi. E o chicote estrala, pia, aí debaixo do meu chapéu. E eu beijo as mulheres com gosto de paieiro. Eu fumo paieiro, velho, e vou beber com a boca podre e fumaça nas mulheres, pia. Eu...
0: Meu pai amado, é esse aí mesmo, Lucas. O Lucas que tá de férias, né, Lucas?
3: É pressão.
0: Alô, Neurilo de Vicky! Luiz Carlos e Sandra Maria da S.O.V., delegado, boa tarde!
4: Boa tarde, meu patudo, meu bronze, tudo beleza, tranquilo, Neurilo, tudo a sério. Ó, tamo sentado no barraco ali, Dedéu. Tamo tomando um gole de pinga, tomando uma parigudinha aí.
0: Vai tomando aí.
4: Meu programa.
0: Eita, que
4: beleza. Valeu, um abraço, um bom programa pra você.
0: Obrigado, seu Neurilo.
4: Pessoal, tô escutando o programa.
0: Um abraço, seu Neurilo, tamo junto, seu Neurilo de Vicky.

0: nosso amigo Tonhão do Suprema Supermercados e toda a galera do Rodrigão, inclusive agradecer a você que me segue nas redes sociais. Ontem, dia 22, as redes sociais do Botudo, meu Instagram, ele bateu somente no dia de ontem 1 milhão de acessos. Obrigado você que me segue também em todas as minhas redes sociais. São mais de 90 mil seguidores, 23 milhões de acessos por mês. Mas somente ontem, dia 22 de setembro, bateu um recorde de 1 milhão no dia, gente. Isso é bom demais. Obrigado você que me segue, você que tá dando moral pro Botudo aí, ó. Se você ainda não é meu seguidor, segue lá, arroba Programa do Bronze. Digita Bronze Locutor aí que você vai encontrar nós. Aê, Piazada! E todo dia tem vídeos. Todo dia tem vídeos da galera, tem cortes do programa, tem piadas do Botudo, todo no TikTok também. Vamos lá, meu amigo Nerson Teles, como é que tá todo mundo? Tá na hora das promoções da Rusan, a loja mais completa, inclusive, um abraço lá pro Queijinho, pessoal da Campo Forte, o nosso amigo Lucas, obrigado pela companhia. Alô, rapaziada, boa tarde pra vocês, obrigado. Ô, Lucas, volta logo, Lucas, acabou os morangos, acabou os tomates. Você defende, eu não ganho. Volta logo, Lucas, tamo com saudade de você, já, Lucas. Um abraço pro nosso amigo Lucas da Campo Forte, que tá de férias e acabou o estoque de morango lá, acabamos com tudo. 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
2: Rapidinha do Bronze, Flamengo, se o Flamengo vencer todos os jogos até o fim do Brasileirão, ainda não passa a campanha de 2019 no comando de Jorge Jesus. Olha só, Bronze, Brasileirão 2019, Brasileirão 2026. Isso aqui é absurdo demais. Se o Flamengo vencer todos os jogos do Brasileirão até o final do ano, não passará a campanha recorde de Jorge Jesus em 2019. Naquele ano, foram 90 pontos e 4 derrotas. Feito que o time pode igualar se tiver 100% de aproveitamento até dezembro.
0: Não é à toa que eles falam assim que nós somos viúva dos Jorge Jesus. 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
0: 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Alô, Cleide, alô, meninas, boa tarde.
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0: Eu tô tirando uma foto aqui, galera. Só um pouquinho, espera aí. Momento da foto. Vou postar agora. Vamos lá, rapaziada. 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A galera tá ouvindo o motor daqui a pouquinho. Tem a programação da festa do Alto da Colina. Alô, pessoal do Alto Color Tindas. Alô, Vibinski. Adilson Vibinski, toda rapaziada, a Marlene tá ligada ouvindo o motor, um abraço pra você, o Zé do Fenemê. Alô, Zé, como é que você tá, Zé? Boa tarde pro Zé do Fenemê, o Tonão, o Zé do Fenemê com o Tonhão, o Zé do Fenemê com o Tonão. Eita, de que são fela, rapaz. Boa tarde, Luiz Carlos Miranda, o André tá ouvindo o motor, já mandou uma foto do seu radião. Oi, André, como é que você tá? Obrigado pela companhia, André, tamo junto, querido. Vai lá, quem fala comigo, diga lá. Quem fala comigo aí?
17: Deus é de amor.
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18: Boa tarde, boa tarde, boa tarde. Boa tarde,
0: boa tarde.
18: Felicidade, você enfrenta a rádio aí agora pouco.
0: Bebiu ou não?
18: Parabéns, tá animado o programa hoje, né, Batudo? Com vendinho, né?
0: Com esse friozinho, você dá vontade de pegar e fechar tudo a cara, passar o cadeado no portão, deitar e deixar o celular no modo avião. Mandar uma mensagem pra ela: tô ruim de garganta, eu não vou poder vir na rádio. Alô, meu amigo Edson Marques, cuida que tá ficando de noite. Um abraço, queridão, pessoal da CLC, obrigado pela companhia. Alô, Marinalva, tamo junto. Adenilson Formiga, corintiano. Fala, Formiga. Um abraço pra você, Formiga, tamo junto aí, rapaz. Quem mais tá ligado ouvindo a 102 FM nessa tarde, fala comigo. 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
18: Boa tarde, Bronze. Toca aí pra me ouvir o Punhal do Amor. Ofereço pra todo que estiver ligado no teu programa. Aquele abraço. Tamo
0: eita
18: junto.
0: Tá, Clarice. Eita, meio revoltadinha, olha. Toque o Punhal do Amor aí, nem que caia a cárcel. Vamos tocar aí, ó. Lá pra minha amiga Clarice, que tá ouvindo o programa do Bronze. Vai pro meu amigo Igor, que tá lá pelhando com as vacas, ele adora essa música, ele e o Biscuit. E um abraço lá pra Thaís, também pra Alice, pra todo mundo que gosta dos imigrantes aí, ó. Vai programando que eu vou mandando no pedido, tocou do programa do Botudo. Que tal, Botudo? Mande um salve pra toda a galera que está ouvindo o Botudo Velho. Alô, meu amigo Gurizão, segue aí o Gurizão nas redes.
19: Se estiver me ouvindo.
0: Alô, Gurizão, como é que você

0: Imigrantes, o Moreirão, uma vez conversei com ele, ele fazia um programa na rádio em Guarapuava, daí eu trabalhava em Palmitau, ele foi lá. Ele falou que tinha uma mulher, quando ele era radialista em Guarapuava, que tinha uma mulher que ela não dormia sem escutar o Punhal do Amor. E daí, às vezes, não dava tempo de tocar, ele disse que tinha que cantar no telefone pra ela. Eu disse, ai, Moreirão, agora eu consigo dormir. Você imagina, rapaz? Será que gostava do Punhal do Amor, sim ou não? 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
0: 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E o André, tá ligado, ouvindo o Botura. Falou assim, Botura, toque pra nós aí. Vão pra Santa Catarina. Inclusive, tem um casal que tá fazendo, eles estão fazendo o percurso das cidades que são cantadas nessa música aqui, ó.

0: Essa aqui o Claudivan mandou pro seu pai de aniversário hoje. Inclusive, a Fátima Bernardes deu uma declaração esses dias que os filhos não têm obrigação de cuidar dos pais. Uma declaração polêmica. E teve um casal de Ampere no Paraná. Inclusive, acabei de postar nas minhas redes sociais, @bronzenoticias. Após passarem por mais de 70 pretendentes, 3 irmãos são adotados por casal de Ampere no Paraná. Essa matéria completa você ouve e lê também todo o conteúdo na íntegra lá no @programadobronze. O Matheus tá aqui, o Matheus tá de manhã, o Matheus tá de tarde, o Matheus é Bronzete. Alô, Matheus em Guarapuava, rádio ligado, curtindo o delegado. Alô, Matheus, como é que você tá? Boa tarde, Matheus, tamo junto aí, Matheus. Alô, Marlene, seja bem-vinda. O Zé do Fenemê, confirmando a audiência. E você, qual você vai ouvir hoje nessa tarde? 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Obrigado pela companhia, tamo junto aí, boa tarde, piazada, bom trabalho. Programa do Bronze, todo mundo ouvindo Mauri Loche na sintonia. Alô, Mauri, obrigado pela companhia, tamo junto, vem aí a festa em louvor a Santa Terezinha do Menino Jesus e da Sagrada Face novena inicial, dia 22, às 19 horas, após pastéis, doces e bebidas. Sábado, dia 26, festival, com ótima premiação. Domingo 27, 10 horas a missa, às 12 horas, almoço, churrasco desossado, 14 horas, matinê, e 17 horas em bingo de R$15.000, e 19 horas, sexto dia da novena. Muito bem. 19 horas, sexto dia da novena. Vamos lá, gurizada. 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Boa tarde para vocês. Obrigado pela audiência aí. Tudo de bom, galera.
1: Notícia, gente. Atenção para você que ama aquelas bolinhas que vem no Kinder Joy, assim como eu. Olha só que bacana, Bronze. Acabei de descobrir que o Kinder Chocobons finalmente ganhou uma versão em pacote exclusivo no Brasil, permitindo que os consumidores comprem as famosas bolinhas de chocolate sem depender do Kinder Joy. A novidade traz as esferas de chocolate ao leite com recheio cremoso e pedaços de avalã em embalagens maiores. Olha só que bacana, sabe, né, Bronze? O Kinder que os pais amam quando vão no supermercado, que as crianças sempre querem. E a versão Kinder Joy vem com duas bolinhas em cima, e essas bolinhas são deliciosas, e acaba de ganhar uma embalagem somente dessas bolinhas.
0: Mas a Lana, até hoje a Lana loquei um Kinder Ovo, já falou assim, meu Deus, filho do céu, tá achando que a gente ainda tá dando em árvore, né? Ah, ó, com o valor, o pai pobre fazer, ó, o valor de um Kinder Ovo é o valor de uma caixa de bombom, fia. 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
1: Desculpe o furo, piazada! Eu tô postando uma foto com a minha blusa de gominha aqui que eu comprei na Minimax. Se você não comprou, aproveita que tá R$99. Ô Zé, como é que você tá aí, Zé? Tá colhendo? Diga lá! Alô, piazada, que estão ligados curtindo o Botudo aqui na 102 FM, na Amarelinha da região central do Paraná. Vamos ver o que a galera tá falando aqui no WhatsApp. Quem tá aí, diga lá. Encontrei o Renan, inclusive. Boa tarde, meu amigo Bronze. Ligados aqui em Boaventura, no Rei do Rádio. Encontrei o Renan lá no shopping.
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1: Alô, meu amigo Renan, gerentaz da Cressol de Boaventura de São Roque. Tamo junto aí, Renan. Um abraço pra família. Alô, Boaventura de São Roque. Obrigado pela companhia. Todo mundo ligado aí em Boaventura. Cadê meu povo? A Isabel lá em Maringá, radinho ligado. Alô, Isabel. Boa tarde, Isabel. Diga lá, fala Botudo, estamos aqui em Cândido de Abreu, a região toda. É a região toda se ligando na maior audiência do rádio. Alô, o Zé do Ferreira falou assim, ó, Botudo, só chuva, Botudo, nada de colher, olha aí, ó. Abração pra você, obrigado pela companhia. Olha, homem passa trote pra PM, desafia policiais pra porrada e acaba preso em Brasília. Esse é bem louco, né? Fala, Botudo, estamos na escuta aqui em Grande Abreu, manda um abraço pro Nestor do Tigrão e a sua mãe Catarina, que estão aqui tirando leite, e a oncinha lá de Grande Abreu, manda uma música pra nós curtir. Abraço e fica com Deus. Vocês também, daqui a pouquinho tem a Milene, gerente lá da Master Calçados e Confecções, trazendo as promoções pra você, que ouve rádio. Ó, o Marcão tá ligado, tamo aqui, ó. O Marcão da escavadeira, alô Marcão. Alô Marcão, parabéns, belo trabalho Marcão. Ô Marcão da escavadeira, como é que você tá? Vou mandar essa aqui pra você então, Marcão. Então aumenta o volume pra curtir essa moda aqui, ó. Lá pro nosso amigo Marcão, os locutores modernos falam assim, não pode ficar erguendo e baixando o volume. Cadê minha trilha? É? O quê mesmo? Que não... Ah! Ai, não pode ficar erguendo e baixando a trilha. Ah! Não pode ficar erguendo e baixando. Ai, não pode falar em cima da música.
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1: Alô, Marlene, boa tarde, Valdinei Martins. Quem está ligado curtindo o Botudo? Alô, Renato, pessoal da Sova Shop, inclusive o pessoal da fábrica com rádio ligado, né, Renato? Geral dos caminhões aí, ó, José Calixto, na sintonia. Alô, José, seja bem-vindo. O Rafael tá ligado, presente Botudo. Ó, essa aqui vai lá pro nosso amigo Marcão da Escavadeira. Tá ligado, ouvindo o delegado, um abraço pra vocês. Alô, piazadas escavadeiras, um abraço pra todo mundo, quem tá ligado, diga lá.
3: Fala, Bruno, beleza? Boa tarde, bom. Manda um abraço lá na tornaria do Bidu.

0: Programa do Motor, essa aqui vai pro nosso Matheus, que tá ligado, conhecido como Galo. Alô, Edilson Fogaça, um abraço pra você, tá ligado, curtindo o Motor, acabou de mandar uma foto pra nós aqui. O Eliton, ligado, pessoal da tornearia, estão lá trabalhando, ouvindo o delegado, olha que beleza. E você vai aí, programando a sua moda, junto com o Botura, mudando o Botura a fazer esse baita programaço. 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
0: Olha que legal, e as escolas estão falando sobre comunicação e sobre rádio. Inclusive, fui convidado pelo professor Manuel Vitor, ele que dá aula também ali no São Bento e dá aula lá no Júlia H. Me convidou para que eu possa estar junto com as crianças falando um pouco sobre rádio. E hoje foi a galera da turma da Lana e falaram de nós lá. Ficamos contentes, falaram dos botudos. Um abraço, criançada, da oitava série lá do Dorigom. Um abraço para todo mundo aí, tudo de bom, criançada.
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2: Rapidinha do Bronze, McDonald's. Quem aí não gosta de um bom lanche? O Mac, né, conhecido em todo o Brasil e no mundo também. Após 47 anos no Brasil, McDonald's anuncia que abrirá sua primeira unidade no Acre em novembro deste ano, no Vila Verde Shopping, em Rio Branco. A chegada da rede deve gerar 50 empregos diretos e fará do Acre o último estado da região norte a receber uma loja da marca.
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0: Quem tá preso com o delegado? Luzia Locha, um tênis preso pra você e um tênis preso pro Aloísio, que tá na Pitanguinha. Tá ligado, tá curtindo, botando um abraço. Semana que vem acaba o horário eleitoral gratuito. A nossa programação de manhã volta pro horário normal, que maravilha.
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Rapidinha do bronze, escândalo no futebol boliviano. Goleiro denuncia ameaças de morte após goleada. O Guabira perdeu por 6-0 para o Always Red. Manuel Ferrel sofreu 3 gols e pediu para sair aos 35 minutos do primeiro tempo. Após o jogo, os atletas do Guabira denunciaram as ameaças ao goleiro.

0: do Equest.
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0: Vamos lá, rapaziada, mande a sua mensagem, peça a sua música, fale com o delegado, a maior audiência do rádio, o programa do povo, o programa do bronze. 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
0: 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Já vou falar com os bronzetes aqui, ó. Mande seu boa tarde pro Bronze.
2: Não é?
0: 99008556. É o WhatsApp do delegado. Quem quer falar comigo?
3: Aqui. Também não. Cris, por favor, Cris.
4: Eu até gostei dessa música, eu tava dançando bagual. Porque só faltou uma prenda aqui em cima para dançar comigo.
3: Se não é nenhuma dessas aí. Se não é nenhuma dessas, agora eu não sei qual que é. Qual
4: que é, Cris? Que o povo vai gostar e vai dançar bastante. Tá chegando o tranco velho mais sanangueiro do sul do Brasil, hein, gurizada? Vem, é esse universo!

0: O brasileiro fala cada vez menos ao telefone, troca ligação tradicional por áudio do WhatsApp. Eu sou um caboclo, falar bem a verdade, rapaz. Eu tenho uma preguiça de atender o tarde do telefone, eu vou até comigo. Eu tô. Minco. Pode colocar eu aí, me inclua nessa pesquisa aí, porque eu sou um caboclo, eu. E ó, pra mandar áudio também, um vadio do cão. Eu escrevo a mensagem, escreva. Programa do Botura, vamos lá, agonizar o gol de Goldacha, tá ligado, Gordinho do Botura, que é o Vitória Branca nesse programa. Alô, gol de Goldacha, um abraço, dando carona pro Botura. E você pode escolher qual música você vai programar nessa tarde gostosa da nossa Amarelinha. Hoje é quarta-feira. 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Alô, Maicon, alô, Rafael, João, todo mundo ligado. Quem está ouvindo o Botudo, diga lá, meu povo. O Bronze, toque aquela música. Mulher brasileira, estamos tomando café com bolinhos. Ai, que gostoso, hein, Sandrinho? Ai, que gostoso, Sandrinho! Café com bolinho, que maravilha! Vai, um abração pra você, mulher brasileira, daqui a pouquinho. Vamos lá, rapaziada, vamos lá, todo mundo programando moda aqui na 102 FM, programa do Bronze, a Marinalva, tá ligada, tá ouvindo o Botudo, daí o José também, a Lucy tá aqui. Obrigado pela companhia, a Verônica. Oi, Verônica, a Suélia, a Maralisa, a Luzia, a Locha, o Marcão, já fez um videozinho, tá lá ligado, tá curtindo, delegado. Alô, rapaziada das máquinas, tem gente pra falar na rádio aí? Cadê a maior audiência do Rádio Pitanguense? Aqui no programa do Bronze.
1: Olá, meu amigo Bronze, estamos aqui na tornearia do Scooby aqui, ouvindo a programação. Estamos aqui tomando uma gelada pra refrescar esse calor, né? Manda pra nós de vestido de seda. E um abraço pro nosso amigo Rato, tá aqui com nós ouvindo. O Bidu e o Hélio também. Manda um abraço pra eles aí. Valeu!
0: Piazada, tornearia, desculpa, um abraço para vocês, bom trabalho, obrigado pela companhia, pessoal das borracharias, inclusive o nosso amigo Neizo, tá ligado, tá curtindo o Botudo, pessoal lá da Voscan e JR Belonas, o pessoal da Clínica dos Colchões, da Regina e o Clademir, também damos rádio ligado, curtindo, delegado, o pessoal do comércio em peso na audiência.
2: Vai embora, Bronze, velho, capricha as botonas. Vamos apanhar essa pesada pra trabalhar aí, que estão tudo evardes.
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0: Vamos lá, alô, Tracolina, toda a comunidade ligada, ouvindo o Botudo, vamos embora, gol de gol da

Alô, pessoal da Buscan, JR Melona. A Eli está na lida. Noites, né? Lidando com o gado, ligado, curtindo o Botudo. Alô, Eli. Alô, Vagão. Alô, meninas. Tudo de bom pra

0: O novo projeto de Renan e Raí, regravação de Eliane Leonardo, Não Sei Dormir Sozinho. 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Ô, Votudo, coloque uma pra nós dos serranos aqui, é o Ayrton. Deixa com nós, Ayrton! 99570105. Quem tá ouvindo o Votudo, meu amigo Anderson Jacinto e tal, em Bituruna. Ô, Sirineu, tá indo levar a criançada agora. Alô, pessoal do ônibus, um abraço pra vocês. Obrigado pela audiência. Ô, Sirineu Rádico, pessoal da Combis, tá levando a criançada e está ouvindo o programa do Votudo. Inclusive, hoje é dia do sorvete. É, tem um caboclo aqui que uma vez que ele pegou acerto, e a gente já contou essa história milhares de vezes. Diz que ele pegou acerto na firma, foi lá e gastou tudo em sorvete já. Mas é bom, tarde sorvete mesmo, né? E eu já contei milhares de vezes também que quando nós era criança, nós não tinha condição de chupar uma massinha, né? A moreninha. E daí nós passava ali, Anderson e Jacinto, numa sorveteria. E nós ficava campeando ali no lixo, aí o pessoal jogava o pezinho ali, o copinho, e nós bolhava, passava no peito, já vai ficar contente. Ô pai, paga um sorvete e pega o de fruta, que é o fruto de fruta mais gostoso, filho.
1: Pedinho do bronze, notícia boa. Casal de idosos do sertão descobre água em poço e comemora feito criança o fim da seca. A felicidade deles é contagiante. Um casal de idosos que viveu anos na seca no sertão encontra água em poço profundo em casa e comemora feito criança. Assim que o jato começa a sair com força do solo, os dois se aproximam, se molham e um deles chega a se ajoelhar no chão. Cena linda de se ver.
0: Olha, inclusive, uma vez o caboclo achou também água acima do todo, disse que era muito forte a água que vinha. E ele encanou aquela água uma vez que foi lá para o Fux, tirou toda a cor do Fux. Era muito forte o jato d'água. 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Alô, rapaziada! Radinho ligado! Curtindo o delegado! Vai um tempo de preso pra toda a galera do Pitangaço.
1: Rapidinha do bronze: homem tem carro e casa destruídos após dar soco em entregador que buzinou. É isso mesmo, horas depois de um motoboy ser agredido durante uma entrega em Caraã dos Carajás, a repercussão do caso ganhou as ruas. Após as imagens da agressão viralizarem nas redes sociais, dezenas de motoboys se reuniram em frente à residência do homem apontado como autor da agressão. No local, o grupo realizou um grande buzinaço com motocicletas concentradas em frente ao imóvel e estouros de bombinhas. Segundo relatos de testemunhas, toda a confusão teria começado porque o entregador buzinou para avisar que havia chegado. O morador teria se irritado, alegando que ele deveria ter utilizado o interfone, e a situação terminou em agressão. O vídeo revoltou toda a galera, todos os profissionais da categoria, e motivou a mobilização registrada as horas depois. O que acontece, bro? O entregador chegou, buzinou, como é de costume, é o normal. O valentão não gostou da buzina e deu um soco no entregador. E a resposta do pessoal, que são muito unidos, foi essa: destruíram a casa e o carro dele.
0: Olha, inclusive o Thiago falou assim, botou no toque, manda o Porca Véia pra nós. Deixa com nós já o Yang Tuon, ele quer ouvir Humberto Ronaldo aqui no programa do Botudo. E você quer ouvir qual é a música? 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
2: Alô, Chapeludo, um abraço para o nosso amigo Cardoso. Olha, um casamento que durou 29 dias. A justiça manda ex-marido pagar metade da festa e indenizar a noiva. Um casamento é para sempre, dizem por aí, mas nem sempre é bem assim. A justiça de Anápolis, em Goiás, teve que entrar em campo depois que um casal colocou à prova essa promessa em tempo recorde. Apenas 29 dias após a cerimônia, os dois estavam separados e a conta ficou toda nas costas de uma pessoa só. A justiça condenou o homem a ressarcir a ex-mulher em metade das despesas com o casamento, a lua de mel e os gastos da casa. A decisão fixou a indenização por danos materiais em R$13.658,60 e danos morais de R$5.000. Mas tem uns homens que diz, né, que é os homens, os novos homens, né, que tem um caboclo que sai com a mulher, que se a mulher não ficar esquina do dia, ele manda mensagem, viu? E daí aquele cafezinho que eu te paguei lá, né? Tem como você me ressarcir aí, ué? O Celso tá ligado ouvindo o Botudo lá em reserva, Leonilda tá no 15. Quem está ouvindo o Botudo, vamos lá, rapaziada, programa do Bronze.
3: Alô, Bronze, boa tarde, meu amigo. Chega no trabalho agora, já tá ouvindo o programa. Se der tempo, toque uma música das Irmãs Espreitas pra nós. Ouvindo essa tarde maravilhosa. Valeu, Bronze, pelo programa, tchau, boa tarde, uma boa noite, até mais, tchau, tchau.
2: Valeu, tamo junto aí, alô, Zezão das Abeias, programa do Bronze. O Odair José tá ligado ouvindo o Botudo, um abraço pra Isabel, lá no Rio do Meio. Alô, Clarice, tá ligada a Marinalva também, o Celso tá aqui, e o Thiago falou assim, ô Batudo, toca o Mano Porca, reia pra nós. Pra você que tá na 466, dando aquela carona pro Batudo, obrigado pela companhia.
4: Um abraço pro meu amigo Otávio Darcy, proprietário dessa obra.

0: Ô, Botudo, se você tiver tempo aí, toque aí pra me ouvir, Rick Rene. Filha, eu lembro desde que a minha pequena menina fazia 15 anos, já ouvia essa música e até hoje eu me lembro a homenagem que nós fizemos nos 15 anos pra minha filha mais velha.
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0: Operação da Clarice, aqui no Pediu Tocou do Delegado. Boa tarde para você que tá ouvindo a 102 FM em toda a nossa região. 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
1: Nunca tiveram cuidado de pai, sempre a mãe.
0: Eita!
1: Foi aí a mãe amorosa.
0: Olha aí, ó. Um abraço pra Clarice, tá ouvindo o Botuno. Um abraço pra todo mundo aí. Quem mais tá aqui? Diga lá, nossa audiência, amorosão,
2: hein? Fala, Botuno. Boa tarde, irmão. Tudo beleza? Tranquilo, amoroso por cá. Diretamente do Mané Riba, Paraná, Brasil. Vamos dar um tercinho pra frente aí, mano. Bora, bora, Botuno. Tudo que é de bom.
0: Alô, amoroso! Como é que você tá, meu amigo? Um abraço pra você, tudo de bom. Obrigado pela companhia, tamo junto aqui na 102 FM.
3: Oi, Bruno, boa tarde. Essa música, ponto G, Isabel do Rio do Meio.

0: Young Tom, pedir e curtiu essa música do Beto e Ronaldo aqui na reta final desse programa Vem Bagual, programa do Botudo, Matheus Musque, já tá ligado, ouvindo a 102 FM, obrigado pela companhia. Alô, Matheus, Galo Reio, todo dia ligado com o delegado da maior audiência do Rádio Pitanguense.
1: Pronto, e hoje no programa Mais Você, da Ana Maria Braga, a Ana Maria convidou alguns funcionários da equipe para participar de uma dinâmica, uma brincadeira. Chamou todo mundo. Aí vazou um áudio dizendo o seguinte: adoro uma palhaçada, trabalhar que é bom. Eita, que alguém tá numa saia justa.
0: Eita, que cagada, rapaz. Olha lá, o Fabiano.
2: Comigo, Bruno.
0: Fala comigo, Fabiano.
2: Boa tarde, Fabiano, de novo. Confirmando a audiência aí na amarelinha, Bruno. Tamo aí. Salve visando aí o sinal restabelecido 100% aí. Tamo aí, ligadinho aí. Chegando em São Paulo aí. Vamos atravessar do outro lado pra daqui a pouco aí. E botar pra correr o carro aí pros Minas Gerais aí, Bruno. Positivo?
0: Alô, Fabiano! Olha os vídeos que vocês estão mandando, você acompanha lá no arroba Programa do Bronze, segue lá, só ontem 1 milhão de acessos nas redes sociais.
3: Ô, Bronze, boa tarde, bom. É o Francisco aqui da 5 Encruzilhada. Tamo ligado. Mexer casteta agora. Tira leite. Manda aí, ó, estrelinha aí pra nós escutar.
0: Chegou nós, vamos encerrar com a estrelinha hoje aí. Alô, Francisco! Tem mais gente pro programa do Botudo aí, reta final do programa do Botudo. Tá quase na hora de ir embora. Fala comigo, Brasil! Ah, beijo, velho, onde é que você tá, rapaz? Fala comigo. E o beijo tá hoje de dona de casa, tá fazendo faxina, tá ligado com o Botudo daqui a pouquinho, tem o programa da Botuda.
4: Alô, Brasil! Aqui, ó. Direto da Flórida, ligado na 102. É o programa do Bronze, cruzando fronteiras. Valeu, Bronze, forte abraço.
0: Alô, meu amigo José Meire, ele que torce pro Flamengo, tá lá nos Estados Unidos, a Célia, que ouvi a música Chorei no Sinal. Eu vou mandar pra você aqui, Célia. Obrigado pela companhia. Alô, meu amigo flamenguista, tamo junto aí. Quem mais tá ligado? O programa tá acabando.
5: Boa tarde, boa tudo. Tudo bem? Aqui é a Nilza de Cândido. Mande uma música aqui pra mim, estou na escuta. Uma ótima tarde.
0: Alô, dona Neuza, alô, Cândido Abreu, daqui a pouquinho, aí, 7 horas da noite, tem a sequência da nossa programação com a Botuda. Você que gosta de moda boa, de notícia, de alegria, de reflexões, curta o programa da Botuda toda noite, das 7 às 9 da noite, aqui pela 102 FM e aos domingos, às 11 da manhã. Tem que divulgar o programa da minha mulher, rapaz. Vai fazer um ano que você tá sozinha domingo, né, Botuda? Passei o posto pra Botuda no programa de domingo e já vai fazer um ano, rapaz. Olha como passa o tempo, né?
1: Série baseada na vida de Jesus de Nazaré, rapidinha do Bronze. Curiosidade, Bronze, o ator que interpretou Jesus na série Os Escolhidos, contou que vivia com apenas $20 e comida para um dia. 3 meses depois, foi escalado para o papel e hoje tem um patrimônio líquido em mais de R$10 milhões. Jonathan Holme, o ator que interpreta Jesus, contou que viveu seu momento mais difícil antes de ser escalado para o papel. Falido e com apenas $20 na conta e comida para um único dia, ele diz ter se ajoelhado e entregado tudo em oração. Horas depois, ao abrir a caixa do correio, encontrou 4 cheques. Um ele já esperava. Os outros 3 eram residuais atrasados de trabalhos antigos, pagamentos que tinham esquecido de fazer. No total, cerca de $1.100. 3 meses depois desse momento, ele foi chamado para interpretar Jesus na série Os Escolhidos, papel que mudaria completamente sua carreira e vida pessoal.
0: Olha o Cirineu Rádio que já mandou um videozinho pro Botudo também, vai lá pros stories do programa do Bronze, obrigado meu amigo Cirineu, o nosso amigo brilhante ligado vindo o Botudo, e domingo comemora 1 ano do Domingão da Botuda todos os domingos das 11 a 1, né, Batuda? Um ano de programa, que maravilha!
1: Rapidinho do Bronze Música. Paula Fernandes deu uma entrevista contando, Bronze, que por trás da música Pássaro de Fogo, a autoria de Paula Fernandes, existe uma história que deixa a composição ainda mais curiosa. Paula Fernandes escreveu a música inspirada em uma paixão platônica e ela mostrou a música pra pessoa, Bronze, só que na hora ela não contou que era pra ele, somente anos depois. E a resposta do rapaz foi a seguinte: essa música tá sem refrão. O que poderia ser só uma crítica acabou virando um desafio e o resto a gente já sabe. A música é um clássico da artista.
0: Vai se entregar pra mim. É, musicão da Paula Fernandes. Inclusive rola aí, diz que ela é louca de metidinha, né? Não, mas diz que ela é humilde. Vambora, gente, tá na hora de embora.
1: Rapidinha do Bronze. Homem tem carro e casa destruídos após dar soco em entregador que buzinou. Olha,
0: essa notícia a gente já trouxe e eu tô repetindo. Me desculpe que acabou. Eu tô repetindo as notícias, já acho que é tá na hora de embora, né, gente? Amanhã a gente volta.

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4: 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Você ouviu aí esta chamada que fala da importância

0: estamos dando continuidade ao estudo da palavra de Deus. Nós estamos falando sobre a armadura do reino de Deus. E hoje o tema é este: acaso alguém pode entrar no reino dos céus sem passar pelo reino de Deus? É impossível. Para a pessoa chegar no reino de Deus, ela tem que passar e permanecer no reino de Deus. Estar obediente à palavra de Deus. Estar sobre a disciplina da palavra de Deus. Através da entrega, através do temor, através da obediência, através da decisão de se entregar corpo, alma e espírito ao Senhor. É sobre isto que estaremos a ensinar a todos, como já fizemos nas reuniões durante o dia, e vamos fazer logo mais na reunião principal, 7:30 da noite. Dá tempo de você se preparar e estar. Não esqueça de trazer a sua Bíblia para constatar na palavra o que nós vamos falar. Eu quero deixar para você relatos, testemunhos de transformação de vidas, de pessoas que venceu as tristezas, as ansiedades, o vazio, buscando em Deus a paz, buscando em Deus a solução. Então acompanhe o testemunho da Carol, que estará relatando a sua vida antes de ter a Deus e depois de ter conhecido a Deus. Você vê na história da Carol essa diferença. Quando não tinha Deus, era uma vida vazia, uma vida destruída, mas quando se entregou ao Senhor, houve ali a transformação. Então acompanhe, talvez você tenha vivido o mesmo que a Carol passou, talvez tenha vivido lutas, mas eu falo para você e Deus fala: não temas, creia somente. Creia somente e levanta a cabeça, porque Deus é contigo. Então vamos ao relato da Carol de hoje.
1: A ansiedade para mim foi ali o momento do meu fundo de poço. Me sentia refém dos meus próprios pensamentos. É como se eu já não tivesse mais controle do meu próprio corpo. Tudo que eu queria fazer, eu não fazia, e tudo que eu não queria fazer, eu fazia. Para ser feliz, eu achava que eu precisaria de uma formação, que eu precisaria alcançar cada vez mais conhecimento. Então eu passei a investir em estudos, em diplomas, em novos títulos. Eu fiz faculdade, cursei odontologia, me tornei dentista. E a partir daí eu procurei me atualizar. Então foram mais de 30 cursos, 2 especializações, mestrado, doutorado. Montei meu próprio negócio, o negócio foi crescendo. Comecei a dar aula na minha área para pessoas com a mesma formação. Mas quando eu consegui conquistar tudo o que eu queria, eu percebi que nada disso me trouxe felicidade. Eu não conseguia ter paz comigo mesma. E todos aqueles diplomas, todo aquele conhecimento não serviu de nada quando as crises começaram, porque eu sequer conseguia ir trabalhar. Isso passou a acontecer frequentemente. Então, não era só no meio da noite, mas começaram a acontecer alguns episódios também durante o dia. Então, foi a partir daí que piorou muito, porque enquanto eram só sintomas físicos, dava e passava. Mas quando esses sintomas se tornaram na minha mente, aí já não regredia mais. E aí eu procurei uma psicóloga. Então comecei a fazer terapia, a princípio, para tentar entender o que estava acontecendo e como eu poderia me sair daquela situação. Mas eu continuei piorando. Então eu resolvi procurar uma psiquiatra para tomar remédio. Em poucos meses, eu gastei assim mais de 10

0: mil reais em tratamento, procurando de alguma forma me livrar daquela situação. Então, eu procurava indicações de pessoas que eram referência na área, porque eu realmente queria dar um jeito na minha vida, não conseguia mais viver daquela forma. Então, na reta final do doutorado, eu não conseguia mais ir para aula, e aí eu chegava a me arrumar, me trocava para ir. Mas quando chegava na hora de sair de casa, eu já começava a passar mal. E no meu trabalho também começou a afetar muito, porque eu já não conseguia mais. Então, chegava na hora de trabalhar, eu já cheguei a desmarcar a paciente quando ele já estava na porta do consultório, porque eu não conseguia sair de casa para ir trabalhar. E meu consultório é 200 metros da minha casa, muito perto. Eu não queria que as pessoas soubessem que eu estava passando por aquilo, então pouquíssimas eram as pessoas que sabiam a minha real situação na época, que eram os meus pais e duas amigas. Eu não abria. E aí eu me recordo que um dia eu estava no carro e aí eu vi um bêbado bebendo no bar e eu pensei, eu trocaria minha vida pela dele, porque ele é tão feliz e eu sou tão infeliz. E aí, quando eu vi que mesmo fazendo tudo que eu estava fazendo, a situação só piorava, então eu falei, realmente não vai ter jeito, isso só vai passar quando eu morrer. Foi quando um dos piores dias, eu estava lá chorando, desesperada, em meio a uma crise, passando mal, quando eu recebi uma mensagem perguntando se eu estava bem. De uma amiga que a gente não se falava há algum tempo já. E a princípio, como eu não gostava de transparecer aquela fraqueza, aquilo tudo que eu realmente estava vivendo, eu falei que estava tudo bem. Mas já nos primeiros minutos de conversa, eu consegui pela primeira vez conversar com alguém sobre tudo aquilo que eu realmente sentia e que estava acontecendo. Então foi em meio àquela conversa que ela me disse que tinha sim jeito para o meu problema, e ela me fez um convite para participar de uma reunião especial na Igreja Universal do Reino de Deus. E quando eu cheguei nessa reunião, eu fui muito, muito acolhida, eu recebi um apoio muito grande das pessoas que estavam lá e que me ajudaram nesse processo. E aos poucos eu comecei a perceber que eu já conseguia fazer coisas que eu não vinha conseguindo fazer. Então, aos poucos, eu notei que eu fui voltando a comer, que eu comecei a conseguir trabalhar novamente, fazer as coisas sozinhas. E eu comecei a ver que não era o fim, mas que realmente tinha um jeito, tinha saída para aquele problema todo que eu estava passando. E quando eu comecei a conversar com Deus, eu percebi que eu fui tendo cada vez menos assunto para conversar com a psicóloga. Então, toda aquela confiança que eu depositava naquele momento nos remédios, eu passei a depositar em Deus, porque eu já estava me sentindo muito bem. Então, em Deus, eu redescobri o valor da minha vida, eu consegui enxergar em toda aquela situação o quanto Deus estava cuidando de mim, me amando, o quanto Ele também usou pessoas para cuidar de mim naquele momento. E eu entendi que a minha vida tinha valor, tinha cor, então eu realmente comecei a retomar a minha vida. Então eu voltei a trabalhar, voltei a conseguir cumprir com os meus compromissos, a estudar, a conseguir fazer as coisas sozinhas e até mesmo ajudar outras pessoas que também passavam pela situação que há pouco tempo atrás eu havia passado. Hoje, quando as pessoas veem o que eu posto, o que eu vivo, e as pessoas que convivem comigo também, não vê mais uma vida de aparência, uma vida fake, que era o que acontecia antes. Então, hoje, as pessoas podem ver a Carol de verdade, quem eu realmente sou, porque hoje eu realmente sou muito feliz, sou uma pessoa completa. Então, Deus, ele me preencheu de tal forma que já não teve mais espaço para mais nada. Então, hoje realmente eu sou muito feliz.
1: Olha a transformação da Carol. É como diz a palavra de Deus. E disse-lhe Jesus: Eu sou o pão da vida. Aquele que vem a mim não terá fome, e quem crê em mim nunca terá sede. E Jesus disse-lhe: eu sou o pão da vida. Aquele que vem a mim não terá fome. E quem crê em mim nunca terá sede. Foi o que aconteceu na vida da Carol. Ela tinha fome de mudança de vida. Ela tinha sede de ter uma vida transformada. E ela foi até o Senhor, como ela falou aí, que ela recebeu um convite para estar na reunião, e uma reunião da Universal. Ela aceitou. E ela foi, e ela aceitou o Senhor Jesus, e você vê, você observa que a mudança foi acontecendo. Aquela tristeza, aquela ansiedade, aquele vazio foi dando lugar à paz, à alegria, à tranquilidade. Hoje, uma pessoa realizada. Hoje, uma pessoa que fala de Deus. Porque Deus transformou a vida dela. Deus mudou. E também Deus pode mudar a sua. Então esteja conosco nesta quarta-feira, a reunião da alma. Você deve cuidar da alma. Assim como você cuida do corpo. Assim como você toma decisões na sua vida física. Então venha cuidar da alma e venha também tomar decisão para a eternidade, para a vida com Deus. Venha entrar no reino de Deus e permanecer para entrar no reino dos céus. Já quero convidar você a se preparar para a oração que nós vamos fazer agora. Agora mesmo, pegue aí o teu copo com água, pegue aí os seus objetos, que eu quero te convidar a se unir conosco em oração. Então vamos orar, vamos falar com o Pai.
2: 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É momento da oração.
1: Senhor, Deus e Pai, em oração nós nos encontramos diante de Ti. Pessoas que estão vivendo o mesmo que a Carol, pessoas que têm fome e sede da Tua presença. E se essa pessoa está conectada porque ela crê, e ela se une em oração conosco, para que o Senhor venha abençoar, dê força, assim como a Carol recebeu um convite, essa pessoa também está a receber esse convite, para que a mudança venha acontecer, para que o teu Espírito venha sobre a vida de todos os que estão conosco em oração. Eu te peço, ó Deus, para que o Senhor venha transformar, venha abençoar, venha consagrar, porque é isso que eu te peço e entrego nas mãos do Senhor. E se você crê, seja abençoado. Em nome do Pai, do Filho e do Espírito Santo. Você que tem da água, beba na fé, na certeza de que o Deus Altíssimo, Ele te abençoa. Amém? E graças a Deus. Amém. Então está aí. Você pode estar conosco logo mais, aqui na rua João Gonçalves Padilha, 590. Que Deus abençoe a todos. Uma noite de quarta-feira abençoada. E amanhã, 18h30, estamos aí no Ponto de Luz. Que Deus abençoe a todos. Até mais.

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3: 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Chegando. Excelente noite pra você de quarta-feira, meio de semana.

até segunda-feira. 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

aparecendo de um jeito que tá me dando medo. Ai, que medo. Obrigada pelo carinho de todos vocês. Excelente noite pra galera do Marcão, Churrascaria do Marcos. 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Voltou, tá bom? 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

tá falando na rádio, pode falar. Pode tirar sarro de mim mesmo, que eu não ligo. 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A minha amiga Matilde Vigilância pelo Batu da semana que vem, tô aí, hein? Contando pra mulherada, ouvintes, amigas da Batu, um pouco dos procedimentos que eu faço, porque relacionada à estética, facial e corporal, a Matilde faz de tudo. Homens e mulheres, você quer dar um trato na lataria do seu homem? Ela faz também, você fica esperando? Oxi! Ai, Matilde, eu tô bem tranquilona hoje, tô com tempo, vim trazer o meu marido pra você dar uma recalchutada. Ela vai fazer. Ela vai deixar ele mais gato ainda e você vai acompanhar passo a passo. E tudo isso com descrição, porque você não precisa postar nas redes sociais. Só quem faz questão ou não liga. Eu mesma, eu sou bem tímida pra essas coisas, eu confesso. Eu não gosto de postar. Tanto que uma amiga hoje me postou num ângulo. Eu falei, Jesus amado, quer acabar com a nossa autoestima? É pegar a gente num ângulo desfavorecido. Mas tá tudo bem, eu sou muito bem resolvida comigo mesmo, repostei. Porque tem dessa, tem amigas que a gente marca foto e as danadinhas não repostam se elas não se acharem bonitas, não. Eu

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pessoalmente, que eu sempre via ela nas redes sociais, no jantar Melhores do Ano. E é engraçado, é gostoso, porque a pessoa mantém a mesma essência. Ela evoluiu, ela se formou, ela casou.

0: Um abraço pra minha queridona Rosiele Cabral. A Rosiele Cabral não passou ontem pra me dar presente aqui. Presente Botuda ao Rubens. Passou, né, Rose? Eu tô trocando as bolas. Eu já tô ficando é doida. Mas eu tô avisando, tá tendo sinais, né, Rose?
1: Boa noite, amiga Botuda. Confirmando a audiência, estamos ligadinhos aqui no seu programa. Hoje o pai das crianças chegou um pouquinho mais cedo.
0: Oi, pai das crianças!
1: Desceu ali na casa do pai dele buscar uns dois baldes d'água pra nós, porque nós estamos sem água aqui.
0: Eita, volta, pai das crianças, volta com a água!
1: Pelo menos garantiu o banho das crianças.
0: Nossa,
1: Rosiele! Manda um abraço aqui pra nós. Rosiele Cabral e família!
0: Beijo, Lívia. Beijo, Nicolas. Com certeza, Lívia queria dar boa noite pra Botuda, né, meu querido, minha queridona? Um beijo pra vocês. Acabou a água aí, Rosiele. É incrível, né? É por isso que eu falo. Tem um filósofo que eu sigo no Instagram. Ele já é falecido, mas os vídeos ficam e a gente sempre tá recompartilhando. Sempre volta pra nós. Eu acho isso fantástico. Por mais que a gente saiba que tudo é clichê, que a gente tem que dar valor, que a gente não pode esperar perder pra dar valor. Água, ele fala sobre isso, Rosiele. A graça, a bênção de você tomar banho com chuveiro, água quente. E a gente costuma... Vira tão normal, tão rotina. E daí, quando a gente tem sem água, a gente fala, meu Deus, quando vai voltar a água? Meu Deus, cadê o número da Sanepar? Né? Que é assim, Rosiele? Um beijo pra vocês. E o maridão já tá voltando com os baldes de água. Esses maridos, olha, não trocamos, não vendemos e muito menos dão. É nosso. Tem áudio aqui, acho que é a Lívia.
2: Um beijo pra você.
3: Oi, amiga Badura.
0: Oi, Lívia. Eu já fico esperando o seu oi, minha gatinha. Um beijo pra vocês. Alô, dona Neuza, de Cândido de Abreu. Seja bem-vinda, minha queridona dona Neuza.
4: Boa noite, Batuda. Tudo bem? Aqui é a Neuza de Cândido. Mande uma música aqui pra mim. Pode ser qualquer uma ótima noite. Ótima beijo. Noite. Tudo de bom.
0: Um beijo pra senhora, dona Neuza. Vou mandar Felipe Falcão.
5: Fala, Batuda. Boa noite, bom. Tudo beleza? Tudo tranquilo? Oi, amoroso por cá, diretamente do Mané Riva, Paraná, Brasil. Temos aqui com a Ana Gabriele Cantonelli, carregando um asfalto que a DR, a popa, nos caminhão caçambas, vão levar na comunidade ali pra jogar. Pôs Botuda.
0: Pôs, meu
5: amigo. Quero pedir uma música aí.
3: Chama. Ana Castela.
5: Qual?
3: Ana Castela. A melhor escolha.
5: Ana Castela não tem melhor escolha.
3: A
5: Camboriú.
3: Música. Camboriú. Não é pressa, é pressão.
0: Não é pressa, é pressão, essa eu não conheço ainda.
3: Dana Castela.
5: Não é pressa, é pressão. Valeu, Botuda. Aquele abraço. Um abraço. Tamo ligado e sintonizado na melhor com a melhor.
0: Um abraço, meus queridos. Excelente quarta-feira. Já tem a sua aqui.

integrante pro teu churrasco. Alô, Pisadinha, boa noite, obrigada pelo videozinho. Pisadinha, um abraço, tá chegando, Neizo, pra acompanhar você no churrasco e no batidão da botuda.

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1: 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Ai, como eu gosto! Eu amo ter vocês aqui, excelente noite. Alô, pisadinha, já chegou no Neizo, ó. Vou dar play na tua música, pisadinha. Você me avisa se já chegou pra eu tocar uma música especialmente pra vocês. Churrasqueando em plena quarta-feira, mas ó, é só charme, meu, porque lá na borracharia do Neizo é todas as noites batidão e churrascão e não tem o que faça. Nem vem que é parceria fechada, né, Neizo? Um abraço pra você. Alô, minha amiga Jaque, Mini Mercado e JJ, até as 7:30 da noite. Eu passei agora, vindo pra rádio, tinha um montão

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Alô, minha amiga Aninha, curtiu a música que você pediu? Você e Antonelli pediram Ana Castela. Essa eu não conhecia, é bom hit, né? Um abraço, galera. Alô, Sueli Stasiak. Boa noite, Amara Lisa.

Carol. Excelente noite pra você. Vou mandar pra você, Carol, essa daqui, ó. Olha o Neizo dando presente, Botuda. Oi, Neizo. Já tá esperando o pisadinha, começando as atividades. Boa noite, meu amigo Neizo. Excelente quarta-feira pra vocês. Play na moda.

90-10 no Batidão. Essa música que fala tudo sobre os relacionamentos hoje em dia, né? Tanto na amizade quanto em todas as áreas da

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Ah, eu já imaginei.

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0: Se é moda do Nando Moreno, meu amigo Johnny diz. Mesa 14, um beijo pra você, pra Célia e pra toda a sua família. A Lu do Cantu também tá ligadinha, que é o Vilma do Rick Renner. Beijo, Lu, beijo, Sassá. O Alexandre Jativa, sintonizado com a Botuda lá em Roncador. Queria ouvir Fotografia, a Botuda mandou, mas eu sou fela, hein? Você tava pedindo, eu já tava tocando, Alexandre. Porque aqui eu sou virado num gato. Um abraço, Alexandre. Obrigada pelo carinho. Alô, Fernando Festner.
1: Fala, Botuda, beleza? Boa noite. Fernando Festner por aqui, passando aí pra confirmar a audiência. Como sempre aí, ligado, sintonizado, beleza?
0: Um abraço.
1: Valeu, Botuda, uma boa noite a todos. Tamo junto.
0: Vou mandar um modão pra você agora acelerar pra casa que a japa tá te esperando. Um abraço, Fernando. Alô, Fabiano Bueno, dando carona pra Botuda. Olha só, indo pra Belo Horizonte. Olha só que chique.

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0: 42. Boa quarta-feira pra você, gente. Quero mandar um beijo pra Lu, que tá chegando por aqui. Quem mais? Os meus amigos dando carona. Vamos ver o videozinho do Nelson juntos. Boa noite, Nelson Teles.
1: Boa noite, batuda. Tamo aí chegando quase na casa aí já. Toque a música aí pra nós do outro lado da cidade aí, pra nós ouvir. Beleza, batuda? Tudo que é de bom.
0: Um abraço, Nelson. Obrigada pelo carinho. Nelson, amei a minha toalha do São Paulo. Lavei hoje pra deixar ela bem macia e vou guardar pra março do ano que vem. Eu vou pra praia. Eu vou levar ela. Combinado, Nelson? Beleza, então. Um abraço, Nelson. Obrigada pelo carinho, obrigada pelo presente. O bronze já usou o presente que ele ganhou no mesmo dia, cedo e de tarde. Tem que falar, amor, dá um espacinho, daí no outro dia você usa de novo. Homem não tem essa, né? Homem é assim, eu adoro a facilidade que vocês têm pra levar a vida, Nelson. Eu tenho, claro, uma visão muito simplificada da vida. Eu sei que é a gente que complica. As coisas são fáceis. Tá errado, pergunta. Tá desconfiado, confirma. Te disseram não sei o que. Quando você gosta da pessoa, você vai atrás pra se informar e é fácil de resolver. A gente não pode criar muros. E sim, é como que diz? É aquele negócio lá. Pontes, foto da Pontes. Mas é que eu acho assim, o homem, ele é desenrolado. Pra começar, que não precisa ficar comprando roupa direto, não precisa se maquiar, não tem creminhos de beleza. Ô Nelson, eu falei pro Bronze que ele tava com os pés de galinha meio graúdo, ele vai começar a usar creme. Pergunte pra ele amanhã, Nelson Teles, se é verdade que eu falei que ele vai usar creme. Ele disse que vai começar com produtos de skincare. Um abraço pra você, Nelson. Obrigada pela sintonia. Já já tem a sua moda do outro lado da cidade. Dulce, teu marido tá do outro lado da cidade, mas já tá chegando. Alô, Darli. A Darli Paraguaia do Marcos Churrascaria. Um beijo, Darli. Mamãe da Gleice tá sintonizada, trabalhando, curtindo o batidão. E que vier, quer ouvir um modão? Já programei uma pra você, Darli. Só o toque do começo da música já é de arrepiar. Um abraço, Paraguaia. Um beijo pra você e pra Gleice e pro Tainã também. Beijo, Ludo Cantu. Já programei a sua, Rick Renner. Tem um montão de moda boa, vocês não estão entendendo. É uma atrás da outra, uma melhor que a outra. Locida do Cascata, Miguel Bueno. Boa noite, Miguel. A Vera Lúcia da Pitanguinha também tá sintonizada com a Batuda. Boa noite, Vera Lúcia.
2: Boa noite, Batuda. Carlos Quiro, Rio Feio, Santa Maria do Oeste. Tamo ligado no programa. Beleza?
0: Tá mil. Programa. Obrigada pelo carinho.
2: O programa e o do bronze. Eu tava escutando o programa do bronze. Tadinho chegou a ficar vermelho, não.
0: Eita, que coisa tanto boa.
2: Hospital, lidando com as lidas, mas o radinho tava ligadinho, não.
0: Obrigada,
2: programa do bronze. E agora estamos no
0: companhia.
2: Ligado no programa da Botuna. Beleza? Um melhor do Brasil.
0: Obrigada,
2: beleza, Botuna? Tudo que tem de bom. Ótima noite.
0: Vocês são os melhores ouvintes do mundo, Luiz Carlos. Um abraço, obrigada pelo carinho, viu? Excelente noite de quarta-feira, bom descanso. Durante o dia bem corrido, mas vocês não abandonam a 102, os seus amigos da rádio. Quero mandar um beijo pra minha queridona Jo, Atacadão Areia e Pedra. 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Beijo, Jô. Beijo, Maria. Tá faltando, vamos ver. Dois dias para o nosso Paranauê. Para o nosso segundo Vale Night. Off, maridos. Eu tava vendo um videozinho hoje falando assim, ó, não sei como você... Até foi a esposa do Fernando Camilo que mandou. A Laíria, amei. Laíria, um beijo pra você e pro Fernando Camilo. Os produtores de Léo Ávila e Letícia são maravilhosos. Um casal sensacional. Aí ela mandou um memezinho assim, ó. Não sei por que, que as mulheres querem um dia off do marido. Se eu pudesse, eu andava no bolso deles. Ou eles no meu bolso, independente.

outro lado da cidade, do outro lado da cidade, tá a Josiane com o maridão, com o filho curtindo. Nossa, Josiane, agora eu cheguei e senti o cheiro, olha só. Eu sou tipo o Bob, quem aí assistiu o Bob no mundo da imaginação? O Bronze me fala as coisas e eu consigo imaginar o contexto completo. Aliás, qualquer pessoa que me fale, eu consigo imaginar, é muito legal. Só quando você conhece a pessoa, é mais engraçado porque eu consigo colocar riquezas de detalhes. É um dom que não me traz muita coisa, mas eu tenho. E eu consigo sentir, Josiane, o cheirinho dos peixes que a Isabel está fritando. Ó, tô com os olhos fechados, Josiane. Só pra você ter ideia do quanto eu gosto desse ambiente aí, ó. A Isabel tá lá fritando os peixinhos, mandioca, batata. É aquele molho da Isabel, meu Deus do céu. Que delícia, Josiane. Aproveita por mim, hein? Um abraço, Isabel. Alô, meu amigo Lang. Lá nos porções do Lang, tá, Josiane, aproveitando essa noite de quarta-feira. Aproveitando muito bem, hein, Josiane. Um abraço pra você. 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Alô, Mercado do Marcão. Sintonizados com a Valtuda, ó. Quase fechando as portas, a Rosana ainda fica lá organizando tudo. Beijo, Rosana e Luana, boa quarta-feira pra vocês. Ali no Jardim Maravilha, lá no Santa Regina, Marciana e Marcão comandando. Sempre tem a galera tomando uma gelada agora. Um beijo pra todos vocês aí, ó. 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O Bronze comprou um Monster pra Lana. Você já sabe que eu tô dando risada, né? Ele olhou a cor da lata. Pra ele era Monster, uma lata preta. Só que criança é muito específico. Eu falo, Lana, Monster direto não dá. Eu falo pra ela. Às vezes eu tenho que dar uns pito nela. Eu sou muito boazinha, mas a Lana não se prevaleça. Ela vai querer só Monster de todo dia? Uma que todo dia eu tava vendo o especialista falando, realmente não faz bem energético direto. Mas assim, vai Bali. Bali na veia, fia. Bali é gostoso igual, é mais barato. E aí ele trouxe o Bali e eu falei assim, amor, você comprou Monster pra Lana? E ele deu um sorrisão, aham, comprei. Falei, ah tá, é Bali, eu não acredito. Mas é a cor igual. Eu falei, não tem problema, que o sabor é o mesmo. Só achei engraçado que o homem, ele é prático, né? Ele foi na cor e trouxe um Bali. 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Você não vai errar, hein, homem. 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Eu não engano, Alana. Eu falo, Alana, hoje é Furioso, hoje é Bali, hoje é Monster. Eu jogo as cartas na mesa. Um abraço pra vocês, Rosana, Luana, Marciana e Marcão. Excelente noite pra vocês. Bom descanso logo mais. Obrigada pela sintonia. Sei que vocês estão um radinho ligado. Vocês são meus amigos diariamente aqui na 102. 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Boa noite, meninas. Excelente noite pra vocês sintonizadas. A Jo Atacadão e Areia também tá dando boa noite pra Botuda. A Crislaine Alberton Blasio tá sintonizada. 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Beijo pra mamãe. Janete, toda a família sintonizados. Um abraço, Cris. Já conversamos, tava sumidinha, Cris. 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A Jo Atacadão Areia e Pedra, minha amiga Jaque, um beijo, Jaque. Boa organização pra você aí no mini mercado. E JJ, essa daqui vai pra vocês. Rosana, Jaque, Jo, Atacadão Areia e Pedras, Fernanda Aravoscan, minhas queridonas.

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Quero mandar um beijo pro Claudemir e pra Regina, que deve

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0: 8h13, todo mundo sintonizado. E como passa rápido esse batidão da moto? Eu nunca vi. Você que tá trabalhando nem vê a hora passar, né? Um abraço pro Sete, tá na oficina sintonizado. Um abraço, Sete. Obrigada pelo carinho. Alô, Cris. A Crislane tá sintonizada com a Votuda, vendendo bastante. Você quer vender ou comprar imóvel? 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Um abraço pra você, Cris. Boa noite de quarta-feira. E a Josiane mandou uma foto aqui, ó. É ceviche o nome desse daí, né, Josiane? Um abraço lá no Pesque Pague do Lang.

0: Ô, Neizo, já chegou pisadinha por aí, Neizo? Ele falou que já tava a caminho, tava terminando os trabalhos, ia direto aí na tua borracharia.
1: Boa noite, minha amiga. Tudo bem? Tudo animado?
0: Tudo bem, minha amiga.
1: Manda
0: Carmen.
1: Manda um musicão pra cá que nós estamos escutando teu programa. Teu programa tá nota 1000.
0: Obrigada, Carmen. Deus abençoe sempre. Obrigada pelo videozinho. Eu amo quando vocês mandam foto, mandam vídeo da criançada que vocês estão fazendo, que depois eu posto tudo nas redes sociais. Um beijo pra Rosângela Silva, sintonizada sempre com a Aninha. Beijo, Rô. Alô, Nelson, mandou um videozinho pra Botuda. Tá sintonizado com a Botuda. Essa música merece um som desse tamanho, né, Nelson? Uma torre de som, curtindo o batidão, meus amigos do rádio. Alô, Sirineu Rádio.

quero que ele aprenda feijão, que daí eu vou deixar meu marido assim na praça? Não, feijão não. O arroz ele já sabe, carne moída e frango. Falta o macarrão, Serineu, dê uns toques pro bronze. Os macetes do macarrão delicioso. Um abraço pra você e pra Edna, Serineu Hatic. Alô, Josiane. Ah, é verdade, você merece tua música. Olha só, Batuda, ainda ganha uma caipira de brinde. Nossa, que maravilha, Lolang. Um abraço, meus queridos. Olha, gente, é a melhor porção que eu já comi na vida. E o melhor molho também. É inesquecível, porções do Lang. Um abraço. Alô, Isabel Rocha, lá de Maringá, sintonizada sempre, sempre. Com uma janta gostosa. Que linda tua janta, Isa. Alô, meus amigos, quem mandou vídeo aqui pra Batuda? O Bronze tá mandando vídeo aqui do Fabiano Bueno. Fabiano...

0: primo.
1: Olá, minha amiga Ana, tenha uma boa noite e que Deus te abençoe, que você tenha uma ótima semana,
0: Amém,
1: muita
0: vocês
1: paz,
0: também.
1: muita saúde, muita felicidade. Toque a música com os filhos do Rio Grande, Moço Triste, é somente para mim ouvir, mas também mando para todos São Paulino, meus amigos do time, do
0: Maravilha.
1: coração. E aqui é o José da Pitanga Baixo. E
0: José.
1: tenha uma ótima noite.
0: Amém. Você também, José Pitanga Baixo.
2: Alô, parente! Boa tarde, boa
0: Fala, Gabriel
2: noite!
0: Lima,
2: Tudo
0: boa
2: beleza, hein?
0: noite.
2: Gabriel Lima do lado de cá, positivado. Toca
0: Positivado.
2: uma do lendário Rick Renner, oferecendo para quem tá ligado. Aquele abraço e tudo que é de bom.
0: Um
2: Estamos aqui no
0: abraço,
2: tal do Quedas do
0: Gabriel.
2: Iguaçu, hein?
0: Quedas do
2: Aqui só dá
0: Iguaçu.
2: 102. Eu parei até um pouquinho aqui o rádio aqui, pausei a programação para poder ouvir o programa da Votuda. Positivo, um abraço, tudo de bom.
0: Positivo, um abraço, Gabriel. Bom trabalho, obrigada pela sintonia. A Crislaine Alberton Blasio, ela faz vários pratos diferenciados. O prato da noite lá na Cris hoje é quibe cru. Aí eu contei pra ela que tá muito temperadinho, eu só ia colocar na air fryer. Porque quibe cru eu nunca comi. Mas tá lindo esse quibe com bastante temperinho verde. E o cheirinho verde é tudo, né, Cris? Um beijo, alô, Aline Dominico. Sintonizada, confirmando a audiência. Eu vou tocar um pedacinho do Nando Moreno pro nosso queridão lá do Bom Retiro. Pro Pisadinha que já chegou lá no mês, o 8h24.

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15: 8h27, chegou ao fim mais um Batidão da Batuda. Mas ó, amanhã, quinta-feira, nós temos mais tempo. Toda terça e quinta é até às 9h, o Batidão da Batuda. Obrigada pelo carinho de todos vocês que me acompanham diariamente aqui na 102. Um abraço pra Marinal, Valínia, Marilvo, José Cosmo, Gabriel Lima, a Crislane, Albertão Blasio, a Janete, tá todo mundo ligadinho. Em tudo dá graças a Deus. Talvez hoje você esteja tomando seu café sem perceber o tamanho da bênção que está vivendo. Porque aquilo que hoje parece normal, um dia foi motivo de oração. Você pediu, esperou, chorou em silêncio, teve momentos em que achou que talvez não fosse acontecer. Mas Deus estava trabalhando o tempo todo. Então, se você não percebeu aquilo que tanto pediu, começou a se tornar realidade. Hoje você olha para sua vida e pensa, deu certo, não foi sorte. Foi tempo, foi processo, foi fé. Foi Deus cuidando de detalhes que você nem conseguiria imaginar. Por isso, nunca despreze aquilo que você vive hoje. Talvez seja exatamente a resposta de uma oração que você fez há algum tempo. Continue confiando. Continue fazendo a sua parte. Continue acreditando, mesmo quando a resposta parecer demorar. Porque Deus, ele não precisa explicar o processo. Ele apenas cumpre a promessa. Você acredita em Deus? Ah, a minha vida se resume a ele. Fiquem todos com Deus e até amanhã às 7h.

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Prezado ouvinte, hábitos saudáveis, boas práticas, decisões ou atitudes simples que não exigem talento ou habilidades especiais para serem praticados não significam necessariamente indiferença diante dos fatos e circunstâncias da vida. Pelo contrário, a partir de pequenas coisas e decisões, é possível conquistar ou realizar grandes feitos e melhorias no cotidiano de cada pessoa. O mesmo ocorre e se aplica às atitudes no lar, com a família, inclusive com a educação e a formação moral e espiritual de filhas e filhos. Havendo interesse, fé em Deus Pai, nos seus santos e dedicação nesse sentido por parte dos pais ou responsáveis pelo lar, aos poucos, as boas práticas se tornarão em cultura ou modo de ser da própria família, fato que comprovará a fidelidade e o bom testemunho de um filho ou filha de Deus. Respeitar e praticar a fé que professas é lealdade. Ser pontual é reconhecidamente útil. Avisar algum imprevisto ou chegada e necessidade de saída com antecedência, cumprir o combinado, reconhecer o esforço alheio, pedir, por favor e com licença, sem ironia nem grosseria, falar a verdade, responder com educação e atenção, ser grato e reconhecido, não se limitando ao muito obrigado ou obrigada, manifestar consideração e atenção para com todas as pessoas, inclusive usar com critério os diversos ambientes onde precisas estar e conviver, seja quanto à limpeza, organização ou manutenção. São hábitos e atitudes que agregam valor a quem os pratica. Ó ouvinte, a responsabilidade moral e espiritual na formação de filhos e filhas é uma tarefa nada fácil,

0: porém bastante recompensadora diante de Deus Pai e dos seus santos. Saibas que, agindo com fé e esperança no poder celestial e firmado nos ensinamentos morais e espirituais desta Igreja Apostólica, se cumprirão no teu viver e na vida da tua família as palavras que o santo irmão Aldo direcionou a muitos ao ensinar que o exemplo de um lar bem constituído é o maior e melhor tesouro que os pais podem legar para os seus descendentes, uma vez que o lar, onde existe a paz, o amor, o respeito de uns para com os outros e a boa educação, é sempre feliz e abençoado. Divulgamos a seguir um depoimento de fé prestado em agradecimento e reconhecimento a Deus Pai e aos seus santos.
1: O senhor João de Deus é de Rondonópolis, estado do Mato Grosso, de onde enviou seu depoimento de fé prestado em agradecimento a Deus Pai e ao poder celestial como reconhecimento pelas bênçãos recebidas para sua saúde e bem-estar. Em março de 2021, esse senhor foi submetido à delicada cirurgia de troca de válvula cardíaca e correção de dilatação na veia aorta. Graças ao amparo do poder celestial, tudo correu bem para o senhor João, que após 31 dias teve alta hospitalar. Durante a convalescença, ele foi acometido por grave infecção bacteriana, a endocardite, e necessitou de tratamento hospitalar. Mais uma vez, esse senhor e familiares clamaram aos céus em favor da superação daquele processo infeccioso. Embora a equipe médica tenha considerado a reversão daquele quadro clínico bastante remota, decorridos 42 dias de tratamento intensivo, o senhor João apresentou condições para receber alta hospitalar. Com agradecimento e reconhecimento a Deus Pai, a Santa Vó Rosa, ao Santo Irmão Aldo e ao Poder Celestial, por essa e por muitas outras bênçãos recebidas para si, para o lar e a família, o senhor João finaliza esse relato recebido na sede desta Igreja Apostólica em dezembro de 2025.

0: Divulgamos a seguir um depoimento de fé prestado em agradecimento e reconhecimento a Deus Pai e aos seus santos.
1: O senhor João de Deus é de Rondonópolis, estado do Mato Grosso, de onde enviou seu depoimento de fé, prestado em agradecimento a Deus Pai e ao Poder Celestial, como reconhecimento pelas bênçãos recebidas para sua saúde e bem-estar. Em março de 2021, esse senhor foi submetido à delicada cirurgia de troca de válvula cardíaca e correção de dilatação na veia aorta. Graças ao amparo do Poder Celestial, tudo correu bem para o senhor João, que após 31 dias teve alta hospitalar. Durante a convalescença, ele foi acometido por grave infecção bacteriana, a endocardite, e necessitou de tratamento hospitalar. Mais uma vez, esse senhor e familiares clamaram aos céus em favor da superação daquele processo infeccioso. Embora a equipe médica tenha considerado a reversão daquele quadro clínico bastante remota, decorridos 42 dias de tratamento intensivo, o senhor João apresentou condições para receber alta hospitalar. Com agradecimento e reconhecimento a Deus Pai, a Santa Vó Rosa, ao Santo Irmão Aldo e ao Poder Celestial, por essa e por muitas outras bênçãos recebidas para si, para o lar e a família, o senhor João finaliza esse relato recebido na sede desta Igreja Apostólica em dezembro de 2025.
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1: Prezados irmãos apostólicos e ouvintes deste programa A Hora Milagrosa, eu saúdo a todos em nome do santo irmão Aldo, o primaz, o profeta apostólico. Também lhes desejo que as bênçãos de Deus, o nosso Pai, as bênçãos de Jesus, nosso Senhor, da Santa Mãe Maria Santíssima, bem como as bênçãos da Santa Avó Rosa, o Consolador, possam estar sempre presentes no viver de todos. Uma vez que estando todos em perfeita comunhão com o Reino dos Céus e se ouvirem este programa, A Hora Milagrosa, com fé, colocando em prática no seu viver os ensinos, os conselhos do santo profeta irmão Aldo, alcançarão a verdadeira paz e a felicidade para o seu viver. Irei lhes falar a respeito da santificação, que é o preparo moral e espiritual para que todos possam alcançar a verdadeira paz de espírito e o refrigério para a sua alma. Uma vez que a santificação é o elemento principal de ligação entre Deus e o seu povo aqui nesta terra. E é através dela, é através da santificação, que o Filho de Deus, que o verdadeiro apostólico pode assim alcançar a salvação da sua alma, ter o perdão de todos os seus pecados. E a santificação também lhe dá o direito de gozar de todos os benefícios, de todas as bem-aventuranças do reino dos céus. No entanto, prezados ouvintes, para que possamos ser merecedores de todas as bem-aventuranças do reino dos céus, para que possamos ter uma vida consagrada a Deus, uma vida de paz, de amor e de felicidade, precisamos estar sempre vigilantes a todo instante, porque o inimigo das nossas almas, ele é astuto e está sempre procurando um meio, sempre procurando um jeito de nos fazer pecar. É por isso que devemos sempre estar em santificação, estar em comunhão com o reino dos céus, por ser a santificação um instrumento, uma arma poderosa contra as forças do mal. E eu digo a todos os ouvintes e irmãos apostólicos que a regra é muito simples. Se nós aceitamos Deus, Jesus e a Virgem Maria em nossas vidas, se aceitamos também a Santa Avó Rosa e o profeta Santo Irmão Aldo em nossas vidas, então nós temos que obedecê-los. E a consagração, a obediência à doutrina e à disciplina desta Santa Igreja Apostólica é fundamental para o preparo e a santificação do Filho de Deus, para a santificação do verdadeiro apostólico. Por isso, prezados ouvintes e irmãos apostólicos, tenham, pois, a fé firmada nesta verdade, que Deus criou a todos os seus filhos. Deus nos criou a sua imagem e a sua semelhança, para que nós o servíssemos, para que nós o amássemos, e que em tudo fôssemos um exemplo de fidelidade, amor e perfeição, e com o objetivo de que vivêssemos aqui nesta terra em perfeita comunhão com Ele, Deus. Portanto, prezados ouvintes, todos aqueles que queiram realmente ter uma vida santificada com Deus, ter uma vida de paz, de amor, de felicidade, todos aqueles que queiram ser aqui neste mundo como uma luz a brilhar, ser os verdadeiros filhos de Deus, precisam ter no seu coração, além da verdadeira fé, fé em Deus, fé nos seus santos e anjos, precisam ter também no seu coração o verdadeiro amor. O amor a todas as coisas celestiais. Amar a Deus, a Jesus, a Santa Mãe Maria Santíssima. Amar a Santa Avó Rosa, o Consolador, e o Santo Profeta Irmão Aldo. Ter também este amor puro, sincero e verdadeiro ao seu irmão. Amar ao próximo, pois foi esse amor que nos ensinou Jesus e a Santa Avó Rosa. É este amor que nos dias atuais nos ensina o Santo Profeta Irmão Aldo. Amar a todos os nossos semelhantes e vivermos em perfeita união fraternal. Sermos unidos uns aos outros, um procurando ajudar ao outro, Pois só assim, prezados ouvintes e irmãos apostólicos, com santificação, com fé, amor e união, estaremos nos preparando para uma vida santificada com Deus. E só assim estaremos fazendo a nossa parte para que possamos ter um mundo cada vez melhor. Porque vejam, prezados ouvintes, uma pessoa sem santificação, uma pessoa que procura viver num mundo de pecados, de desobediências, aproveitando tudo que o mundo oferece, essa pessoa vai perdendo o amor às coisas celestiais, vai perdendo o amor a si próprio e muitas vezes vai perdendo o amor ao próprio Deus. E então passa a ser uma pessoa de coração vazio, sem virtudes, uma pessoa desmotivada. E estando essa pessoa de coração vazio, ela passa a alimentar no seu coração sentimentos que não são bons, sentimentos que desagradam a Deus, o nosso Pai. E no caso dos apostólicos, sentimentos contrários à doutrina e à disciplina desta Santa Igreja Apostólica. Muitas vezes, alimentando no seu coração sentimentos do ódio, da inveja, da ambição e muitos outros sentimentos ruins, sentimentos que ferem a moral e os bons costumes dos filhos de Deus. E então, por causa do pecado, por causa da desobediência, essas pessoas então acabam se afastando cada vez mais de Deus e por isso sofrem muito, passando a ter muitas tristezas em suas vidas, angústias na sua alma. No entanto, o santo profeta irmão Aldo, juntamente com Jesus, com a Virgem Maria Santíssima, junto com a Santa Vó Rosa, o Consolador, e com santos e anjos da glória celeste, eles estão sempre atentos e têm abençoado a todos aqueles que procuram ter uma vida santificada com Deus. E com isso têm-os livrado de tantos males, perigos e doenças, através da doutrina e da disciplina desta Santa Igreja Apostólica. Uma vez que esta igreja, no tempo presente, é a restauração da obra de Deus o Pai nesta terra. Esta é a igreja que veio dos céus para lutar na terra, veio para cumprir toda a justiça de Deus. Prezados ouvintes, esta é a igreja que veio a este mundo com missão especial, a missão de anunciar a vinda do Consolador, o Consolador que fora prometido por Jesus nosso Senhor e que veio também para revelar a segunda vinda de Jesus aqui nesta terra. Mostrar ao mundo que Jesus já voltou pela segunda vez e que ele se manifestou entre nós através desta Igreja Apostólica e também através da Santa Vó Rosa e do Santo Profeta Irmão Aldo. Por isso, prezados ouvintes deste programa A Hora Milagrosa, o Senhor, a Senhora, você jovem, que são pessoas de bem, mas que ainda não conhece esta Igreja Apostólica, em nome do santo profeta irmão Aldo, faço-lhes um convite. Venham nos visitar em uma de nossas congregações apostólicas, pois assim receberão todas as orientações e esclarecimentos a respeito da doutrina e da disciplina desta Igreja Apostólica, preparando assim o seu espírito para uma vida santificada com Deus. E através da sua consagração, através da sua santificação, passarão a ser, aqui neste mundo, como uma luz a brilhar. Passarão a ser os verdadeiros filhos de Deus. Amém. Vou fazer uma oração, rogando as bênçãos dos céus em favor de todos. Ó glorioso Deus, Santíssimo e Onipotente Pai Celestial, todo o nosso louvor e adoração sejam dadas ao Senhor, ó Pai, a Jesus, a Santa Mãe Maria Santíssima, a Santa Vó Rosa, o Consolador e o Santo Profeta Irmão Aldo, pelas bênçãos, pelas virtudes preciosas que tens concedido a cada um de nós. Peça ao Senhor, ó glorioso Deus, que abençoe a todos esses teus filhos que estão neste momento com o pensamento voltado aos céus, em perfeita comunhão com o Senhor, ó Pai, para receberem mais da tua unção, mais da tua graça e virtudes. Peço também à Senhora, ó bendita e santa Vó Rosa, peça ao Senhor, ó santo profeta irmão Aldo, que abençoe a todos os ouvintes deste programa A Hora Milagrosa, que as virtudes divinas e celestiais possam estar sempre presentes no viver de cada um deles, abençoando também àqueles que porventura Posso estar passando por qualquer dificuldades na sua vida, seja no sentido material ou mesmo espiritual. Bendita e Santa Vó Rosa, Santo Profeta.